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5: Duas novas muralhas digitais foram instaladas na linha vermelha, na altura do Parque das Missões, entre Duque de Caxias e o Rio. As câmeras usam inteligência artificial para identificar placas e localizar veículos roubados, furtados ou clonados. Os alertas são enviados em tempo real às centrais de monitoramento das duas cidades, permitindo uma ação integrada das equipes de segurança. Para os motoristas, os equipamentos exibem informações de trânsito e utilidade pública. Motoristas que receberam multas por evasão de pedágio no sistema Free Flow têm até o dia 16 de novembro para regularizar os débitos e cancelar as penalidades. Em cerca de 3 anos, foram aplicadas 3.700.000 multas no país, a maior parte nas rodovias que cortam o estado de São Paulo. A regra de transição permite o cancelamento mediante o pagamento do pedágio pendente. Quem já pagou a multa pode pedir o ressarcimento ao órgão responsável pela cobrança. A ciclovia da Avenida Marquês do Paraná em Niterói bateu novo recorde de circulação. Na última semana, mais de 8.200 bicicletas passaram pelo local em um único dia, o maior número registrado até agora. A marca supera o recorde anterior de 7.965 passageiros registrado em maio. Segundo a EcoCounter Brasil, a ciclovia é a mais movimentada do país e teve crescimento de 28% em relação ao início de 2025. Do Departamento de Jornalismo, Juliano Medeiros.
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7: Seja bem-vindo a mais uma edição do Pleno Time, eu sou Monique Melo e juntos seguiremos aqui com muita notícia, análise política e informação. Nós estamos com a nossa primeira convidada aqui, vamos falar de eleições, claro, desse tema que não tem como fugir dele, é o que a gente está vivendo, respirando agora, pelo menos nos próximos dias, faltam menos de 30 dias para as eleições de 2026 e eu vou convidar agora Val Marchiori, ela é candidata a deputada federal por São Paulo.
8: Prazer falar com você.
7: Observei nas suas redes sociais que a senhora esteve lá na Avenida Paulista e no 7 de setembro. A senhora está em campanha, né? Foi um ato de campanha, mas também eu queria saber a sua posição em relação ao coro que foi formado na Paulista de fora Moraes, de fora Lula. Essa revolta aí da população.
8: É, eu não participei do coro, mas assim, a indignação em relação é total de todos, né? Inclusive a minha, porque a gente não pode ter ministros com esse tipo de comportamento, né? Sendo beneficiados, a população realmente, nossa, nem sei quantos mil pessoas tinham lá e todos revoltados também, querendo explicações, né? E ninguém faz nada. Isso não pode ser normal, acabar em pizza, mais um absurdo desse no país, né? Eu fiquei muito, assim, até emocionada de ver, sabe, as pessoas na rua e gritando e fora, tá muito triste, né? A população tá quebrada, sem dinheiro, empresárias, empresas, impostos altos, tá muito difícil mesmo, a gente tem que mudar isso daí. Tá fácil não.
7: Pois é, e algo que eu até conversei com o pastor Silas Malafaia na semana passada, ele que estava na, ele discursou na manifestação, que essa crise no STF, esse escândalo no STF, está revoltando muita gente de todos os espectros. Hora de ver as pessoas nas ruas, são mais as pessoas da direita que se revoltam de ir para as ruas com essa questão dos ministros do STF.
8: Não achei não, viu? Não achei que é só de direita, não.
7: Você viu umas pessoas de outros
8: espectros? De esquerda também, ó, pessoas mais, sabe? Por exemplo, tinham lá os vendedores, os ambulantes ali, que eu sei que são esquerdas, e estavam com a mesma, não aguento mais, fora. Eu acho que pegou geral, ninguém aguenta mais um governo Lula. PT tá muito difícil, você vê a saúde, né? A saúde do país como que tá. Eu só entrei na política por causa da saúde, né? Não tem como, porque a saúde, tá, tem gente morrendo nas filas, né? É um absurdo o que tá acontecendo no nosso país. Hoje eu recebo relatos aí de mulheres, pra você ter uma ideia, eu gravei um vídeo esses dias, morreu a Larissa com 29 anos de idade, esperando, com uma liminar na mão, esperando a medicação do governo e não foi entregue. Ficou 59 dias esperando a medicação. Então, a gente tem que ver coisas que não são normal, né? A gente morrendo, pessoas. Eu acabei de criar o Instituto Hello Vida, teve uma paciente de Guarulhos, falou: Val, falta duas químio pra mim, acabou.

0: pessoas. Então, como cidadã, eu sempre falei, nossa, a política me dá aversão. Mas aí sabe que eu observei, passando por todo, eu tive problema com o plano de saúde, mesmo pagando o plano de saúde caro, não tive leis que me protegeram, né? Minha cirurgia não foi coberta. Eu acho que eu fui uma das primeiras artistas a denunciar o plano de saúde. A gente não tem, tem uma CPI que está parada lá no Congresso dos planos de saúde. Eu tenho conversado, está realmente parada por lobby. Eu comecei a ver que não adianta ser só famosa, né? Eu comecei a pedir pra lá, pedir um pra um. Às vezes vem uma mulher, eu pedi, liga pro hospital, liga pro um diretor, liga pro vice-presidente, liga, enfim. Falei, gente, eu tenho que fazer alguma coisa, porque a gente morrendo, né? O que mais me influenciou, ver o desespero das pessoas lutando pela vida, porque não tem mais nada precioso do que a saúde, a vida da gente. E só quem passa pra saber o que que é, sabe, você tá com um tumor dentro do seu corpo e não poder tirar. Eu tirei, em uma semana fiz a minha cirurgia. Tem mulheres que estão aí 6 meses esperando uma cirurgia. E morrem, estão morrendo. Infelizmente, os casos de câncer, não só de câncer, mas de várias doenças, mas o câncer em si, porque eu sei, eu estou vivendo, até 2050 a gente vai ter mais de 800 mil pessoas. É assim, alarmante. E eu não vejo fazerem nada na saúde, eu não vejo ninguém fiscalizando, eu não vejo ninguém vendo, onde está o dinheiro da saúde, por que que não tem? Tem pessoas que acordam 4 da manhã para pegar uma van, para fazer químio, para fazer rádio, mas é uma cidade que já tem 300 mil habitantes, que tem dinheiro, e não sei por que que não compram. Essa coisa começou a me ficar, eu não consigo mais ser a mesma pessoa vendo isso, sabe? Eu falei, gente, eu tenho que entrar, as pessoas que têm propósito têm que começar a entrar na política, a gente tem que aprender a votar melhor, né? Escolher melhor nossos representantes. Foi por isso que eu entrei, eu falei que eu estou me doando, né, para isso, porque eu estou em tratamento ainda, eu tive a oportunidade de me curar, né, rápido, de me tratar rápido, estou, né, para falar que eu estou curada são ainda 10 anos pela frente, mas eu quero dar a mesma oportunidade que milhares de pessoas não têm, ter um tratamento rápido, sabe? Eu quero fiscalizar, eu quero dar a oportunidade das pessoas viverem mesmo, que é o mínimo que uma Constituição que mais preza para nossa é a vida, né, é a saúde, não é a vida do cidadão. Não tem nada mais valioso que isso.
1: E a senhora falou sobre as ajudas, né, que busca de autoridades. Eu vi em uns stories que a senhora chegou a marcar a senadora Damaris Alves.
0: Sim.
1: Um caso específico de uma jovem.
0: Eu tenho falado muito com ela. A Damaris, ela também é paciente, né? E eu tenho falado muito com ela. Falei, Damaris, vamos colocar os fiscais. Eu quero começar por São Paulo. Eu quero colocar fiscais em cada hospital público para ver o que tá acontecendo. Por que que tem, São Paulo tem cidades que tem boa gestão em hospitais e outras não? Por que que tá, a pessoa, pra você ter uma ideia, um exemplo, uma mulher que vai lá, faz um exame de mamografia, primeiro ela precisa ter uma indicação, super burocrático. Ela não consegue fazer seus exames preventivos, que deveriam ser, tipo, normal você querer fazer seus exames, porque o exame salva vidas, né? A prevenção salva vidas. A mulher vai lá, faz a mamografia, depois, vai ter que fazer uma biópsia, ela tem que esperar mais 3-4 meses fazer uma biópsia. Depois da biópsia, mais 1 mês pro resultado, foi diagnosticado com câncer. Para começar o tratamento dela, às vezes ela demora 5-6 meses. O estágio já está avançado. Então eu comecei falei, gente, não pode ser assim. A gente tem que ter um sistema único, que é o que eu vou criar como deputada federal, para doenças graves. A pessoa começou, ela foi diagnosticada, ela tem que começar o tratamento de imediato. Ela não tem que ficar aguardando, esperando para morrer. Os exames têm que tirar essa burocracia. Qualquer pessoa que queira fazer um exame, ela tem que chegar lá e ser atendida, fazer os exames dela. Que isso fica mais barato, é mais fácil, a chance de cura é maior. Então, assim, é muita coisa que eu vejo, que eu recebo relatos, né? Como eu te disse, eu tive a oportunidade de me curar, de, enfim, ter um tratamento rápido. E eu sei, a dor é igual, o medo é igual, mas é óbvio que a gente, com condições de tratar, a chance de viver é maior. Mas eu não posso fechar os olhos para isso e continuar a minha vida normal, né? Eu falo que o câncer mudou a minha história de vida para um propósito maior. E eu quero fazer isso, eu quero fiscalizar, eu quero saber para onde está indo o dinheiro da saúde. Né? O dinheiro da saúde tem que ser carimbado, não pode ser desviado. Tem que começar a fazer leis mais duras. Dinheiro de saúde tem que ser crime hediondo. A pessoa tem que morrer na cadeia, porque ele não está roubando, ele não está matando uma pessoa só, ele está matando milhares de pessoas, né? Isso é um absurdo num país, a gente não pode deixar isso normalizar. Ah, é Brasil, é normal. Não pode ser normal. Não pode.
1: E para além da pauta da saúde, que é a pauta que é mais cara, o que mais te incomoda na política brasileira hoje?
0: Ah, muitas coisas, né? Por exemplo, eu quero fazer um projeto, pra você ter uma ideia, a mulher hoje, às vezes ela não se separa, o judiciário nosso, simples, pensão alimentícia, você se separou, eu sei porque eu vivi isso, você se separou, você cai no juizado, no juiz, às vezes demora 1 ano, 7 meses, 8 meses pra mulher ter uma pensão alimentícia para um filho. Quem tem condições, tudo bem, mas quem não tem...

0: O cara às vezes fica lá pagando advogado, fica recorrendo, só pra acabar com a mulher e a mulher não ter a pensão alimentícia, pelo menos pro filho ali garantido. É uma coisa que tem que ser, tem que ter uma lei. Juiz tem que ter 30 dias pra defender, pra dar uma sentença pra pensão alimentícia. É urgente. Outra coisa, feminicídio, né? Eu sou vítima de violência doméstica. Eu tenho até hoje as minhas protetivas. Infelizmente a violência doméstica ela não tem classe social, não tem endereço, ela está, qualquer mulher hoje infelizmente vive isso, independente se ela é rica, se ela é loira, se ela é famosa, eu vivi isso. Para você ter uma ideia, hoje o agressor continua stalkeando a mulher, ele tem de 2 a 6 meses de pena, que não é nada. A gente tem que mudar essas leis para 5 a 10 anos. Tem que ser leis mais duras para agressores. Depois que a mulher ela faz a denúncia, ela tem medo, ela continua sendo stalkeada. Não tem uma lei que assegure ela que ela vai morrer. E tem um monte de mulheres morrendo porque o cara continua, ele se acha no direito de ficar stalkeando, seguindo, ameaçando. Então, é assim, a gente precisa também de leis. O agressor, ele tem que perder os bens que ele tem. Ele tem que saber que vai preso. Porque enquanto não tiver medo nesse país, vão continuar mulheres morrendo, vão continuar mulheres aí, sabe, às vezes no casamento, coitada, não consegue. Ah, eu não consigo porque eu não tenho dinheiro pra isso. A pessoa não é independente, né? Ela depende do marido, do companheiro. Então, a gente tem que começar a mudar isso também. São os projetos que eu passei, eu falo com propriedade porque eu vivi na minha casa, né? Eu tenho condições, mas eu sei que tem muitas mulheres que não têm. Então, assim, leis mais duras para agressores. Judiciário, tem 30 dias para dar uma sentença. Porque às vezes você pega um juiz, eu mesmo estou 10 anos brigando com o pai dos meus filhos e ele não paga um centavo. Vai preso nada. Quem tem dinheiro fica recorrendo. Nosso judiciário é desde o Dom Pedro. A gente tem que ter uma reforma judiciária, né? Eu falo com propriedade empresária de tudo que eu já vivi. Então, essas coisas que eu quero levar, sabe? Esse plano de governo, assim, que eu quero, né, junto em Brasília, fazer junto com os outros deputados, apresentar essas leis que parecem, gente, vou te falar, para quem tá aí numa saúde boa, quem tá na sua casa, quem tem um plano de saúde, que hoje não pode contar com um plano de saúde, tá? Você não tem mais segurança. Nós não temos leis hoje que nos assegurem. Você paga lá, o cidadão às vezes tira 30% do salário para pagar o plano de saúde para ele e para a família. Quanto mais precisa, vem recusas, demoras. Hoje os planos de saúde estão ganhando bilhões no país, bilhões, e eles, olha, eles não cobrem nada. Eu fui descobrir uma máfia desse plano de saúde. Então são causas assim que realmente mexeram muito comigo e me fez entrar para a política.
1: E Val, falando em políticas públicas para mulheres, a identidade visual da sua campanha é cor-de-rosa. Você se considera uma mulher feminista?
0: Não, me considero mulher feminista. Eu acho que não é porque eu uso, não tem nada a ver a cor rosa ou o que eu defendo ser uma mulher feminista. Eu sou uma mulher independente, sempre trabalhei para ter uma independência financeira, mas isso não me faz ser uma feminista, sabe? Eu sou a defensora das mulheres, sempre fui. Que a mulher, a gente sofre desde quando nasce, eu falo. Eu nasci de uma família de italianos, né? Onde mulher não precisava estudar. Eu tive que brigar para estudar, pra você ter uma ideia. A gente sempre sofre preconceito, a gente sempre ganhou menos que o homem. A gente sempre foi, será que tem que ficar se provando mais, né? Se tem competência, se não tem. Mas eu não me faz ser uma feminista, assim. Não. Não.
1: E Val, você é um ícone da cultura pop, né? E na TV aberta dos anos 2000, quem não assistiu Mulheres Ricas?
0: Mulheres Ricas. Maravilhoso.
1: Eu assisti Mulheres Ricas e esse imaginário, como você está no imaginário do brasileiro, assim, você acha que te ajuda ou te atrapalha agora querendo ser política?
0: É que são coisas diferentes, né? Eu, pra ser bem sincera pra você, se eu não tivesse passado pelo que eu passei, estou passando o ano passado, eu nunca entraria na política. Só quem passa por por um câncer, você acaba se ressignificando, né? A Val do Mulheres Ricas, eu continuo alegre, continuo sendo aquela, às vezes tomo meu champanhe, mas era um programa exagerado, né? Porque ninguém bebe todo dia, as pessoas têm que trabalhar, era um programa de TV, as pessoas acham que eu não, o que que ela come? Falei, gente, eu como arroz, feijão, ovo. A Val não é aquela perua, até porque eu sempre trabalhei, né? Eu nasci de uma família muito pobre, muito humilde, mas a TV, o programa mostrava aquilo, era um programa de TV, de Mulheres Ricas, então mostrava mulheres ricas, mas não era só aquilo. Eu acho que é assim, né? São fases na vida. são fases na vida. Hoje eu, Val, com certeza, se eu me perguntar se eu sou a mesma, ninguém é a mesma pessoa quando passa. Você pode, é assim, quando você é diagnosticada com isso, você, a sua vida acaba, seu sonho, sabe? Você quer viver o hoje. O que fazia sentido pra mim lá atrás, hoje já não faz mais. Eu mudei muito em questões de, até de dar valor ao que realmente tem valor, sabe? Quando você vê que você pode morrer a qualquer momento, não vê teus filhos se formando, essa coisa toda, você vê que as suas, sei lá, o que você gostava tanto, não é mais aquilo que me faz feliz. É interessante isso, porque Deus dá uma, eu falo que dá uma segunda chance pra gente mesmo, sabe? Você acaba se ressignificando tudo na sua vida, até o que você era prioridade antes.
1: E Val, a gente falou, né, de mulheres ricas, de riqueza, enfim, queria falar com você rapidamente sobre justamente gastos e economia. Por exemplo, os gastos do governo com viagens e compromissos, tendo a primeira dama, a Janja, muitas vezes como protagonista desses gastos, dessas viagens, gera muita discussão. Queria saber a sua posição sobre isso. Até onde termina uma agenda institucional e começa o uso excessivo do dinheiro público?
0: No caso da Janja, eu cobraria mais esclarecimentos, com o mesmo rigor que, né, que a gente tem que cobrar do governo. A participação de uma primeira-dama em atividades assim, institucionais, precisa respeitar esses limites. Eu considero excessivo o gasto que ultrapassa o necessário, né, para cumprir a finalidade pública. Com documentos, a gente tem que cobrar. Cadê as despesas, né? Porque dinheiro público, né? Dinheiro público exige justificativa pública. Eu acho muito exagerado. E conhecendo o mundo empresarial, né? O Congresso, assim, para facilitar, a gente tinha que ter. Olha, vai ser uma viagem para a China. Mas o que justifica essa viagem para a China, esses gastos, esses hotéis? O que justifica ela ir para a China? Quanto que ela vai gastar? A gente não tem, né? Eles vão e gastam, não tem daí, né? Eles nem sequer falam para a população, a gente não tem esse esclarecimento. Eu sou contra. Tem gastos excessivos e não esclarecidos.
1: Perfeito, Val, muito obrigada por ter aceitado o nosso convite, a participação do nosso
0: tempo aqui. Foi tão rápido, relógio. E a gente já gosta de falar, né?
1: Foi um prazer.
0: Obrigada a vocês,
1: Val,
0: tá? Pela entrevista. Eu sou muito franca aí, eu começo a me empolgar e anfam. Mas é isso, a gente tem que se preocupar, a gente é de verdade, eu falo assim, eu não sou política, eu sou uma mulher que tem, eu tenho hoje um propósito e vou lutar por ele, sabe? Não vou passar a mão na cabeça de ninguém, eu não tô nem para partido, eu quero é ajudar as pessoas aí que estão morrendo mesmo, é isso.
1: Boa sorte na sua campanha.
0: Obrigada, tchau, tchau.
1: Então, pessoal, chegamos ao fim de mais uma edição do Pleno Time. Você gostou? Eu gostei bastante. Credibilidade não se negocia. Tchau, tchau.
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1: Amém. Aleluia. 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Aleluia. 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Aleluia.

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1: A Justiça do Rio condenou a Autopista Fluminense e a Delfit Serviços a indenizarem em R$50 mil o motorista Mauro Vitor, vítima de um grave acidente na BR-101. As empresas também terão que pagar o valor do carro pela tabela FIPE. O acidente aconteceu em 2014 na cidade de Silva Jardim, quando o motorista de um caminhão que prestava serviço às obras da rodovia fez um retorno proibido e atingiu o veículo de Mauro. No carro estavam outros dois passageiros, um deles, o filho de 1 ano, que morreu. A justiça reconheceu o trauma sofrido pelo motorista. O sarampo voltou a avançar nas Américas e registra o maior número de casos confirmados na região em mais de 20 anos. Até agosto foram quase 49 mil infectados em 17 países, 4 vezes mais que no mesmo período de 2025. No Brasil, mais de 30 casos foram confirmados neste ano, principalmente em São Paulo. O país mantém o status de livre da circulação endêmica, mas especialistas alertam para a importância de manter a vacinação em dia, a única forma de se proteger da doença, que pode deixar sequelas neurológicas, perda da audição e perda da visão. O Hospital do Olho de Paracambi, na Baixada Fluminense, completa 1 ano de funcionamento com mais de 8 mil procedimentos realizados. Inaugurada em setembro de 2025, a unidade ampliou o acesso a consultas, exames e cirurgias, reduzindo a necessidade de moradores buscarem atendimento em outras cidades. Os atendimentos são agendados diretamente na recepção, que fica na Praça 13 de Novembro, número 70. Do Departamento de Jornalismo, Juliano Medeiros.
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0: muito boa noite você que está nos acompanhando. Começa agora mais uma edição do nosso programa Só Pode Ser Deus. E hoje edição especial, sabe por quê, pastora? Ai, eu tô fazendo 15 anos.
1: Tá com cara de 15 anos.
0: 15, não tô. Olha, tá. 15, adolescente, apaixonada. Uma pastora apaixonada.
1: Tá linda.
0: Brincadeira, 5.2, né? Com maior orgulho, com respeito. História com Deus, né? Que é o que transforma a nossa vida. E assim, tô grata a Deus por tudo que eu vivi até aqui, por todos os testemunhos que Deus me permitiu ter. E dar aqui, dividir, né, com o nosso público, isso não tem preço, né? Eu quero dizer para você, ouvinte que tá em casa, que tudo que você tá passando hoje é só um testemunho, tá? Mas só que esse testemunho talvez esteja doendo para você hoje, mas amanhã vai ser referência para mudar a vida de alguém. Porque o que Deus quer comigo e contigo é isso, que a gente se torne referência para que na vida de alguém a gente faça a diferença, né? E Deus é tão perfeito, que ele começa a fazer isso com você essa noite. E só por causa disso, você já pode anotar o nosso WhatsApp e começar a mandar o seu testemunho. Tá doendo, mas vai passar. Se não der pra correr, anda. Se não der pra andar, se arrasta. O negócio é não parar, viu? Vem com a gente em mais uma edição do nosso programa Só Pode Ser Deus. E já começa mandando aí seu pedido de oração, seu testemunho. Começa a falar com a gente, porque a gente precisa do seu testemunho pra gente ter uma referência. Porque não só você precisa de uma palavra pra prosseguir, mas a gente também. E o céu hoje vai falar comigo e contigo, viu? Anota aí. 219-6692-5669. Vou falar de novo. 219-6692-5669. E hoje, atendendo a pedidos, a minha pastora Trovão, minha pastora do... Essa pastora arrebentou aqui no nosso último programa, bombou na audiência, Cristiane Perri. Eita, ah, glória!
1: Que honra retornar. Boa noite, ouvintes. Muito bom retornar. Nossa, foi muito produtivo tudo que a gente viveu, né?
0: Foi,
1: das outras vezes. E gratidão por retornar, viu, amiga?
0: Que legal, né, amiga? Que o programa foi tão lindo, mas era minha e sua vida, né? Acho que por isso foi tão real, foi tão verdadeiro, né?
1: Verdade.
0: Porque às vezes o ouvinte tá achando que a gente tá aqui só numa demagogia de ficar falando aquilo que a gente não vive. A gente estava vivendo aquilo que a gente estava falando a respeito do céu. Eu saí daqui com o nariz inchado de tanto que eu chorei naquele dia. Mas como Deus foi abrindo, né? Como Deus vai consertando os nossos caminhos, né? E mostrando a direção que a gente precisa tomar. Mas, pra gente começar, vamos chamar o louvor?
1: Vamos.
0: E se prepara, porque vocês vão ter que ver o que Deus vai fazer nesse programa ainda. Só por isso, Flávia Oliveira, vão ter que

0: É perfeito,
1: ninguém,
0: né?
1: Pode parar o sonho de Deus. E de fato, o Salmo 126 é isso aqui mesmo. É, teve um tempo quando o cativeiro estava sendo finalizado, eles ficaram como quem sonha.
0: Eita.
1: Sabe aquela coisa, me belisca, porque parece... Me belisca, parece que eu não tô acreditando.
0: É, nem, não acredito que é verdade,
1: porque,
0: né?
1: Muito tempo dentro de um cativeiro, muito tempo preso dentro de uma situação. Então, quando Deus rompe, dá até medo de viver.
0: Isso, é verdade.
1: Porque, de fato, eles saíram do cativeiro, mas o cativeiro ainda estava dentro. A situação, eles precisavam romper a alma.
0: Meu Deus.
1: E a gente tem que ter esse detalhe na nossa vida, de Deus estar rompendo o nosso cativeiro e a gente preso de viver o novo de Deus.
0: Eita.
1: Por estar preso no que passou. Era assim que estava o povo de Israel quando Deus tirou eles do cativeiro. Entende? Eles semearam com lágrimas, voltaram no mesmo lugar, colhendo. Deus mudou a sorte de Sião, só que eles estavam assim, sonhando ainda já na realidade. E eu quero profetizar pra gente, ouvintes,
0: aleluia,
1: que está ligado conosco. Vai ser tão real que parece até que vai ser sonho.
0: Amiga, eu acho que Deus tem um negócio com você quando você vem a esse programa.
1: É.
0: Porque... Deus tem um negócio doido com você, porque todas as vezes que você vem a esse programa, parece que você tá falando da minha vida. E o que que acontece?
1: É,
0: eu tô vivendo justamente esse momento. É tão bom que parece que é mentira. É tão bom que dá medo.
1: Salmo 126, amiga.
0: Amiga, amém. Eu adoro fazer aniversário.
1: E o engraçado que a Bíblia vai dizer que eles vão rir de novo, vai dar gargalhadas, amiga.
0: É, tô dando, amiga.
1: Não é simplesmente fingir que tá feliz.
0: É ser feliz de verdade.
1: É dar gargalhada da alma.
0: É isso.
1: Deus vai nos fazer sorrir novamente.
0: Aleluia.
1: Sem fingir de
0: sem
1: verdade.
0: Mácula, né?
1: Não,
0: sem
1: não,
0: precisar
1: não
0: mostrar nada pra ninguém.
1: E eu quero profetizar, amiga. Eu não
0: já
1: quero
0: recebi.
1: Nem só liberar. Eu quero profetizar pra nós que ainda
0: já
1: esse
0: recebi.
1: Ano... Tem um sorriso novo nos nossos lábios. Ouvinte,
0: eita,
1: toma posse.
0: Mais
1: que
0: uma,
1: 2026.
0: Amiga, mais uma. Recebe aí, recebe
1: temos...
0: aí. Abra a mão.
1: Temos um novo sorriso que o céu vai liberar. Uma nova alegria, um novo ciclo.
0: E
1: vai
0: Deus
1: acontecer.
0: É tão perfeito, né, amiga? Eu lembro que, falando assim de viver o novo, né? Eu lembro que o meu primeiro escritório de advocacia, para os ouvintes que não sabem, eu sou advogada. Eu não tinha dinheiro para pagar o aluguel, né? Mas sem ter o dinheiro para pagar o aluguel,

0: muito dinheiro para comprar móvel, eu já ficava procurando a sala, né? E na época eu tava com meu nome sujo, não tinha como alugar nada, ia depender de um terceiro para alugar. E aí do nada surgiu um contrato de uma empresa e que pela primeira vez eu ia ter um fixo, né? Porque o advogado, se você não tiver um bom relacionamento e tudo, hoje não, hoje você tem internet, né? Que ajuda em muita coisa, mas naquela época não tinha. Naquela época você vivia de bons relacionamentos e de boas indicações, né? E aí eu fechei meu primeiro contrato com uma empresa e aquela empresa ia me pagar um mensal por mês e eu falei, cara, eu vou esquecer que esse mensal existe e vou abrir o meu escritório, né? E vou deixar isso aqui para pagar o meu aluguel. Só que o mensal só pagaria o aluguel. Não comprava móvel, né? Eu falei, cara, então o jeito é eu arrumar um escritório que já tenha móveis, né? É eu arrumar um escritório que já tenha móveis. E aí eu comecei a procurar. Como eu já estava procurando pela fé, eu já tinha os três em vista, né? Só que tinha um que era lindo, era a minha cara, né? Mas era o mais caro. Né? E ele assim, ele era o valor exatamente do contrato que eu tinha acabado de fechar. Só que eu não tinha recebido nem o primeiro contrato. Eu liguei para essa sala e marquei com o dono lá para ver a sala. Era do jeito que eu queria. Eu falei, ah, esse escritório vai ser meu. Era um escritório pequeno, mas era assim, sabe, escritório de boneca? Era uma coisa linda. E eu falei, gente, que gracinha. E era no Recreio. E aí eu entrei para montar aquele escritório. E aí já tinha cadeira, tinha tudo e tal, mas assim, se aquela empresa atrasasse, eu não teria como pagar aquele aluguel, né? E aí eu falei, Deus, eu posso estar sendo maluca, né? Mas eu vou falar uma coisa pra você, eu vou orar, se tu mandar eu entrar. E aí eu orei por 3 dias. E aí um pastor amigo meu me liga no quarto dia e fala assim, Deus não falou nada comigo. No quarto dia um pastor amigo meu liga e fala assim, Marcinha, eu tô aqui no monte, do nada Deus me trouxe a tua imagem, né? E ele colocava uma chave na sua mão. Eu falei, chave pode ser muita coisa, né? Eu não gosto quando eu digo que, quando alguém diz que Deus está colocando uma chave na minha mão, porque eu digo que chave tem nome. Ou é a chave da tua casa, ou é a chave do teu carro, chave tem que ter nome, né? E ele falava assim, e como eu te conheço, que eu sei que tu diz que chave tem nome, essa chave é do teu escritório. Aí eu falei, ah, entendi. Só tinha um detalhe, não tinha ninguém que pudesse arbitrar, na verdade, que pudesse ser meu fiador, porque eu tava com o nome sujo. E eu falei, quer saber? Vou fingir que não tô sabendo que tô com o nome sujo, vou mandar a documentação e seja o que Deus quiser. O não eu já tenho, né? Não deu 3 dias, mandei a documentação toda. Ele falou assim, qual a renda que você tem? Eu falei, não tenho. A renda que eu tenho é essa daqui. Mostrei o contrato que eu tenho e eu sou advogada. Parece assim, aparece acolá ou não aparece. É assim que eu vou levando, né? E ele falou, mas você acha que você vai conseguir? Eu falei, meu senhor, eu vou conseguir. Se Deus mandou, eu vou conseguir. Aí, enfim, com o nome sujo, com tudo, passou a ficha. Minha ficha foi negada. Ele liga pra mim e fala assim, Márcia, sua ficha tá negada. Ele falou assim, doutora, sua ficha está negada, porque seu nome está sujo. Mas não sei porquê, eu vou te alugar essa sala.
1: Só pode ser
0: Deus, amiga.
1: Só pode ser Deus.
0: Só que eu aprendi, amiga. Eu aprendi uma coisa dentro da... das experiências de fé que eu tenho, que todas as vezes que Deus te dá algo, ele não quer que você pare ali. Então, quando eu coloquei o pé dentro daquele escritório, que eu consegui arrumar aquele escritório, que não era muito grande também, né? O que que eu fiz? Eu falei assim, Senhor, esse aqui é o meu início, mas o meu futuro, tu sabe que tem que ser muito maior do que isso aqui. Porque o que tu me prometeu não tá dentro desse quadrado. O que tu me prometeu, tem muita gente trabalhando comigo.
1: Glória a Deus.
0: Louvado seja o nome do Senhor. E dali eu fiquei 1 ano e meio naquele escritório. De lá eu fui pro meu primeiro escritório de precatórios. Depois eu segui na carreira solo sozinha, né? E quando eu segui na carreira solo sozinha, eu fui para 45 teles, mais 4 advogados que trabalhavam comigo. Ou seja, nós chegamos a bater 53 funcionários. Aí hoje com a tecnologia eu reduzi um pouco o número de funcionários, mas hoje a gente tem uma sede própria que Deus nos deu, né? E fica na Avenida das Américas, na Barra da Tijuca. E hoje nós somos uma equipe de 35 pessoas. E eu vou dizer pra você, essa semana Deus falou comigo aqui. Na minha oração, eu orei agradecendo a Deus assim, aí ele falou assim, tá na hora de ampliar. Eu te levo pra 200 funcionários.
1: Eita!
0: Tu que tá me ouvindo aí do outro lado, eu não pare. Sei. Não pare.
2: Não pare. A palavra
0: não pare,
2: é essa.
0: Não pare. E aí tu olha
2: e você
0: o cenário.
2: Começou dizendo isso.
0: Eu fui, não fui?
2: Se arrasta,
0: isso,
2: mas não para.
0: É, isso aí. Tá tudo ligado.
2: Tá ligado.
0: Sei o que tá acontecendo, mas assim, eu não sei o que tá passando na sua vida, ouvinte, mas uma coisa eu tenho certeza. Deus não te entrega vitória para você ficar parado.
2: Não.
0: Deus não te entrega vitória para que você estacione, porque Deus sempre tem mais. Aí você fala, ah, mas essa pastora, deixa de ser hipócrita, todo mundo gosta de dinheiro. Ah, mas essa pastora só fala de prosperidade. Eu falo do que eu vivo. Eu sei de onde eu vim, eu sei de onde Deus me tirou, sei onde eu vou chegar e sei para onde eu não quero voltar.
2: Isso.
0: Então, se eu não quero voltar, eu tenho que estar sempre pensando em crescer. E isso não é soberba, isso não tem nada a ver com, porque não é nada humilde. Humildade não tá ligado a isso, não. Humildade existe quando Deus pode te entregar o dinheiro que for, o patrimônio que for, mas esse patrimônio nunca vai poder valer mais do que ele na sua vida.
2: Glória a Deus.
0: É isso. Isso é você reconhecer que enquanto você quer reconhecer que o que Deus te deu foi ele que deu, é isso.
2: Pronto.
0: Acabou.
2: É só devolver a honra pra ele.
0: É só devolver a honra. Entendeu? E estar preparado para quando ele pedir de volta.
2: Uhum.
0: É isso. Né? O resto, meu amigo. Eita. Tô muito feliz.
2: É só colher o que semeou com lágrimas.
0: Não é? É só ouvir o que Deus quer falar.
2: Lindo.
0: São coisas que a gente começa a entender que cada vitória que Deus nos dá, na verdade, tem outras embutidas. E a gente tá ali achando que é uma só, que é algo que, né? E assim, eu tenho aprendido, minha pastora, que o céu, ele quando quer falar com a gente, quando ele quer abençoar, ele não tem limite. Quem põe limite somos eu e você. Porque a gente se acha incapaz de viver o sobrenatural do céu. E eu quero profetizar sobre a sua vida, minha pastora, sobre a vida
2: Amém.
0: Do pessoal, que tá todo mundo aqui. Abra sua mão aí, abra, porque é real.
2: Em nome de Jesus.
0: Eu quero profetizar sobre a sua vida, que
2: Amém.
0: O céu não tem limites para te abençoar.
2: Glória a Deus.
0: E que você vai receber tudo aquilo que Deus quer te dar, quer te fazer viver, quer te prosperar. O céu hoje grita no meu ouvido aqui e fala assim: escute, filha, somente creia, porque vou eu te levar a um nível maior. Se prepara, ouvinte, e aprenda a ouvir. Valesca Maísa, Inflama.

0: Glória a Deus, que experiência, amiga.
1: Ah, amiga, Deus é tão lindo.
0: Uma das, né?
1: É, eu vou falar pra você que se eu passasse a minha vida inteira de joelhos agradecendo o que eu já vivi, ainda não tava bom.
0: Eu acredito.
1: Eu amo esse Deus.
0: E a palavra que Deus me deu é, ficou uma experiência pra uma pessoa aqui. Atos capítulo 12, Deus me deu essa palavra e eu tô já umas duas semanas com ela
1: ardendo, né?
0: Nossa, no meu coração. Atos 12, versículo 8, vai falar somente, vou falar só o 8. E disse-lhe o anjo, cinge-te e ata as tuas sandálias. E ele assim o fez. Disse-lhe mais, lança as costas a tua capa e segue-me. Pedro estava preso. Herodes estava num tempo de reinado onde ele já tinha matado Tiago e tinha prendido Pedro para também matar, mas não poderia naquele tempo, naquele momento, por causa da festa da Páscoa. Ele mata Tiago, ele chama a atenção do povo, na verdade ele queria trazer o povo para ele. Então essa morte repercutiu muita coisa para ele. Então ele pega Pedro para aumentar a audiência dele para ele.
1: Eita.
0: Só que Pedro agora está preso. Presta atenção, ouvinte, se liga porque o céu vai te encorajar.
1: Aleluia.
0: Pedro está preso, amiga, e não tem o que fazer. Ele não tem o que fazer. Ele está num momento onde, se Deus não entra, de fato ele vai morrer. E tem horas na nossa vida que, se o céu não entra,
1: a gente morre.
0: Não tem mais nada na terra que se faça.
1: É isso.
0: Não tem gente grande, não tem advogado, não tem... Sabe aquela situação do limite, do limite? Pedro, sim, estava preso, escolta de... Seis escoltas de... Ele estava numa carceragem totalmente impossível. Preso nos braços, nas pernas. E ele dorme. Pedro dorme dentro da prisão. Às vezes você vai ouvir um pregador dizendo que ele estava com confiança. Legal. Só que hoje, no século 21, tem sono. Que é a depressão, amiga.
1: É verdade.
0: Se entregou àquela situação. Sabe aquilo que eu prefiro dormir? Eu quero dormir para me esquecer. E talvez você, ouvinte, está desse jeito, dormindo, porque você não sabe mais o que fazer. Está se entregando a essas emoções. Só que se levantou um grupo, uma igreja, dentro de uma casa para começar a orar.
1: Meu Deus.
0: Há poder nas orações. Começou a orar. Aí a Bíblia vai dizer que o mundo espiritual começou a se movimentar. Deus envia um anjo. Aqui começa o que eu quero liberar. Deus envia um anjo até onde estava Pedro e diz para ele. Primeiro foi difícil de Pedro acordar. A Bíblia vai dizer que o anjo demorou. Catucou Pedro para ele acordar. Quando ele acorda, o anjo simplesmente vai dizer: cinge-te, calça sandálias. É aqui a revelação que Deus nos dá para essa noite. Cinge-te, calça as sandálias, coloca a capa. Isso tudo num cenário de morte. Isso tudo num cenário de guerra. Deus está preparando Pedro ainda dentro da situação. Quem não está com pensando se vai sair ou não, naquela expectativa, não está sabendo o que está acontecendo, não vai fazer nada. Só depende dele obedecer os passos que o anjo está dizendo. E talvez nós estamos dentro de situações, Deus nos dando algumas direções, a gente não vai fazer porque daqui eu não saio, não vai sair, essa situação não vai acabar. Está entendendo?
1: Sim.
0: Então, Deus não tirou Pedro de dentro da prisão para preparar ele. Deus preparou Pedro dentro da situação. Então, talvez você esteja dentro de uma situação, Deus está preparando.
1: Meu Deus.
0: Deus está preparando você para quê? Para você sair dessa não descabelada. não desorientada, não perdida, tu vai sair diretamente para viver o novo de Deus.
1: Eita.
0: Com uma experiência, você contou uma experiência. E que experiência que Pedro está tendo dentro da cadeia, dentro da prisão? Ele cinge os lombos, coloca a sandália, coloca a capa. Essa capa é uma capa de identidade que teria que ter. Estava de lado, a capa de identidade, talvez a identidade estava de lado.
1: Que associa ele à
0: prisão. E o anjo coloca a capa. Tá bom, depois que prepara agora, não vai, só me segue. É Deus dizendo, eu estou te preparando para você seguir os meus passos.
1: Meu Deus.
0: E quando ele começa a seguir o anjo, não tinha porta que ficou fechada.
1: Eita!
0: Não é sobre Pedro, é sobre quem Pedro decidiu obedecer os passos, o comando.
1: Que isso!
0: Entende?
1: Uhum.
0: A porta de ferro se abriu por si só. E Pedro foi indo. Quando chega do lado de fora, Pedro cai em si. E a frase que ele vai liberar é: verdadeiramente, e eu tomo posse dessa frase, verdadeiramente, Deus me livrou da expectativa do povo, porque o povo já estava ciente de que Pedro ia morrer como Tiago.
1: Meu Deus.
0: Deus me tirou, me livrou da expectativa do povo e da mão de Herodes. Eu quero dizer que tem livramento para nós.
1: Amém.
0: Não. A expectativa vai mudar do povo. Quem te olhava e achava que era derrota, daí você não ia sair, vai ter que ver você vencendo e se livrando das garras de Herodes. E se Herodes está pensando que você está na mão dele? Não. Você nunca saiu da mão de Deus.
1: Aleluia.
0: Então a experiência que você contou, eu falei assim, tem tudo a ver com a palavra, porque Pedro saiu dessa situação com uma grande experiência. Foi aí que ele começou a pregar e ganhar de uma forma terrível almas. Então, amiga, tem lutas que a gente passa, situações que a gente passa simplesmente para nos dar experiência, bagagem, para quando a gente falar, a gente ter autoridade do céu. Pra... Não tem como você falar de uma coisa que você não viveu.
1: É o que a gente acabou de falar quando abriu o programa, né? O testemunho que edifica, tá tudo ligado.
0: Tá tudo ligado, amiga. Olha a palavra. Olha a palavra. E quando ele sai, aí o anjo não fala mais nada. O anjo se ausenta e Pedro fica, ele lembra que tem uma casa de uma irmã que sempre está em oração, e ele vai até nessa casa, e quando ele chega lá, realmente a igreja estava lá orando por ele.
1: Aleluia.
0: Só que quando ele bate na porta, vem uma jovem, não acredita que é ele.
1: Oh, meu pai.
0: Sai desesperada e ela acha que é um anjo, é coisa da cabeça dela, e ela volta e ele diz: sou eu mesmo. Então tem horas que a gente vai ter que insistir para falar para alguém que a gente mesmo que está vivendo esse milagre.
1: É a história do milagre que a gente nem acredita, né?
0: E gente, assim, continua.
1: É, continua, porque tá ali na porta, mas eu não tô enxergando, né, Pedro? Não, eu tô tendo uma visão. Ele tá preso, como é que ele tá
0: não,
1: aqui?
0: Márcia,
1: é quando você desacredita.
0: Márcia tá vivendo isso?
1: É, como pode?
0: Não tô acreditando.
1: Não é possível. Ela não.
0: Não.
1: Ela não pode viver.
0: Eu vi a situação, não tinha como ela sair dali.
1: Exatamente.
0: Pastora Márcia... Ali.
1: Pastora?
0: Não tem como.
1: O milagre do próprio ministério também, né? É uma coisa de louco.
0: É sobre isso.
1: É surreal quando a gente não consegue entender e reconhecer que... A gente diz que crê em milagre, mas quando ele chega você duvida, né?
0: Amiga, mas você viu o detalhezinho que Deus prepara Pedro dentro ainda da situação?
1: Sim.
0: Ele não tinha nem saído ainda.
1: Sim.
0: Ele só saiu depois que ele estava todo ajustadinho.
1: Eita.
0: Todo ajeitadinho, entendeu, meu pastor? Todo ajeitado. Quando ele botou, que ele, já tá pronto, já. Então agora me segue, vem viver.
1: Vem comigo.
0: Vem comigo. Passou por meio de todo mundo que queria segurar ele, ninguém viu. Os inimigos, Deus vai cegar e você vai passar em paz. Em nome de Jesus.
1: E a nossa paz confunde quem está em volta, né?
0: Confunde.
1: A nossa paz confunde. É interessante quando você chega nesse momento com Deus, assim, que você encontra paz dentro da situação que você está vivendo, ainda que seja um processo, seja o término de um processo, mas você está caminhando para o seu milagre, né? Então, todo milagre, né, ele precede desse processo, né, que a minha pastora falou. Então, assim, quando você vai caminhando para o milagre, você vai vendo que pessoas, as pessoas têm dificuldade de acreditar. A gente, às vezes, é taxada como louca. Né? Como é que ela se comporta dessa forma se está acontecendo isso? Não, está fanática, está maluca. Olha o comportamento dela dentro dessa situação, né? E o interessante é que daqui a pouco, mais à frente, quando o milagre chega, todo mundo é obrigado a reconhecer que Deus agiu. Literalmente, o céu se rasga em nosso favor e você fala assim: Deus, é inacreditável o que eu estou vivendo. É uma porção de felicidade que vai descendo, uma coisa misturada com uma porção de paz, e que você começa a viver aquilo, a sentir aquilo, e é de uma forma tão surreal que é inexplicável.
2: E de fato, o que Pedro viveu foi algo sobrenatural. Não teve ação humana, não teve alguém botando a mão na fechadura, no escondido. Vem.
1: Começou
2: foge,
1: pelo anjo,
2: foge.
1: Né? Não foi um homem que é vem.
2: Não.
1: Vambora,
2: e
1: vem
2: quem
1: comigo.
2: Preparou ele não foi um homem, foi
1: exatamente.
2: Um anjo. Vou te ajeitar do jeito que eu quero, Pedro, vem.
1: Exatamente.
2: Tu não vai sair daí perturbado, não. Amiga, não. Ouvinte, escuta essa. Tu não vai sair dessa guerra perturbada, tu vai sair plena. E tu vai sair inteira.
1: O legal inteira. É a surpresa. Amiga, recentemente eu fiz tratamento de síndrome do pânico por 2 anos, né? E recentemente eu achei que eu estava caminhando, voltando para essa situação de novo. E aí eu corri para fazer os tratamentos, porque Deus deixou médicos, né, psiquiatras e psicólogos para nos acompanharem. E eu comecei a fazer esse tratamento. E essa semana eu tive uma prova de que eu tô curada.
2: Glória a Deus.
1: Né?
2: Glória
1: porque
2: a Deus.
1: O nosso comportamento revela quem é a nossa mente, né? O nosso comportamento, a forma que a gente recebe a má notícia, né? Ela identifica, porque assim, a má notícia, ela tem o condão de tirar o que é pior de você, né? Enfim, porque a gente se comporta. Quando você recebe uma má notícia, você tem um rebuliço de emoções dentro da sua cabeça, coração, né? E é aí que você vai ver se você tá curado ou não, se o tratamento que você tá fazendo fez efeito ou não. É como se eu tivesse anestesiada, né? E aquilo aconteceu assim de uma forma, você fala: por que que um dia eu sofri tanto por isso?
2: Meu Deus!
1: Por que que um dia isso doeu tanto na minha alma? Se hoje eu vejo e acho graça, porque eu falo: Senhor, que bom que eu não tô mais lá.
2: Que bom.
1: Que bom que isso saiu da minha vida, que essa doença não faz mais parte de mim. Né? E eu vejo exatamente isso que você está falando, né? Porque é estar dentro da situação, sendo tratada por Deus, né? E aí chega um momento em que Deus fala assim: acabou, vem comigo.
2: Isso, né? Segue,
1: só me segue e deixa que eu faça.
2: Nossa.
1: O resto, meu Deus, é o momento que a gente fala assim: só a tua graça me basta. A gente precisa ouvir Davi Sasser.
2: Precisa.
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0: 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Tem louvor que é... que é uma receita, né? É, tem louvor que mexe com a nossa alma de uma forma tão sobrenatural. Tem louvor que é uma declaração de amor ao céu, assim. Não é? E é algo tão... esse louvor mexe tanto comigo porque é só tua graça me basta. A gente não precisa de mais nada, não. A gente precisa da graça, né, pastora? É a graça.
1: Só pela graça. E quem acha que é outra coisa, tá perdido.
0: É a graça.
1: E você sabe quem é que falou, né? Quem é que... quando Deus declarou, né? A minha graça te basta e o meu poder se aperfeiçoa na tua fraqueza.
0: Eita.
1: Foi quando Paulo estava sendo afligido por um espinho na carne. E ele orou por 3 vezes pedindo que Deus tirasse.
0: Meu Deus.
1: E tipo, ninguém sabia desse espinho. Ele estava sofrendo calado e vivendo o sobrenatural. O que Deus estava depositando na vida de Paulo era surreal, então Deus precisava desse espinho, era como se fosse um termômetro na vida de Paulo, para ele não se ensoberbecer com tamanha glória que o céu estava derramando.
0: Aleluia.
1: No ministério de Paulo. Só que ele começou a orar, tira de mim, porque estava doendo muito, né?
0: Sim.
1: Só que ninguém sabe que espinho é esse. Era um particular de Deus com Paulo. É um espinho, mas o ministério fluía. Independente do espinho, o que Deus quer vai fluir. Você vai ter que saber lidar com a dor do espinho e com o chamado.
0: E às vezes é a renúncia, né? Que você, é aquela renúncia que você faz, mas que você faz por conta do chamado.
1: É, aí ele fica
0: não
1: orando,
0: porque você
1: né?
0: quer.
1: Três vezes ele orou, aí Deus vai e responde: Paulo, a minha graça te basta. E o meu poder se aperfeiçoa aí, do jeito que você tá hoje.
0: Eita.
1: Pronto, ele não orou mais pra você. Então, se é pra suportar, vamos suportar.
0: Suportarmos, né?
1: E vamos viver.
0: Coisa
1: Porque,
0: mesmo.
1: Na verdade, é se a gente para e olha pra dor, a gente esquece de viver tamanha graça que o céu tá liberando. Então, quando a gente foca no que Deus tá liberando, a dor ameniza.
0: Sim.
1: Depende do foco que você vai olhar. Porque se eu ficar olhando pra dor, a dor vai ficar me afligindo. Mas se eu olhar pras bênçãos, pro movimento que Deus tá fazendo...
0: vai ficando pequeno.
1: Tá até doendo, mas...
0: dói mais suportável.
1: Tá tão bom o que eu tô vivendo que dá pra suportar a dor.
0: Exatamente. Não tem preço.
1: A dor é um detalhe.
0: Ferimentos leves. Eu tenho um amigo meu que fala: Marcinha, ferimentos leves, vamos seguir.
1: Então é essa canção. Eu acredito que essa pessoa, né, que Deus deu essa canção, realmente devia estar sentindo e foi inspirada. A minha graça te basta.
0: Meu Deus.
1: E que você receba essa porção de... que a gente receba, né, os ouvintes, fica ligado para entender que, independente da dor, olha para aquilo que o céu tá fazendo. Tem alguma coisa aí que tá trazendo benefício diante dessa dor. Porque a dor tem uma mensagem.
0: Sempre. É como o corpo, né? O corpo também.
1: A dor tem uma mensagem, a lágrima tem uma mensagem.
0: Tudo.
1: Tudo Deus tá falando de alguma forma.
0: Esse Deus é terrível, né?
1: Deus.
0: Meu Deus!
1: É muito forte, é muito forte.
0: Eu acho que assim, a gente quando reconhece que nós estamos fracos, enfim, às vezes a gente não consegue sozinho olhar para aquilo que é bom, justamente pelo que você falou, né? A gente intensifica tanto uma dor que a gente anula aquilo que Deus tem nos dado. A gente é incapaz de reconhecer que dentro da dor a gente ainda vive um milagre. Todos os dias a gente tem um milagre. Você abriu o olho, você tem um milagre. Ah, mas eu abri o olho, mas eu tô doente. Meu querido, seus olhos estão abertos, você tem mais uma chance para mudar o que você tá vivendo. Então, se isso tá acontecendo, é porque Deus permitiu que você tenha a chance de se levantar e de mudar o quadro que você tá vivendo. Mas a gente não para nisso, porque a gente para, a gente só olha e fala: olha, amanhã... E a gente acaba profetizando coisas ruins, né? Que a gente usa a nossa boca para falar do problema. Quanto mais você fala do problema, mas ele cresce, mas ele intensifica, é um negócio louco isso.
1: Tem uma mulher na Bíblia que ela me encoraja muito, que é a mulher do fluxo de sangue.
0: Eita, eu adoro essa passagem.
1: Essa mulher me encoraja tanto, porque ela está 12 anos.
0: 12 anos.
1: Com fluxo, mas a esperança dela, a vontade dela de viver é surreal.
0: Surreal.
1: Ela luta, ela vende tudo que tem, ela faz o que pode fazer, até que um dia ela fica sabendo de Jesus e diz, eu vou. Aí começa a pregar para ela mesma, dizendo, se eu somente tocar, eu vou ser curada.
0: Isso aí.
1: E ela começa a se encorajar. Ninguém encoraja ela. Ninguém vem falar pra ela, não, se você tocar, você. Não, ela mesmo começa a se encorajar em profecia. É. Será que eu posso olhar pra mim mesmo assim, se eu fizer isso,
0: vai dar certo.
1: Vai dar certo.
0: Vai dar certo.
1: Não, se eu entrar lá, se eu der um currículo lá, mas tanta gente boa, quem sou eu?
0: Vai dar certo.
1: Vai dar certo. Faz a sua parte.
0: É a minha parte, isso aí.
1: Ela invadiu o povo, saiu cortando tudo, e até que ela chegou nos pés de Jesus. E o que ela fez, ninguém conseguiu tirar a virtude.
0: Verdade. E engraçado, né, amiga, que o fato dela estar doente, o fato dela estar com fluxo de sangue há 12 anos, né? Aquela mulher estava
1: debilitada,
0: debilitada, abandonada, né? E ela perdeu a identidade dela, né? Porque a própria Bíblia. Oh, não saiu Bíblia. A própria Bíblia não relata. É a mulher do fluxo de sangue. Entende que a doença que ela tinha marcou a vida dessa mulher, que escondeu a identidade. Então, assim, olha como é justamente o que a gente está falando. Quando o foco do problema te deu a identidade, você perde a sua identidade. Por quê? Porque era mais fácil as pessoas acreditarem que viver 12 anos sangrando, você está morrendo, cada vez aquilo vai ficar pior, do que crer que eu ia tocar em Jesus e dele sairia virtude. Era mais difícil, até porque, aí eu fico imaginando, a Bíblia não relata, né, se ela se fantasiou, se escondeu ou não, mas ela não podia estar no meio da multidão. Ela não podia. Então, como é que ela passou pela multidão? Certamente aquela mulher se escondeu de alguma forma, ou se maquiou, não sei se botou peruca, o que ela fez, mas ela foi.
1: Conseguiu.
0: Ela não viu obstáculos para ir lá, porque ela mesmo, como você falou, ela profetizou que se tocasse, a cura viria.
1: É, o problema é que a gente, né, fala e não age.
0: É isso, isso, exatamente.
1: Não adianta falar e não agir. Então, ouvintes, não sei o que, que você tá pensando, coloque em prática o que você tá pensando.
0: É isso.
1: Porque Deus vai te honrar.
0: Ah, vai.
1: E quando Jesus diz assim, alguém me tocou, aí alguém diz, mas mestre, tá todo mundo te apertando. Como assim? Não, alguém me tocou diferente, porque de mim saiu virtude.
0: Virtude.
1: Ela se apresenta.
0: Aleluia.
1: Quando ela se apresenta, o medo seria dela ser apedrejada, porque ela estava ali, só que Jesus vai abrir a boca e vai dizer, filha.
0: Eita.
1: Quem é que vai tacar pedra em filho de Deus?
0: Filha, aleluia. A tua fé te salva. Aí ela passa a ter identidade de filha de Deus.
1: É isso aí,
0: né?
1: É isso aí.
0: Ela até então era mulher do fluxo de sangue. Depois agora, que toca, agora ela é filha.
1: É filha.
0: E não vem não contra as filhas de papai, não, que vai dar ruim pra você, hein? Esse Deus é terrível quando ele quer, meu Deus, meu Deus, meu Deus. Vamos ouvir um louvor?
1: Vamos.
0: Mariana Valadão, Se Eu Apenas Te Tocar. Se eu

0: Louvado seja o nome do Senhor. Não tem como, né? O amor que constrange, o amor que chama para perto, o amor que quer fazer a gente, sabe, levantar, né? E eu quero te chamar essa noite, ouvinte que tá aí do outro lado, faz, eu quero que você levante. Levante porque a gente vai chamar o céu para perto agora. Eu já queria agradecer a Deus por mais um ano de vida. Antes da minha pastora Perri entrar com a oração, agradecer porque tudo que eu vivi até hoje não tem preço, tem valor. E é um valor que só o céu pode contemplar. A gente passa por tantas coisas, a gente perde pessoas, a gente se perde no meio do caminho, mas a gente encontra um Deus que nos reconstrói. E o programa desde o início só vem falando disso, né? De reconstrução, de não parar, de não desistir, de dar foco àquilo que Deus quer com você. E eu quero te chamar, você que pode, fecha os seus olhos, você que pode, leva o seu pensamento ao céu agora. Eu não sei se você está trabalhando, se você está num hospital, se você está num presídio, não sei, mas eu sei que em algum lugar a nossa voz vai chegar e com ela chega o Espírito Santo de Deus para acalentar a sua noite e fazer você sentir a presença dele aí, porque aqui a gente já tá quase sendo arrebatado. Louvado seja o nome do Senhor, que essa noite você possa fechar os seus olhos em gratidão a Deus por tudo aquilo que você vive, mas também por aquilo que você ainda vai viver. Agradeça a ele porque ele é o único que pode fazer a diferença. Amém?
1: Glória a Deus. Ô Senhor, em nome de Jesus, eu te louvo, meu Pai. Sim, porque de uma forma especial o Senhor nos escolheu para uma grande obra. Obrigada. Se não fosse o Senhor que estivesse ao nosso lado, nós não estaríamos aqui.
0: Verdade.
1: Visita esse ouvinte, meu Senhor da glória, aonde quer que ele esteja, que teu Espírito Santo fortaleça, levante ele. Faça ele, Senhor, em nome de Jesus, se movimentar. Deus, em nome de Jesus, eu te peço pela tua filha Márcia também, Senhor. Que o Senhor venha acrescentar anos de vida, que o Senhor venha abençoá-la, que o Senhor venha sustentar cada dia mais. Deus, que essa programação que está sempre, meu Senhor, no ar, que o Senhor possa alcançar almas, meu Senhor, abatida, desesperada, que possa levar esperança, certeza de que o Senhor existe e é poderoso para mudar cenários. Glória a Deus. Assim como Pedro estava dentro de uma prisão e o Senhor movimentou o mundo espiritual e arrancou ele lá de dentro. Arranca essa pessoa dessa situação. Arranca esse homem, essa mulher. Traz, meu Senhor, solução para esse problema. Deus, e que o teu nome venha a ser glorificado.
0: Sim,
1: obrigada, meu Senhor, por essa noite bendita. Obrigada por tudo que o Senhor falou. E eu tenho certeza que o Senhor já está agindo de uma forma especial.
0: Sim.
1: Nós te louvamos por tudo, Senhor. Em nome de Jesus, gratidão nós temos por quem tu és em nossas vidas.
0: No ventre da minha mãe, a minha história ele já tinha escrito. Oh, meu Deus, esse relógio desconvertido. Tá indo embora o dia do meu aniversário e a gente vai junto com ele, né? Obrigada a você que ficou conosco agora, essa noite, mais uma edição do nosso programa Só Pode Ser Deus. Quero dizer pra você que se você quiser, ó, e ver a gente lá pessoalmente na igreja de BMK, anota aí o nosso endereço. Rua Camaraípe, 180, Taquara, Rio de Janeiro. Nossos cultos acontecem domingo, segunda e quarta, sempre às 19h30. Segunda-feira tem campanha, eita, Glória, vai lá que o mistério tá terrível, o fim da tempestade. Vai lá pegar.
1: É forte.
0: Profetiza, meu querido. 2026 tá ruim pra você? Vai lá, porque o fim da tempestade chegou. Pastora Perri, na agenda da sua igreja, louvado seja o nome do Senhor. Você tô ligada que tem um monte sinistro aí. Manda aí pros nossos ouvintes, vambora.
1: Lá em Santa Cruz, Monte da Resposta, todo último domingo, 6 horas da manhã. É só pra quem quer mesmo ver milagre.
0: Glória a Deus. E eu já quero deixar aqui para os nossos ouvintes que a gente vai fazer uma vigília do Só Pode Ser Deus no mês de dezembro.
1: Bravo.
0: Vai ser a Vigília Raiz. Só Pode Ser Deus com a Vigília Raiz no mês de dezembro. A gente vai anunciar a data aqui para vocês. Mas sabe aquela vigília que começa às 10 da noite e termina às 6 da manhã? Vai ser essa vigília. Das 10 às 6 da manhã, o couro vai comer e o céu vai descer, minha irmã.
1: Amém.
0: Eita glória. Louvado seja o nome do Senhor. Obrigada pela sua audiência. Que Deus abençoe a sua vida. Sábado que vem a gente está aqui de volta. Dia 26 de setembro tem culto da sala lá em Vargem Pequena. Que o céu vai fazer o quê? Vai ficar baixinho naquele lugar. A gente só quer agradecer pela sua audiência. Que Deus abençoe. Uma noite abençoada na presença do Senhor. Sábado que vem estamos de volta às 10h30. E não se esqueça, o

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1: Eis que a mão do Senhor não está encolhida para que não possa salvar, nem agravado o seu ouvido para não poder ouvir. 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
2: Olá, ovelhas, meu amigo, minha amiga, está entrando no ar o programa O Clamor da Meia-Noite, um programa da Igreja Evangélica Palavra Viva, que fica aqui na Estrada Pós 3027 em Campo Grande, e esse que vos fala, seu pastor amigo, pastor Luciano Costa, e neste fim de noite, início de madrugada, Deus tem uma palavra do céu para o seu coração e para a sua família. Eu já convido você para estar conosco nas redes sociais, me procure lá no Instagram, no Facebook, será um prazer compartilhar com você momentos especiais de nossas vidas e ministério. E ainda, eu convido você para diariamente estar conosco nesta mesma emissora e nesse mesmo horário, sempre levando uma palavra de fé, uma palavra amiga para o seu coração e para a sua família. Fique com essa chamada toda especial, Rio de Janeiro, eu aguardo você aqui.
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0: 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Terça, às 8 da manhã, consagração. Quarta-feira, às 19h30, culto da família. E sexta, às 19h30, a sexta-feira forte.
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0: Sejam todos bem-vindos ao Aprisco IAPV, que fica na Estrada da Posse 3027, no Parque São Pedro, em Campo Grande, próximo ao West Shopping. Esperamos por você.
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4: E o que, é que o senhor está falando? Tem que conversar, tem que conhecer. Tem que colocar o cônjuge, até então noivo, namorado, namorada, à prova. Tem que fazer teste som. É, tem que provar. Tem que conversar. Tem que confrontar. Cheio de amor. Os dois, o casal. Não é só ela não, o casal. Um outro, falar a Vera. Dá pena, eu tive uma ovelha aqui muitos anos. Um casal de ovelha maravilhoso. Mas só que não foi muito claro isso. O sonho dele é ser pai. E a decisão dela é não ser mãe. O tempo que esteve conosco, mas lutamos. A nível, quando digo lutar, é conversar, é brincar, é profetizar. Em gabinete, ela chorava no gabinete comigo, com a pastora. Mas não quero. Não, eu não quero ser mãe. E tanto foi que isso aí foi um gatilho para outros problemas, outras brigas, se separaram. Se separaram, os dois saíram da igreja. E passou um certo tempo. Ele casou de novo e a primeira coisa que foi, fez um filho. É pai de uma menina, está enorme, eu vejo na rede social. Está grande. E ele todo feliz. Por que não falou isso no namoro? Pastor, talvez ela tenha falado sim. E ele não levou a sério. Tem que apurar. Não, tu está falando sério? Tô. Tem que falar, tem que confrontar. Porque fica aquela cegueira da paixão, ninguém pergunta nada. A mulher não gosta de cozinhar, a mulher não frita um ovo. Aí quando casa, reclama, não reclame. Eu pensei que ela fosse mudar, que esperança cega. Você quer comer um mocotó, você quer comer um feijão com carne seca, paio? Você não tem, tem que ir na mãe. Mas não pode na mãe, porque se fala que feijão da mãe é melhor, tu tá frito. Fica em greve. Quem tá ouvindo, ovelha? Então tudo tem que ser conver? Vai ter um filho? Quantos filhos? Não quero filho? Quer ter filho? Tem que ter isso. Tu gosta de quê? Tu gosta de lugar chique? Gosta de esbanjar? Tu gosta de gastar? Ou tu é, vive conforme tem a realidade? Tem pé no chão? Com rede social, então, as pessoas estão alucinadas. Ovelha, as pessoas estão alucinadas. Pra ser chique. Pra ostentar. O que é ostentar? Ostentar é tirar foto? Jet kit? É tirar foto em restaurante caro? Iate? É isso? Não. Ostentar é mostrar o que não tem. Se você tem, mostre. É teu? Tu tem? Mostre. Roupas, passeios e etc. Ostentar é mostrar o que não tem. Quem está ouvindo, ovelha? E tem muita gente mostrando o que não tem. O nível está aqui, ó. Mas mostra que está aqui. Tu casa com uma mulher dessa? Ou com um homem desse? Tadinho. Tadinho de você. Foi falado aqui as criancinhas que são puras, né? São tudo puras. Não sei o que lá, não sei o que lá. E as finanças, né? O pai cuida das finanças. Cuida. Eu conheço um monte de pai que cuida. Bota a família na mão do agiota. Tem um monte de pai que cuida. Que põe a família na mão de agiota. Isso é cuidar das finanças? Não. É afundar a família. Quem está ouvindo, ovelha? E por que o senhor está falando isso tudo? Está aqui, ó. Edifica a sua casa sobre a rocha. Veja onde você vai botar o seu pé para casar. Veja quem vai trabalhar com você. Veja tudo. Porque isso é importante. Para você ter um fundamento. Para você crescer e se manter grande. Findando. Mateus 16, 18. Ouça, por favor. Pois também eu te digo que tu és Pedro. E sobre esta pedra edificarei a minha igreja, e as portas do inferno não prevalecerão contra ela. Olhe para cá. Aí diz a Bíblia. Sobre esta pedra edificarei a minha igreja. Só que tem duas palavras aqui. Pedro é pequenas pedras, fragmento de pedra. E a outra pedra que Jesus fala é ele, a rocha. Então quem é? Edificaria a minha igreja. O que eles acham? Edificaria a minha igreja sobre Pedro. Pedro é peros, pequenas pedras. Enquanto a rocha é a pedra que ele fala aqui, é a rocha grande, uma rocha fiel. Então Jesus está dizendo, Pedro, tu é uma pequena pedra, tu é um farelo de pedra, tu é um fragmento de pedra, mas sobre esta pedra, quem está ouvindo? Jesus, é esta pedra, edificarei a minha igreja. Ou seja, a igreja não está edificada em homens, a igreja está edificada em Jesus. Jesus, ele é a rocha fiel, a pedra angular, a pedra de esquina que os homens rejeitaram, mas você não rejeitou. Quem tem essa pedra? Quem tem essa rocha? Abre a boca e glorifica a rocha fiel. Verso 19. E eu te digo, eu te darei a chave dos reinos dos céus. E tudo, Pedro, que tu ligar na terra, tu ligará no céu. E tudo, Pedro, que tu desligar na terra, será desligado no céu. Deus está dando autoridade para Pedro. Para Pedro liderar, para Pedro conduzir a igreja. Mas a igreja não estava sobre ele. A igreja estava sobre Jesus. Hoje é dia dos pais. Tema da mensagem: famílias edificadas. Falei hoje pela manhã, não é culto do dia dos pais, não. É culto a Deus. Com homenagem que foi feita pelos pais. E eu vou orar pelos pais depois. Mas a palavra hoje é famílias alicerçadas. Em quem? Na areia? Em coisas fúteis? Não. Alicerçada na rocha, que é Cristo. Quer ter uma vida com Deus? Quer ter uma vida firmada, alicerçada? Tem a sua vida alicerçada em Deus, na pessoa de Jesus. Você é pai? Se você é pai, você é sacerdote da tua casa. você é sacerdote do teu lar. Sobre esta pedra edificarei a minha igreja. Tudo que tu ligar na terra será ligado no céu. Homem, marido, pai, tu é um profeta da tua casa. Levanta a mão e ora a tua casa, ora a tua esposa, ora teu filho. Profetiza. Profetiza na sua casa. Liga, Senhor Deus, toma meu filho em tuas mãos. Toma essa situação. Ora. O sacerdote paga preço pelo povo. E você é o sacerdote do lar. Efésios capítulo 4 vai falar isso. Capítulo 5 vai falar isso. Que o homem deve se sacrificar pela mulher, assim como Cristo se sacrificou pela igreja. Você é um sacerdote. Tua esposa precisa ver em você. Não é você falar, eu sou o sacerdote. Não, não é você falar, é você viver o sacerdócio. Quem está ouvindo, ovelha? Para que a sua esposa olhe para você e fale assim: você é minha referência de homem de Deus, você é minha referência de intercessor, você é minha referência de cuidador. Quem está ouvindo, ovelha? Seus filhos precisam disso. Ontem eu ministrei para os pais e eu falei muito sobre isso. Referência, pai é referência, pai é referência. Você precisa, olhe para cá, baixinho o instrumento. Pai é referência, seja qual for, você sempre vai ser uma referência. Não entendi, vou explicar. Referência boa ou ruim, sempre você vai ser uma referência, porém, boa ou ruim para o seu filho. Falei ontem lá para os pais: ensinar que homem não bate mulher. Abriu um olhão, os olhões. Homem não bate em mulher. N coisas, só estou falando só o básico. Porque o homem protege, o homem cuida. Quem está ouvindo, ouvir?
2: Louvado seja Deus e para sempre seja louvado. Você está ouvindo o Clamor da Meia Noite, um programa da Igreja Evangélica Palavra Viva, e esse que vos fala, seu pastor amigo, pastor Luciano Costa. Você ficou aí com a porção da poderosa palavra de Deus, que alimenta, que transforma e que abençoa a sua vida e a sua família. Nesse instante, eu quero levantar minha voz de oração por sua vida, por sua família e pela nossa nação. É momento de oração. Vamos falar com Deus.
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2: Soberano Deus e eterno Pai, Pai de nosso Senhor e Salvador Jesus Cristo, uma vez mais, ó Pai, nesta noite, início de madrugada, nós levantamos a nossa voz de oração no clamor da minha Senhor e Salvador Jesus Cristo. Uma vez mais, ó Pai, nesta noite, início de madrugada, nós levantamos a nossa voz de oração no clamor da minha noite, intercedendo e clamando pela cidade do Rio de Janeiro, pelo estado do Rio de Janeiro e por nossa nação. Toma o Brasil em tuas mãos, as famílias, os lares, os casais. Ó Pai querido, esta pessoa especial que comigo está nesta hora orando, Senhor, clamando a Deus por uma causa que para ele é impossível, mas há um Deus onipotente que pode todas as coisas, e a esse Deus estamos orando. Ó Pai, estende a tua mão, sustenta, renova, abençoa, restaura a fé do teu filho, levanta o caído, fortalece o fraco, liberta o oprimido. Ah, Deus querido, faz, Senhor, a reviravolta, exalta o teu filho nesta noite. Pai querido, Pai amado, eu levanto a minha voz de oração e declaro sobre cada ouvinte a vitória total para a glória de Deus, em nome de Jesus Cristo, amém e amém, Senhor Jesus. Louvado seja Deus e para sempre seja louvado. Deus abençoe sua vida, ovelha. O nosso horário já está avançado. Que Deus te abençoe. Amanhã, no mesmo horário, estaremos com todos vocês aqui, declarando vitória no clamor da minha noite. E esse que vos fala, seu pastor amigo, pastor Luciano Costa. Um grande abraço a todos. Fiquem todos com Deus. Fiquem todos na paz.
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10: Prezado Rádio 20, estamos iniciando o programa Gotas no Oceano na madrugada deste domingo. 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
1: Texto que escolhemos para a nossa meditação nessa noite está no Evangelho de João, do verso 13 ao verso 24. Levaram, pois, aos fariseus de que Dantes fora cego. E era sábado, o dia em que Jesus fez o lodo e lhe abriu os olhos. Então os fariseus, por sua vez, lhe perguntaram como chegara a ver, ao que lhes respondeu: aplicou lodo aos meus olhos e lavei-me e estou vendo. Por isso alguns dos fariseus diziam: este homem não é de Deus, porque não guarda o sábado. Diziam outros: como pode um homem pecador fazer tamanhos sinais? E houve dissensão entre eles. De novo perguntaram ao cego: que dizes tu a respeito dele, visto que te abriu os olhos? Que é profeta? Respondeu ele. Não acreditaram os judeus que ele fora cego e que agora via, enquanto não lhe chamaram os pais. E os interrogaram: é este o vosso filho de quem dizeis que nasceu cego? Como, pois, vê agora? Então os pais responderam: sabemos que este é nosso filho que nasceu cego, mas não sabemos como vê agora, ou quem lhe abriu os olhos também não sabemos. Perguntai a ele: idade tem? Falará de si mesmo. Isso disseram seus pais porque estavam com medo dos judeus, pois eles já haviam assentado que, se alguém confessasse ser Jesus o Cristo, fosse expulso da sinagoga. Por isso é que disseram aos pais: ele, idade tem? Interrogai-o. Então chamaram pela segunda vez o homem que fora cego e lhe disseram: dai glória a Deus, nós sabemos que esse homem é pecador. Ele retrucou: se é pecador, não sei. Uma coisa sei: eu era cego e agora vejo. Amém. O título da nossa mensagem para hoje é: creu antes e depois de ver. O Senhor Jesus Cristo usou de vários métodos para se tornar claro aos seus seguidores e também para evidenciar a sua personalidade divina. Ele usou o método das parábolas. Esse método era didático para alcançar todos os níveis daqueles que o procuravam. E também usou o método de curas. As curas foram usadas por Jesus para demonstrar que ele não era um homem simplesmente, mas que ele era Deus, Deus encarnado, e que, como Deus, ele tinha poder de realizar todas as coisas. Aqui temos um fato muito interessante. Um dos milagres realizados pelo Senhor Jesus Cristo, que é a cura daquele cego. Era um cego de nascença, e que Jesus curou. E ele creu antes de ver, e creu também depois de ver. Há muitas pessoas que não creem nem antes, nem depois. Há algumas que creem antes, mas quando testadas e provadas, elas deixam de crer. Então, é uma fé muito interesseira, não autêntica, não persistente, uma fé que não pode ser provada. A fé que estamos analisando daquele cego é uma fé que foi testada, foi provada, foi provocada, foi ameaçada, e ele permaneceu firme, declarando quem o curara e quem ele é. Ele creu enquanto esteve cego, e creu quando deixou de ser cego. Se não cresse antes de ver, jamais veria, porque Jesus condicionou os fatos ao exercício da fé. A todos aqueles que o procuravam, a fim de receberem uma cura, um benefício, Jesus falou-lhes: vai, a tua fé te salvou. Mas, prezados radiovintes, depois daqui do milagre que ele realizou naquele homem cego, o homem continuou crendo, persistiu da sua decisão, quando até poderia deixar de crer, porque tantas foram as vicissitudes que submeteram a sua fé a uma verdadeira prova de fogo. A fé daquele cego foi submetida a uma verdadeira prova de fogo. Testes a todos os momentos, por vários níveis da sociedade judaica. Primeiro, foram os vizinhos que criaram celeumas em torno daquela cura, criaram problemas para aquele homem. Por quê? Uns diziam que era ele. Será que realmente é esse que é nosso vizinho que foi curado? Enquanto outros diziam que era aquele vizinho, outros não. Não fora ele o curado, não, mas outro parecido com ele, uma espécie de sósia. Ele só fazia contar-lhes tudo que acontecera com ele e como acontecera. Todas as provocações que lhe eram dirigidas, ele as respondia com os fatos do acontecimento. Mas a polêmica ferveu, atingindo os fariseus, e os fariseus entraram nela de cabeça. Inquiriram-no também, e ele repetiu-lhes o que dissera aos vizinhos. O seu depoimento transformou-se numa espécie de estribilho, mas outra coisa ele não podia fazer senão repetir aquele testemunho, repetindo o que acontecera. Os fariseus, contudo, eram teimosos, e não podendo contestar o milagre, passaram a alegar que o fato acontecera num sábado, dia sagrado, e que não era lícito sequer prestar um benefício como aquele a um ser humano, e que Jesus, por isso, violara o sábado, e ninguém poderia negar essa verdade. Os olhos que agora tinham luz era a prova disso. Nessa altura, o cego passou a ser mais enérgico, dizendo-lhes laconicamente que Jesus era profeta. A controvérsia inflamou-se. Os pais do paciente foram intimados a depor. E este é este o vosso filho, que vós dizeis ter sido cego? Como, pois, vê agora? Eles trataram de descartar-se da dificuldade, dizendo: sabemos que ele é nosso filho e que nascera cego, mas agora vê, como não sabemos? Ele tem idade, perguntai-lhe, e ele falará por si mesmo. como revela João no texto, dizendo tudo, não disseram nada, porque abandonaram o filho à própria sorte, de modo que tinham medo dos fariseus. Lavaram com que as mãos para não serem perseguidos pelos fariseus. Mas o interrogatório não termina aí. Prosseguiu num tom cada vez mais cortante, mais ácido. Então, o homem que fora curado perdeu a paciência e respondeu de uma maneira brusca: se é ele pecador, não sei. Uma coisa sei, e é que, havendo eu sido cego, agora vejo. Foi o pingo d'água que bastou para entornar o copo. Ao ouvirem-no dizer isto, os fariseus expulsaram-no da sinagoga, uma espécie de excomunhão na vida dele. Foi, sem dúvida, um momento crítico para aquela fé incipiente. Escorraçada, desacreditada, poderia ele continuar crendo desta maneira, com tantas perseguições? Até os seus pais o abandonaram, os vizinhos, os religiosos, ninguém cria na sua recuperação, pois ele continuou procurado por Jesus, a quem vira, pois só pudera ouvi-lo no momento do milagre. Estabeleceu-se entre eles um breve diálogo. Crês tu do Filho de Deus? Perguntou Jesus. E ele disse: creio, Senhor. E adotou. Que fé, meus irmãos, depois desses testes, nós podemos considerar desse homem? Uma fé magnífica, uma fé genuína, uma fé que resiste a tudo, porque o que ele recebera de Jesus Cristo, a cura da sua cegueira, e posteriormente, pela sua fé, a salvação, jamais ele declinou desses bens, jamais ele declinou da fé em Jesus Cristo e declarou que cria no Senhor Jesus Cristo. Pergunto ao amado rádio ouvinte dessa noite: a sua fé pode ser testada em vários momentos e com muitas provações, mas é preciso que você continue valorizando o encontro com Jesus, crendo nele, porque ele é o autor e consumador da nossa fé, e que ele nos oferece não é somente uma cura material, mas é mais do que isso, é uma cura espiritual. Creia no poder de Cristo Jesus. Amém.

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1: A crônica desta noite foi extraída do boletim da Igreja Evangélica Batista em Catete e tem como tema: Peçamos a Deus duas saúdes. Em nossa vida, somos marcados por muitos pedidos que fazemos a Deus. Em sua grande maioria, eles se prendem a bens materiais, tais como, para os jovens, pedem que Deus lhes dê um namorado, casamento, empregos, vitórias em concursos e até, às vezes, acertar numa mega sena. Tudo isso está diretamente ligado à carne. As pessoas podem satisfazer os seus maiores desejos e ainda assim podem não ter paz e alegria na alma. Os dois pedidos que devem estar presentes em nossas súplicas a Deus são saúde espiritual e saúde física. Quando a vida está totalmente entregue a Deus, quando buscamos conhecer melhor a vontade de Deus e servi-lo, quando assumimos com ele o propósito de vivermos uma vida de santificação, quando colocamos em primeiro lugar o reino de Deus e a sua justiça, o segundo pedido recebe o desaguar de uma chuva de bênçãos do Senhor. A pessoa sábia deve se concentrar nesses dois pedidos na sua vida, colocando-os nas mãos de Deus. Senhor, conceda-me as bênçãos de ter uma boa saúde espiritual e uma boa saúde física. Com isso, você será uma pessoa feliz em todo o tempo da sua vida. E que Deus te abençoe.

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1: Prezados radiovintes, estamos no final do nosso programa e nós queremos deixar os nossos agradecimentos primeiramente a Deus e a vocês que nos ouviram nessa madrugada e receberam a palavra de Deus, e a todos os demais ouvintes, todas as pessoas, aqueles que trabalham nos hospitais, que trabalham nos edifícios, os militares, enfim, aqueles que permaneceram acordados até esse momento para receber uma porção da palavra de Deus, que Deus possa abençoá-los. E quero convidá-los para assistir o nosso culto online, domingo pela manhã, às 10h40. Nosso endereço: www.ibcatete.org. Repito, www.ibcatete.org. Quero agora orar por você e com você. Senhor nosso Deus e nosso Pai eterno, louvamos-te, Senhor, por essa oportunidade de iniciarmos o domingo, começando, falando com dezenas de pessoas sobre aquilo que emana da tua palavra e traz-nos inspiração, e falou-nos sobre o poder do Senhor Jesus Cristo de nos curar tanto de moléstias físicas e, sobretudo, de moléstias espirituais. Que a tua palavra aqui proferida tenha adentrado muitos corações e que ela possa produzir frutos para a tua honra e glória. E abençoe, Senhor Deus, todos os nossos ouvintes nas necessidades materiais, tais como emprego, doença, paz, conciliação e no encontro com Jesus Cristo, que é a maior necessidade da nossa vida. Clamo dessa maneira por todos e o faço em nome do Pai, do Filho e do Espírito Santo. Amém.
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2: Seja bem-vindo a mais uma edição do Pleno Time, eu sou Monique Melo e juntos seguiremos aqui com muita notícia, análise política e informação. Nós estamos com a nossa primeira convidada aqui, vamos falar de eleições, claro, desse tema que não tem como fugir dele, é o que a gente está vivendo, respirando agora, pelo menos nos próximos dias. Faltam menos de 30 dias para as eleições de 2026 e eu vou convidar agora Val Marchiori, ela é candidata a deputada federal por São Paulo.
3: Prazer em falar com você.
2: Observei nas suas redes sociais que a senhora esteve lá na Avenida Paulista e no site de serem membro. A senhora está em campanha, né? Foi um ato de campanha, mas também eu queria saber a sua posição em relação ao coro que foi formado na Paulista de fora Moraes, de fora Lula. Essa revolta aí da população.
3: Eu não participei do coro, mas assim, a indignação em relação é total de todos, né? Inclusive a minha, porque a gente não pode ter ministros com esse tipo de comportamento, né? Sendo beneficiados, a população realmente, nossa, nem sei quantos mil pessoas tinham lá e todos revoltados também, querendo explicações, né? E ninguém faz nada. Isso não pode ser normal, acabar em pizza, mais um absurdo desse no país, né? Eu fiquei muito, assim, até emocionada de ver, sabe, as pessoas na rua e gritando e fora, tão muito triste, né? A população tá quebrada, sem dinheiro, empresárias, empresas, impostos altos, tá muito difícil mesmo, a gente tem que mudar isso daí. Tá fácil não.
2: Pois é, e algo que eu até conversei com o pastor Silas Malafaia na semana passada, ele que estava ele discursou na manifestação, que essa crise no STF, esse escândalo no STF, está revoltando muita gente de todos os espectros. Mas na hora de ver as pessoas nas ruas, são mais as pessoas da direita que se revoltam de ir para as ruas com essa questão dos ministros do STF.
3: Não achei não, viu? Não achei que só de direita não.
2: Você viu mais pessoas de outros
3: de esquerda também, ó, pessoas mais, sabe? Por exemplo, tinham lá os vendedores, ambulantes ali, que eu sei que são esquerdas e estavam com mesmo, não aguento mais, fora. Eu acho que pegou geral, ninguém aguenta mais um governo Lula. PT tá muito difícil, você vê a saúde, né? A saúde do país como que tá. Eu só entrei na política por causa da saúde, né? Não tem como, porque a saúde, tá, tem gente morrendo nas filas, né? É um absurdo o que tá acontecendo no nosso país. Hoje eu recebo relatos aí de mulheres, pra você ter uma ideia, eu gravei um vídeo esses dias, morreu a Larissa com 29 anos de idade, esperando, com uma liminar na mão, esperando a medicação do governo, e não foi entregue. Ficou 59 dias esperando a medicação. Então, a gente tem que ver coisas que não são normal, né? A gente morrendo, pessoas. Eu acabei de criar o Instituto Hello Vida. Teve uma paciente de Guarulhos, falou: Val, falta duas quimio pra mim, acabou a quimio aqui, eu consegui botar em outro hospital. Então, essas coisas, assim, a gente vai ficando indignada, né? Eu que passei por um câncer aí, eu sei o que é. É fácil falar de filha quando você tá bem de saúde, né? Mas quando você tá com uma doença, como câncer, você vê que cada minuto conta, né? Não é fácil. Então a gente tem que melhorar isso. Não dá para continuar assim, não.
2: E a sua experiência com câncer é o que mais te influencia na sua campanha, na sua vontade?
3: Sim.
2: De ser
3: a minha. Eu nunca quis, como qualquer brasileiro, eu sempre tive muita aversão à política, né? A gente só se decepciona cada ano que passa. Eu lembro até do quando veio o Fernando Collor e veio o confisco da poupança, na época eu morava no interior, no sítio, e acabou com o dinheirinho do meu pai e da minha avó, né? Como o governo influencia a vida das pessoas? Então, como cidadã, eu sempre falei, nossa, a política me dá aversão. Mas aí sabe que eu observei, passando por todo, eu tive problema com o plano de saúde, mesmo pagando o plano de saúde caro, não tive leis que me protegeram, né? Minha cirurgia não foi coberta. Eu acho que eu fui uma das primeiras artistas a denunciar o plano de saúde. A gente não tem uma CPI que tá parada lá no Congresso dos planos de saúde. Eu tenho conversado, está realmente parada por lobby. Eu comecei a ver que não adianta ser só famosa, né? Eu comecei a pedir pra lá, às vezes vem uma mulher, eu pedi, liga pro hospital, liga pro diretor, liga pro vice-presidente, enfim. Falei, gente, eu tenho que fazer alguma coisa porque é gente morrendo, né? O que mais me influenciou, ver o desespero das pessoas lutando pela vida, porque não tem mais nada precioso do que a saúde, a vida da gente. E só quem passa pra saber o que que é, sabe, você tá com um tumor dentro do seu corpo e não poder tirar. Eu tirei em uma semana, fiz a minha cirurgia. Tem mulheres que estão aí 6 meses esperando uma cirurgia. E morrem, estão morrendo. Infelizmente, os casos de câncer, não só de câncer, mas de várias doenças, mas o câncer em si, porque eu sei, eu estou vivendo.

0: Até 2050 a gente vai ter mais de 800 mil pessoas. É assim, alarmante. E eu não vejo fazerem nada na saúde, eu não vejo ninguém fiscalizando, eu não vejo ninguém vendo, onde está o dinheiro da saúde, por que que não tem? Tem pessoas que acordam 4 da manhã para pegar uma van, para fazer químio, para fazer rádio, mas é uma cidade que já tem 300 mil habitantes, que tem dinheiro, e não sei por que que não compram. Essa coisa começou a me ficar, eu não consigo mais ser a mesma pessoa vendo isso, sabe? Eu falei, gente, eu tenho que entrar, as pessoas que têm propósito têm que começar a entrar na política, a gente tem que aprender a votar melhor, né? Escolher melhor nossos representantes. Foi por isso que eu entrei, eu falei que eu estou me doando, né, para isso, porque eu estou em tratamento ainda, eu tive a oportunidade de me curar, né, rápido, de me tratar rápido, estou, né, para falar que eu estou curada são ainda 10 anos pela frente, mas eu quero dar a mesma oportunidade que milhares de pessoas não têm, ter um tratamento rápido, sabe? Eu quero fiscalizar, eu quero dar oportunidade às pessoas viverem mesmo, que é o mínimo que uma Constituição que mais preza para nossa é a vida, né? É a saúde, não é a vida do cidadão. Não tem nada mais valioso que isso.
1: E a senhora falou sobre as ajudas, né, que busca de autoridades. Eu vi em uns stories que a senhora chegou a marcar a senadora Damaris Alves.
0: Sim.
1: Um caso específico de uma jovem.
0: Conta. Eu tenho falado muito com ela. A Damaris, ela também é paciente, né? E eu tenho falado muito com ela. Falei, Damaris, vamos colocar fiscais. Eu quero começar por São Paulo. Eu quero colocar fiscais em cada hospital público para ver o que está acontecendo. Por que que tem São Paulo tem cidades que tem boa gestão em hospitais e outras não? Por que que tá? A pessoa, para você ter uma ideia, é um exemplo. Uma mulher que vai lá, faz um exame de mamografia, primeiro ela precisa ter uma indicação, super burocrático. Ela não consegue fazer seus exames preventivos, que deveriam ser, tipo, normal você querer fazer seus exames, porque o exame salva vidas, né? A prevenção salva vidas. A mulher vai lá, faz a mamografia, depois, vai ter que fazer uma biópsia, ela tem que esperar mais 3-4 meses fazer uma biópsia. Depois da biópsia, mais 1 mês pro resultado, foi diagnosticado com câncer. Para começar o tratamento dela, às vezes ela demora 5-6 meses. O estágio já está avançado. Então eu comecei a falei, gente, não pode ser assim. A gente tem que ter um sistema único, que é o que eu vou criar como deputada federal, para doenças graves. A pessoa começou, ela foi diagnosticada, ela tem que começar o tratamento de imediato. Ela não tem que ficar aguardando, esperando para morrer. Os exames têm que tirar essa burocracia. Qualquer pessoa que queira fazer um exame, ela tem que chegar lá e ser atendida, fazer os exames dela. Que isso fica mais barato, é mais fácil, a chance de cura é maior. Então, assim, é muita coisa que eu vejo, que eu recebo relatos, né? Como eu te disse, eu tive a oportunidade de me curar, de, enfim, ter um tratamento rápido. E eu sei, a dor é igual, o medo é igual, mas é óbvio que a gente, com condições de tratar, a chance de viver é maior. Mas eu não posso fechar os olhos para isso e continuar a minha vida normal, né? Eu falo que o câncer mudou a minha história de vida para um propósito maior. E eu quero fazer isso, eu quero fiscalizar, eu quero saber para onde está indo o dinheiro da saúde, né? O dinheiro da saúde tem que ser carimbado, não pode ser desviado. Tem que começar a fazer leis mais duras, dinheiro de saúde tem que ser crime hediondo, a pessoa tem que morrer na cadeia, porque ele não tá roubando, ele não tá matando uma pessoa só, ele tá matando milhares de pessoas, né? Isso é um absurdo no país, a gente não pode deixar isso normalizar. Ah, é Brasil, é normal, não pode ser normal. Não pode.
1: E para além da pauta da saúde, que é a pauta que é mais cara, o que mais te incomoda na política brasileira hoje?
0: Muitas coisas, né? Por exemplo, eu quero fazer um projeto, pra você ter uma ideia, a mulher hoje, às vezes, ela não se separa, o judiciário nosso, eu quero, simples, pensão alimentícia, você se separou, eu sei porque eu vivi isso, você se separou, você cai no juizado, no juiz, às vezes demora 1 ano, 7 meses, 8 meses para a mulher ter uma pensão alimentícia para um filho. Quem tem condições, tudo bem, mas quem não tem, o cara às vezes fica lá pagando advogado, fica recorrendo, só para acabar com a mulher e a mulher não ter a pensão alimentícia, pelo menos pro filho ali garantido. É uma coisa que tem que ter uma lei. O juiz tem que ter 30 dias para defender, para dar uma sentença para pensão alimentícia. É urgente. Outra coisa, feminicídio, né? Eu sou vítima de violência doméstica. Eu tenho até hoje as minhas protetivas. Infelizmente a violência doméstica ela não tem classe social, não tem endereço, ela está, qualquer mulher hoje infelizmente vive isso, independente se ela é rica, se ela é loira, se ela é famosa, eu vivi isso. Para você ter uma ideia, hoje o agressor continua stalkeando a mulher, ele tem de 2 a 6 meses de pena, que não é nada. A gente tem que mudar essas leis para 5 a 10 anos. Tem que ser leis mais duras para agressores. Depois que a mulher ela faz a denúncia, ela tem medo, ela continua sendo stalkeada, não tem uma lei que assegure ela que ela vai morrer. E tem um monte de mulheres morrendo porque o cara continua, ele se acha no direito de ficar stalkeando, seguindo, ameaçando. Então, é assim, a gente precisa também de leis. O agressor, ele tem que perder os bens que ele tem. Ele tem que saber que vai preso. Porque enquanto não tiver medo nesse país, vão continuar mulheres morrendo, vão continuar mulheres aí, sabe, às vezes no casamento, coitada, não consegue. Ah, eu não consigo porque eu não tenho dinheiro pra isso. A pessoa não é independente, né? Ela depende do marido, do companheiro. Então, a gente tem começar a mudar isso também. São os projetos que eu passei, eu falo com propriedade porque eu vivi na minha casa, né? Eu tenho condições, mas eu sei que tem muitas mulheres que não têm. Então, assim, leis mais duras para agressores. Judiciário, tem 30 dias para dar uma sentença. Porque às vezes você pega um juiz, eu mesmo estou 10 anos brigando com o pai dos meus filhos e ele não paga um centavo. Vai preso nada. Quem tem dinheiro fica recorrendo. Nosso judiciário é desde o Dom Pedro. A gente tem que ter uma reforma judiciária, né? Eu falo com propriedade empresária de tudo que eu já vivi. Então, essas coisas que eu quero levar, sabe? Esse plano de governo, assim, que eu quero, né, junto em Brasília, fazer junto com os outros deputados, apresentar essas leis que parecem, gente, vou te falar, para quem tá aí numa saúde boa, quem tá na sua casa, quem tem um plano de saúde, que hoje não pode contar com um plano de saúde, tá? Você não tem mais segurança. Nós não temos leis hoje que nos assegurem. Você paga lá, o cidadão às vezes tira 30% do salário para pagar o plano de saúde para ele e para a família. Quanto mais precisa, tem recusas, demoras. Hoje os planos de saúde estão ganhando bilhões no país, bilhões. E eles, olha, eles não cobrem nada, nada. Eu fui descobrir uma máfia desse plano de saúde. Então são causas assim que realmente mexeram muito comigo e me fez entrar para a política.
1: E Val, falando em políticas públicas para mulheres, a identidade visual da sua campanha é cor de rosa. Você se considera uma mulher feminista?
0: Não. Não me considero mulher feminista. Eu acho que não é porque eu uso, não tem nada a ver a cor rosa ou o que eu defendo ser uma mulher feminista. Eu sou uma mulher independente, sempre trabalhei para ter minha independência financeira, mas isso não me faz ser uma feminista, sabe? Eu sou a defensora das mulheres, sempre fui. Que a mulher, a gente sofre desde quando nasce, eu falo. Eu nasci de uma família de italianos, né? Onde a mulher não precisava estudar. Eu tive que brigar para estudar, pra você ter uma ideia. A gente sempre sofre preconceito, a gente sempre ganhou menos que o homem. A gente sempre foi, será que tem que ficar se provando mais, né? Se tem competência, se não tem. Mas eu não me faz ser uma feminista, assim. Não. Não.
1: Ival, você é um ícone da cultura pop, né? E na TV aberta dos anos 2000, quem não assistiu Mulheres Ricas?
0: Mulheres Ricas, maravilhoso.
1: Eu assisti Mulheres Ricas e esse imaginário, como você está no imaginário do brasileiro, assim, você acha que te ajuda ou te atrapalha agora querendo ser política?
0: É que são coisas diferentes, né? Eu, pra ser bem sincera pra você, se eu não tivesse passado pelo que eu passei, estou passando o ano passado, eu nunca entraria na política. Só quem passa por por um câncer, você acaba se ressignificando, né? A Val de Mulheres Ricas, eu continuo alegre, continuo sendo aquela, às vezes tomo meu champanhe, mas era um programa exagerado, né? Porque ninguém bebe todo dia, as pessoas têm que trabalhar, era um programa de TV, as pessoas acham que eu não, o que que ela come? Falei, gente, eu como arroz, feijão, ovo. A Val não é aquela perua, até porque eu sempre trabalhei, né? Eu nasci de uma família muito pobre, muito humilde, mas a TV, o programa mostrava aquilo, era um programa de TV, de mulheres ricas, então mostrava mulheres ricas, mas não era só aquilo. Eu acho que é assim, né? São fases na vida. Hoje eu, Val, com certeza, se você me perguntar se eu sou a mesma, ninguém é a mesma pessoa quando passa. É assim, quando você é diagnosticada com isso, a sua vida acaba, seu sonho, sabe? Você quer viver o hoje. O que fazia sentido pra mim lá atrás, hoje já não faz mais. Eu mudei muito em questões de dar valor ao que realmente tem valor, sabe? Quando você vê que você pode morrer a qualquer momento, não vê teus filhos se formando, essa coisa toda, você vê que as suas, sei lá, o que você gostava tanto, não é mais aquilo que me faz feliz. É interessante isso, porque Deus dá uma... Eu falo que dá uma segunda chance pra gente mesmo, sabe? Você acaba se ressignificando tudo na sua vida. Até o que você era prioridade antes.
1: E Val, a gente falou, né, de mulheres ricas, de riqueza, enfim, queria falar com você rapidamente sobre justamente gastos e economia. Por exemplo, os gastos do governo com viagens e compromissos, tendo a primeira-dama, Janja, muitas vezes como protagonista desses gastos, dessas viagens, gera muita discussão. Queria saber a sua posição sobre isso. Até onde termina uma agenda institucional e começa o uso excessivo do dinheiro público?
0: No caso da Janja, eu cobraria mais esclarecimentos, com o mesmo rigor que, né, que qualquer gente tem que cobrar do governo. A participação de uma primeira-dama em atividades assim, institucionais precisa respeitar esses limites. Eu considero excessivo o gasto que ultrapassa o necessário, né, para cumprir a finalidade pública. Com documentos, a gente tem que cobrar. Cadê as despesas, né? Porque dinheiro público, né? Dinheiro público exige justificativa pública. Eu acho muito exagerado. E conhecendo o mundo empresarial, né? O Congresso, enfim, para facilitar, a gente tinha que ter. Olha, vai ser uma viagem para a China. Mas o que justifica essa viagem para a China, esses gastos, esses hotéis? O que justifica ela ir para a China? Quanto que ela vai gastar? A gente não tem, né? Eles vão e gastam, não tem aí, né? Eles nem sequer falam para a população, a gente não tem esse esclarecimento. Eu sou contra. É muito, assim, gastos excessivos e não esclarecidos.
1: E conhecendo o mundo empresarial, Val, o que o Congresso precisa fazer para facilitar a vida de quem empreende no Brasil, que não é fácil, né?
0: Não, quem empreende precisa de regras mais claras, previsibilidade que a gente não tem para investir, contratar, crescer. O Congresso deve trabalhar para simplificar, coisa que não faz, as obrigações, né? Pela redução, por exemplo, a redução de impostos. O pequeno, gente, hoje você vê quantas empresas estão quebradas no país. As empresas hoje estão mais quebradas que na época da pandemia. Não aguenta, é só impostos, taxas, impostos. Então, assim, é muito difícil. A gente tinha que ajudar o pequeno empreendedor, sabe? A gente tinha que simplificar um pouco dessas obrigações. Simplificar, é mais fácil. Tem 10, 15 impostos, simplifica, sabe? Ajuda ao empresário a crescer, o pequeno, o médio. Mas não, ele só sobrecarrega, não aguenta. Não tem, hoje está muito. Eu estou vendo uma crise de desemprego muito grande no país. Muito grande.
1: Perfeito, Val. Muito obrigada por ter aceitado o nosso convite, a participação
0: do
1: nosso
0: foi tempo tão aqui. Rápido, é relógio. E a gente já gosta de falar, né?
1: Foi um prazer.
0: Obrigada a vocês,
1: Val,
0: tá? Pela entrevista. Eu sou muito franca aí, eu começo a me empolgar e anfam. Mas é isso, a gente é de verdade, eu falo assim, eu não sou política, eu sou uma mulher que eu tenho hoje um propósito e vou lutar por ele, sabe? Não vou passar a mão na cabeça de ninguém, eu não tô nem para partido, eu quero é ajudar as pessoas aí que estão morrendo mesmo, é isso.
1: Boa sorte na sua campanha.
0: Obrigada. Tchau.
1: E o Pleno Time hoje que está feminino, porque a nossa próxima convidada, é minha quase xará por uma letra, é a Monique Busson, candidata a deputada federal, mas pelo Rio de Janeiro. Ela que é policial militar, já foi maquiadora, já foi vendedora e agora decidiu se enveredar aí pelo mundo político, se candidatando a deputada federal pelo Rio de Janeiro. Ela que é do partido PSDB. Então vamos falar de política, né? Primeira conversa que eu tive com você foi a respeito da Operação Contenção, né? Você foi uma das poucas mulheres que participou daquela operação. E agora você quer representar o Rio de Janeiro lá no Congresso Nacional. Conta aqui pra gente como que se deu essa decisão.
2: Então, Monique, obrigada pela oportunidade mais uma vez, é um prazer estar aqui. E é uma decisão difícil, né, Monique? Não é uma... você acorda e vou decidir ser candidata. É todo um processo. E nasceu isso depois da mega operação, foi em outubro a mega operação. Em janeiro, né, eu comecei a receber muitos convites antes, mas eu decidi em janeiro, né? Foi uma decisão difícil, como eu te falei, mas foi para mim uma oportunidade de expandir o meu trabalho e a ajuda que eu já faço na sociedade. Porque a gente, como agente de segurança pública, Monique, nós somos muito limitados. Limitados a algumas leis, limitados a só levar a ocorrência para a delegacia e depois você não consegue fazer mais nada. Então, assim, esses 10 anos de polícia me ensinou muita coisa, me transformou muito como ser humano, né? E eu sempre tive o coração a ajudar o próximo. Eu tenho trabalhos sociais de muito tempo, não comecei agora e nem para entrar para política. Então, assim, apesar de ter sido difícil, eu conversei com minha família, conversei muito com Deus e decidi encarar esse desafio, que não é fácil. Eu tenho andado muito na rua, né, Monique, em campanhas, e assim, tá unânime o sentimento do brasileiro, ninguém aguenta mais política, as pessoas não querem nem te ouvir, as pessoas não querem pegar nem um santinho de tanta indignação. E é legítimo, né? Esse sentimento, sim, é legítimo.
1: A pessoa já pensa assim, lá vem papo furado, lá vem promessa.
2: Exatamente. Mais uma, aí eu já chego falando, ó, não sou política, sou policial militar, a gente não pode desistir do nosso país, a gente não pode perder esperança. Eu mesma já fiquei 2 anos justificando meu voto, por esse sentimento de injustiça, de que tudo acaba em pizza, de que nada muda, de que nós somos roubados o tempo inteiro. Então, assim, eu entendo esse sentimento, mas se a gente não se posicionar, nós, cidadãos de bens, nós vamos entregar a cadeira para quem não presta e decide o nosso futuro. Então, o que eu tenho conversado com os meus eleitores, meus seguidores, é isso. Gente, não podemos ficar de braços cruzados, porque se a gente não se posicionar, se a gente não se importar com política, que é uma assunto chato de se estudar, de se pesquisar, não é algo prazeroso, são poucas pessoas que gostam, mas assim, a política tá no nosso dia a dia, Monique, tá no preço da carne, no preço do pão, no ônibus lotado que o cidadão pega. Eu tenho visto os vídeos no Nordeste de fila de doação de osso, Monique, para fazer sopa. Que é isso? A gente está se acostumando com a miséria, a gente se acostuma com a violência, isso não pode acontecer. Então, o que eu peço na rua, eu nem fico pedindo voto para mim. Eu falo, se interesse pela política, pesquise seus candidatos. O brasileiro, nós somos muito imaturos politicamente, Monique.
1: Sim.
2: Sabe? Então, e isso é preocupante, porque é por isso que nós estamos no ponto. Brasileiro, nós somos muito imaturos politicamente, Monique.
1: Sim.
2: Sabe? Então, e isso é preocupante, porque é por isso que nós estamos no ponto que estamos. Porque os políticos entendem e sabem disso e usam narrativas para fazer massa de manobra com a gente, que é a grande massa, né? Antes nós tínhamos só a TV aberta, hoje temos aqui, né, vocês, podcast, rede social, que está dando mais ferramenta para o cidadão, para o brasileiro pesquisar seus candidatos. Então é isso que eu peço, para as pessoas pesquisarem, ver os valores do candidato, ver a vida passada, qual o passado desse candidato.
1: E não se preocupar também só com presidente e governador. As pessoas muitas vezes não se atentam. Falta muito também, né, Monique, se você percebe isso, um conhecimento da população sobre o que faz um deputado, sobre o que faz um senador, que não está, tudo não está depositado só na mão do presidente.
2: Isso, falta muito. Eu também percebo muito isso, porque quando eu estou na rua trabalhando, pedindo voto, e aí as pessoas falam assim, não, eu não sou daqui, eu sou de outra cidade. Aí eu tenho que explicar, o deputado federal, você pode votar em qualquer município do Rio de Janeiro. E também tenho seguidores de outros estados que acham que pode votar em mim, por eu ser deputado, candidato a deputada federal. Então, de fato, olha a imaturidade política aí, né? Falta bastante conhecimento e interesse do brasileiro. A gente precisa se preocupar e saber qual é a função de um deputado federal, o que o deputado federal faz, né? Como você falou, o presidente, o executivo, ele não governa sozinho. Ele precisa do Congresso ali com ele, né? Para votar, para aprovar. E a função do deputado federal não só criar leis, mas fiscalizar o executivo, né? A gente tem visto o que está acontecendo aí do Banco Master. E a sensação que dá é essa, que vai acabar em pizza, porque quem vai fiscalizar o STF? Quem fiscaliza a PGR? Se eles que são, né, a cúpula do Ministério Público. Então a gente precisa sim se interessar e tá por dentro, porque é o nosso futuro, é a nossa vida, o imposto que a gente paga. É a fila do CIGEG, que eu falo que é a fila da morte, é a fila do CIGEG que tá lá. Isso tudo é política, mas o brasileiro parece que é distante. Política para muitos brasileiros é só em ano eleitoral, e a gente tem que acabar com esse estigma, porque não é. Política é a nossa vida, é o dia a dia, né? Só que a gente decide de 2 em 2 anos.
1: Agora, Monique, você tem uma trajetória que muitos políticos nem têm. É, você já foi vendedora, maquiadora e 10 anos como policial. O que que essa vivência te ensinou sobre o Brasil real, sobre o Brasil da vida real, que pode te ajudar na sua futura carreira política?
2: É diferente mesmo, porque eu não sou política tradicional, eu não tenho político na família. eu não tenho tanto dinheiro para investir em campanha como esses grupos políticos, que acaba o grupo político, eles se ajudam. Mas eu tenho a minha experiência, eu tenho meus valores, Monique. O que eu falo para os meus eleitores é que eu já trabalhei lavando banheiro e eu era uma pessoa. E eu estudei para concurso, fui para a Polícia Militar, continuei sendo a mesma pessoa. E se Deus permitir as pessoas confiarem em mim, de eu estar sentada numa cadeira, de eu estar política e não virar política, eu serei a mesma pessoa com os mesmos valores. Então, hoje, eu acho que nós estamos tão desacreditados porque nós vemos que muitos candidatos sentam na cadeira e esquecem de onde vêm, esquecem que são representantes do povo. Então, assim, a minha dor, tudo que eu passei, as dificuldades de CLT. Eu fui 9 anos de CLT antes de ser militar, Monique. Eu tenho 10 anos de militarismo e 9 anos de CLT. Então, assim, eu sei na pele. Eu tava assistindo a Val anteriormente, vi que ela passou por um processo de câncer. Eu também perdi minha mãe com câncer em 2 meses. Então, assim, eu sinto tudo que o povo brasileiro sente, né? Talvez que muitos candidatos que já vêm de família política nunca sentiu. Porque sempre tiveram plano de saúde, sempre tiveram acesso à educação de ponta, sempre andaram de carro blindado, andam com segurança, coisas que eles nunca viveram, nós, brasileiros, a maioria do brasileiro vive. Então, eu acho que é um diferencial. É difícil entrar nesse sistema sem grana, sem dinheiro e sem conhecimento político, mas eu acho que a gente precisa tentar renovar essa política, Monique, porque nós vemos aí muitos políticos também que se perpetuam no poder, colocando família, filho, pai, irmão, mãe, e aí continua do mesmo jeito que tá. Então a gente precisa mudar e renovar essa política. Eu acho que a única esperança que nós temos é de tentar não perder a esperança. É difícil? A gente vai conseguir mudar um sistema de um dia para o outro? Não. Mas a gente pode colocar pessoas com valores, com os nossos valores lá, para tentar começar a mudar um sistema. Que a gente sabe que muita coisa é a médio e longo prazo, mas numa questão aí, numa votação, por exemplo, numa pauta que é um pouco, né, polêmica, vamos dizer, de mulher trans dentro de banheiro feminino. Se a gente não tiver pessoas deputadas lá, deputados, que têm os nossos valores para embargar essa PL, para votar contra, acabou. Então o brasileiro precisa ter ciência que a gente tem que botar pessoas de valores e com experiência. Eu acho que assim, falta, sabe o que também, Monique? Candidatos que queiram realmente ajudar o próximo, que tenha empatia, que tenha um coração voltado para o social. Porque, sinceramente, a maioria dos políticos do meu país, eu não vejo isso. Eu vejo querendo poder, querendo cada vez mais poder, mais cargos mais altos, e o povo padecendo na miséria, na violência.
1: E falando de candidatos policiais, eu queria repercutir com você que um vídeo de um policial do BOPE, o Sub-Honório, ele postou um vídeo, a gente reproduziu esse vídeo, inclusive, no nosso Instagram, com mais de 1 milhão de visualizações. É, ele e o também policial Omar Damásio aparecem em um campo de airsoft queimando uma toalha com o rosto do presidente Lula como um ato de repúdio, né? É possível ver que outros homens também estão apoiando o ato. Eu vi que você repercutiu isso no seu Instagram, queria que você repercutisse aqui com o nosso público, inclusive desfazendo um mal entendido. Tiveram muitas visualizações no nosso Instagram, do Pleno News, muita gente apoiando, mas muitas críticas também, de como se a gente estivesse retratando que todos esses são policiais em operação. Não. É um grupo jogando airsoft e esses dois policiais fizeram esse gesto. Não se trata, sim, de uma fake news.
2: Sim. Então, eu conheço eles bem, pessoalmente. São amigos meus, pessoal, né? Nós damos até curso de tiro para mulheres juntos. E, assim, ali é um ato de repúdio, de protesto. Eu acho que a gente vê isso em todo ano eleitoral. Isso fica mais quente, né? Essa polarização. Eu não teria coragem de fazer, Monique, mas tá aí, compartilhei até para anunciar o nosso curso, né? Na Mira Delas, edição Valquírias. Mas é um ato democrático, muitas pessoas vão achar ruim, outras vão concordar. Eu acho que democracia é isso, aquilo ali não é bandeira. Tá tendo muita repercussão. Ah, é crime botar fogo em bandeira. Aquilo não é bandeira, aquilo é uma toalhinha de mão, né? Com a imagem do presidente. Então, assim, é polêmico, mas eu acho que teve coragem de fazer. Não vejo nada de ruim. Eu não faria, mas tá aí, os amigos fizeram, tá todo mundo revoltado com a situação que a gente vive hoje no Brasil, né? Ninguém aguenta mais tanta corrupção, 16 anos de PT no poder, a gente chegou onde a gente está, e é extremamente normal o ano eleitoral as coisas ficarem mais quentes, polarizadas, né? E eu acho que a gente tem que se posicionar, sabe, Monique? Eu, por muito tempo, eu fiquei fazendo um conteúdo pró-positivista, que eu digo, que é muito assunto para mulheres, violência contra a mulher. Por quê? Porque se a gente ficar em cima do muro, Monique, a gente toma tiro dos dois lados. Eu não posso pensar em querer uma cadeira no Congresso, como deputada federal, tendo um presidente de esquerda, que são os valores totalmente contrários que eu acredito, que um policial acredita. Não é comum um policial concordar com Lula, porque ele diz que tem uma lógica no assalto, ele protege as práticas de um criminoso. Então não faz sentido para mim, não tem lógica um policial estar a favor do governo PT, do Lula.
1: Perfeito, Monique, muito obrigada assim mais uma vez. Obrigada, até uma próxima oportunidade.
2: Tchau, Monique, fica com Deus.
1: Então, pessoal, chegamos ao fim de mais uma edição do Pleno Time. Você gostou? Eu gostei bastante. Credibilidade não se negocia. Tchau, tchau.
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você não tem valor? 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Que a sua vida é essa? 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Não!

0: glória a Deus. Como é bom viver contigo, Senhor. Tu nos ensina a perdoar, até mesmo quando um amigo trai.
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1: Aleluia. Obrigado por tua maravilhosa graça.

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somos salvos por meio da graça. Somos salvos por meio da graça. Não porque merecemos, mas isso é favor de Deus.

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3: 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Música.

Aleluia, está entrando no ar o programa Senhor da Seara, o programa da Assembleia de Deus Nova Canaã para Nações, tem a sua sede aqui na rua Vidal Ramos, número 160, mas está com a tua estaca firmada lá em Santa Cruz da Serra, Parque Eldorado, rua Josias de Freitas, quadra 69, lote, quadra 29, lote 69, você é bem-vindo para estar conosco, nossos cultos aqui são as terças, quintas, sábado sim, sábado não, consagração, e a nossa escola dominical é no domingo das 17 até às 18h30, você é bem-vindo para estar conosco logo após o nosso culto noturno, e aqui você come do maná escondido, e nós temos um lema da nossa programação, desvendo os nossos olhos para que você possa ver as maravilhas da lei, e eu quero nesta manhã, com toda a liberdade, da mandar a paz do Senhor para o nosso pastor José Paulo, evangelista Everaldo, nossa missionária Massa, nossa missionária Geraci, a nossa mascote Ana Julinha, nossa matriarca Judite, uma anciã, pedra de esquina da nossa igreja, foi uma das fundadoras, o trabalho começou na sua casa aqui no Parque Eldorado e hoje ela está conosco, é bênção de Deus com seus 90 anos, está como a profetisa Ana, apesar de ser viúva, não se afasta do tempo, servindo o Senhor com muita oração, meu irmão, e jejum, graças a Deus, e mandamos a paz do Senhor para o pastor Roberto em Salvador, missionários por excelência, lá em Alicante, na Espanha, faz um trabalho muito glorioso ali, Salvador, da Guiné Equatorial, Roberto, que é escritor, que é levita, louva o Senhor e não para, é um evangelista de mão ata, de mão nata, ele praticamente entra nos presídios, passei com ele numa época que eu estive lá na Jocum fazendo uma escola de missões, passei Natal e Ano Novo com o Roberto dentro do presídio na Espanha, ganhando almas para o reino de Deus. Agora eu quero te convidar, se você tem Bíblia, eu quero ler contigo 1 Samuel capítulo de número 3, vou ler somente o versículo 8, 1 Samuel, capítulo 3, verso de número 8. E quem tem ouvidos para ouvir, ouça. Diz assim o verso 8, 1 Samuel. O Senhor chamou Samuel pela terceira vez. E ele se levantou e foi ali e disse, eis-me aqui, Senhor. Por que me chamaste? Percebeu Eli, ou entendeu Eli, né, que o Senhor chamava o menino e ele disse, vai deitar-te. E se ele te chamar, dirá, fala, Senhor, pois o teu servo está ouvindo. Então Samuel foi e deitou-se no seu lugar. Que coisa maravilhosa. Entendeu ele que o Senhor chamava o mancebo, meu irmão, meu ouvinte, quero chamar a sua atenção. Nós temos um lema, nós temos um tema na nossa programação. Qual o objetivo de Deus na vida de um jovem que ele chama para a sua obra? Quero chamar a sua atenção, como nós falamos nesse texto, nós vemos o jovem Samuel, o mancebo Samuel, né? Perante Eli, o sacerdote, meu irmão, tu sabe quem era Eli? Eli era um sacerdote, era um homem que liderava uma obra, liderava um templo do Senhor, era um homem que praticamente conhecia todos os rituais, ele oferecia sacrifício, dava conselho, era um regente na área espiritual, mas nesse texto Eli estava velho, a Bíblia diz que era Moisés velho, da idade de 120 anos, a Bíblia diz que seus olhos nunca se escureceram e ele não perdeu o seu vigor, mas infelizmente o sacerdote Eli não conseguiu pegar o calibre que Moisés tinha na sua vida, né? A Bíblia diz que Eli estava sentado, a palavra do Senhor já havia, estava perdendo, já não valia como muito tempo, a lâmpada de Deus estava para se apagar, as visões já não eram frequentes, e Eli, simplesmente sentado, o jovem Samuel estava lá no templo, perto da arca, deitado. Samuel era um jovem que foi dedicado ao Senhor pela sua mãe, né? Foi fruto de oração. Samuel, a Bíblia diz que o jovem Samuel não conhecia o Senhor e nem tampouco a palavra do Senhor havia sido revelada a Samuel, mas nesse texto você veja que o sacerdote Eli estava praticamente como um pavio que fumegava, se apagando, mas eu louvo a Deus que apesar do pavio de Eli estar se apagando, o de Samuel parece que estava fumegando, né? Graças a Deus, porque a Bíblia diz que o Senhor veio chamar a Samuel, meu irmão. Eu quero chamar a sua atenção do discernimento, né? Que Samuel é ali, né?
ele teve, porque você vê que três vezes ele foi Eli, e Eli durante três vezes falou assim: não te chamei, eu vai deitar. E a Bíblia diz que quando o Senhor chamou Samuel pela terceira vez, entendeu Eli que o Senhor chamava o mancebo. E nesta manhã, para você que está ligado na nossa programação, qual é o objetivo de Deus na vida de um jovem, ou na vida de um homem, na vida de uma pessoa, que ele chama para a sua hora, meu irmão? Eu quero chamar a sua atenção que Deus, quando Deus me chama, quando Deus te chama, ele tem algo para contigo. Para Paulo, ele falou: Paulo, te apareci para te pôr por ministro, para abrir os olhos dos cegos, para tirar da mão de Satanás que ele está preso. Para os discípulos, ele falou assim: olha, vinde após mim e eu vos farei pescador de homens. Meu irmão, todo homem que Deus chama, ele tem um objetivo. E ai de mim, ai de ti, se Deus me chamou, se Deus te chamou, meu irmão, eu e você não obedecer a chamada, não atentar para a chamada. E é isso que eu quero meditar contigo nesta manhã, lembrando a você que na nossa programação nós temos o lema: desvenda os meus olhos para que eu possa ver as maravilhas da tua lei. E nesta manhã eu quero compartilhar contigo, que eu recebi uma palavra do Senhor e quero repartir contigo nesta manhã. Qual é o objetivo na vida de um jovem que Deus chama para a sua obra? Quarto e primeiro lugar: todo homem, toda pessoa que Deus chama, Deus quer que essa pessoa se desperte para a chamada. Meu irmão, eu tenho que me despertar. Samuel estava dormindo, meu irmão, mas eu creio que Samuel dormia ligado. Você veja que tem uma passagem lá no livro de Cantares de Salomão que diz que a noiva dormia, a amada dormia, mas quando chegou a noite, alguém bateu na porta, alguém falou: abre, irmã minha, abre, amiga minha. Ela falou assim: é a voz do meu amado. Ela dormia, mas dormia ligada, e quando alguém bateu: abre, pomba minha, amiga minha, ela falou: é a voz do meu amado. Ela, você veja que ela estava ligada, só não deu muita atenção, porque ela falou: já me despi, eu já tirei meus sapatos, já tirei meu chinelo, abre. Quando ela se levantou, a Bíblia diz que o amado havia se retirado. Meu irmão, eu quero dizer para você que eu creio que Deus quer falar comigo, que ele quer falar contigo. Agora, eu e você temos que estar ligado. Davi, o salmista fala lá no Salmo, Isaías fala lá no livro do profeta Isaías que: e o Senhor Jeová me deu uma língua erudita, ele me desperta na madruga para que eu possa entender, para que eu possa ter uma palavra para aquele que está praticamente cansado. Então, Isaías sabia que quando Deus chamou, ainda mais ele falou: eu sou um homem de lábios impuros, mas aqui é quando o querubim tocou na sua língua, aquela língua maldita, né? Aquele homem que tinha lábios impuros, ele recebeu uma língua erudita para que ele pudesse ter uma boa palavra para quem está cansado. Ele entendeu o que Deus queria com ele nesta manhã, meu irmão. Eu não sei se Deus te chamou, você está num banco, você está numa pescaria, você está até se candidatando para ser deputado, meu irmão, mas eu quero chamar a sua atenção. Se Deus te chamou, quantas pessoas eram pastor, eram ministro, eram missionário, Deus chamou ele para estar no campo e ele hoje está fazendo algo que Deus não mandou ele fazer. Enfim, irmão, tem muito. Paulo, a Bíblia diz que quem milita não pode se embaraçar com negócios dessa vida, porque ele foi alistado para uma guerra. Mas vamos no texto. Você vê, meu irmão, a primeira vez que Deus chamou Samuel, está aqui em 1 Samuel, capítulo de número 3, a Bíblia diz que a lâmpada de Deus estava para se apagar, mas a Bíblia diz aqui no versículo de número 3, estando também Samuel já deitado, antes que a lâmpada de Deus se apagasse no templo, o Senhor, que estava aqui, verso 4, o Senhor chamou Samuel e ele disse: eis-me aqui. Meu irmão, primeiro objetivo na vida de um jovem que Deus chama, Deus quer que esse jovem se desperta para a chamada. Nesta manhã, meu irmão, você que está ouvindo, quem sabe está na madrugada, quem sabe nesse domingo, você já acordou pela manhã, agora se Deus te chamou, se desperta. A Bíblia diz: desperta, tu que dorme, levanta dentre os mortos, que Cristo vai te esclarecer. Meu irmão, Deus gosta do homem, da mulher, do jovem que ele chama, ele tem que se despertar para a chamada. E eu louvo a Deus, Samuel, apesar de ser um jovem, Samuel, apesar de não entender, não conhecer, mas ele sabia ouvir, e ele praticamente, por ele estar no templo para servir ao sacerdote, ele estava ali, mesmo sendo na madruga, quando ele ouviu aquela voz: Eli está me chamando, ele se levantou. A Bíblia diz que
ele se levantou e correu, Eli, eis-me aqui, por que tu me chamaste? Você vê, Paulo, quando ouviu aquela voz, Saulo, Saulo, por que me persegue? Aí ele falou assim, Senhor, que queres que eu, meu irmão, Saulo falou, que queres que eu faça? Samuel falou, eis-me aqui, por que tu me chamaste? Você vê que ele já se despertou para a chamada. Agora, não basta você se despertar, ele também obedeceu a chamada, porque ele se despertou, foi ali, ele falou, não te chamei, vai deitar. Ele foi deitar, mas ele ouviu a voz de novo, Samuel, Samuel, e ele não, eis-me aqui. Ele poderia falar, poxa, eu vou ali, mas eu fui lá, o homem não me chamou, o que eu vou fazer lá? Mas, meu irmão, Samuel, mesmo ouvindo uma resposta de sacerdote, ele, não te chamei, vai deitar, ele foi deitar, mas ele ouviu a voz de novo, e mais uma vez ele se levantou, e foi ali e disse, eis-me aqui, porque, meu irmão, todo homem que Deus chamou, ele tem que se despertar para a chamada, ele tem que obedecer a chamada. Eu não, Paulo falou para o rei Agripa, mandei o judeu se emendar, mandei o judeu se converter, mandei o judeu produzir fruto digno de arrependimento, e por causa disso, meu judeu entrou no templo, procurou me matar, mas rei Agripa, eu não fui desobediente à visão, meu irmão. Não quantos pastores que vão dar conta naquele dia, porque ele já não faz, ele desobedeceu a visão celestial, e, meu irmão, ele já não está fazendo como é que começou. A Bíblia diz, os homens vão de mal a pior, enganando, sendo enganado, mas tu por mim permanece naquilo que aprendeu. Nós temos que estar dispostos a ensinar todo quando nós estamos vivendo geração, que, meu irmão, muitos hoje estão na mão da mídia, da internet, na mão de certos gurus por aí, meu irmão. Muitos hoje já não já tá muito confiando na inteligência artificial, né? Mas, meu irmão, você tem que confiar no Senhor, tu tem que tá na mão do Espírito Santo, tu tem que saber que sem eles nada nós podemos fazer. Mas infelizmente, Samuel, aqui no caso, ele se despertou, ele obedeceu a chamada, e ele novamente falou, não te chamei, vai deitar. E novamente, a Bíblia diz que pela terceira vez, Deus chamou Samuel. Observe que na primeira eu falei que ele despertou, na segunda eu falei que ele obedeceu, mas na terceira vez, ele perseverou na obediência. Ele perseverou. Meu irmão, eu quero dizer para você, persevera, meu irmão. Deus está procurando homens e mulheres que sejam perseverantes. A Bíblia diz que tem que estar firme e constante, que a nossa obra tem recompensa, meu irmão. Samuel, meu irmão, graças a Deus, ele resolveu permanecer na obediência. Mais uma vez ele foi lá, Eli. Agora, meu irmão, nessa terceira vez que ele foi Eli, e Eli, dessa vez a Bíblia diz que entendeu Eli, meu irmão, Eli, graças a Deus, esse homem que estava quase na curva, quase tinha capotado, Eli, a Bíblia diz que entendeu Eli, meu irmão, nesta manhã. Eu peço a Deus nesta manhã que você possa entender que Deus está te chamando, entender que Deus tem algo contigo, entender que Deus é poderoso para fazer milagre, para fazer maravilha na tua vida, meu irmão. A Bíblia diz que entendeu Eli, que o Senhor chamava o mancebo, meu irmão. E desta vez ele falou, Samuel, vai deitar, Samuel. Mas, Samuel, se você ouvir novamente aquela voz, você vai falar assim, Samuel, fala, Senhor, porque o teu servo, meu irmão, você veja, meu irmão, que ele não queria ouvir a palavra. Os filhos de Eli cometendo pecado dentro da igreja, meu irmão. O mancebo Samuel estava no meio de jovens contaminados, mas Samuel conseguiu. A Bíblia diz que o mancebo Samuel fazia o que agradava o Senhor. Samuel, meu irmão, ele não se deixou levar pelo tipo de vida. Quantas pessoas hoje, quantos jovens hoje, né? Conhece jovem que não quer nada com Deus, que, meu irmão, tu sabe que uma laranja podre no meio de laranja boa, ela consegue fazer a laranja boa ficar podre. Mas eu louvo a Deus que Samuel, apesar de estar dos filhos de Eli, está mais queimado do que carvão, Samuel não se deixou levar pela vida dos filhos de Eli, nem pelo que os filhos de Eli faziam. Samuel, pelo contrário, meu irmão, é como a Bíblia fala através de Paulo, escrevendo a Timóteo, Timóteo, olha, numa grande casa há vasos, uns para honra, outros para desonra, mas se alguém, Samuel, se purificar, vai ser vaso idôneo, preparado para o Samuel. Graças a Deus, no meio daquele clima, ele se purificou e Deus pôde usar
Deus pôde chamar, porque na hora que, três vezes a Bíblia diz que entendeu Eli, que o Senhor chamava o mancebo, e Eli falou para Samuel: vai deitar, se você ouvir a voz, vai falar assim: fala, Senhor, porque o teu servo ouve. Meu irmão, nesta manhã, eu quero dizer para você, Deus está procurando homens e mulheres que estejam dispostos a ouvir a sua voz, meu irmão. Não é ouvir o que você quer, não é fazer o que você quer, é você ouvir o que Deus quer que você faça. Samuel foi deitar, e quando o Senhor veio falar pela terceira vez, ele falou: fala, Senhor, porque o teu servo ouve. A Bíblia diz: agora eu quero entrar contigo. Qual é o objetivo de Deus na vida de um jovem? O quarto objetivo do jovem que Deus chama: primeiro objetivo é para despertar, segundo objetivo é para obedecer, terceiro objetivo é para perseverar. Agora, o quarto objetivo: todo homem que Deus chama, todo homem que Deus tem algo com ele, Deus quer que esse homem tenha intimidade com a sua palavra. Tem que, meu irmão, você veja que a Bíblia diz que Samuel ainda não conhecia o Senhor, e a palavra do Senhor não havia sido revelada a meu irmão. Eu quero dizer para você, meu irmão, o valor de um pastor, de um pregador, meu irmão, ele tem que conhecer a palavra, ele tem que ter intimidade com a palavra. Você veja, meu irmão, que Jesus, quando foi tentado por Satanás, ali no deserto, o Satanás veio com a palavra, Jesus citou a palavra, meu irmão. Todo homem tem que conhecer a palavra, tem que viver a palavra, tem que pegar a palavra, meu irmão. Quantas pessoas hoje não querem ler Bíblia, não lê Bíblia, não tem intimidade com a Bíblia, com meu irmão. Ah, meu irmão, tu tem que tá como árvore plantada junto do ribeira, tu tem que ter o teu prazer na lei do Senhor, meditar nela de dia e de noite. Você tem que estar como árvore plantada junto de ribeira. Então você veja que Samuel não conhecia o Senhor, a palavra, mas, meu irmão, a palavra do Senhor foi revelada a Samuel. Você veja que, meu irmão, quando Eli acordou Samuel, me conta que palavra o Senhor te falou. Eu louvo a Deus que Eli, mesmo cego, mesmo estando em obediência, Eli aqui, ele apertou Samuel, meu irmão. Olha o compromisso, aqui em 1 Samuel, verso de número 14, né? Ou melhor, eu quero chamar a atenção, 1 Samuel 3, o versículo de número 15. E Samuel ficou deitado até pela manhã, então abriu as portas da casa do Senhor, porém temia Samuel revelar esta visão a Eli. Meu irmão, tu sabe que Deus falou para Samuel que, numa linguagem mundana, a batata de Eli estava queimando. Eli estava em tekel, ele estava numa balança, não só ele, como toda a sua família foi achada em falta, meu irmão. Fuja de tekel, não fique na balança. Você veja que Samuel temia, porque, meu irmão, ninguém gosta de entregar mensagem de juízo, mas, meu irmão, se Deus mandar. Você veja que quando Deus chamou Jeremias, falou: Jeremias, olha, tô vendo a vara de amamoeira, né? O Jeremias, o que eu mandar você falar, você fala. Deus falou também para o profeta Ezequiel, na missão do Otalé: eles são casa rebelde, mas filho do homem, não tema o que eu mandar você falar, você fala. Meu irmão, o pregador deve ter compromisso com Deus, com a sua palavra e com aquilo que Deus manda ele fazer. Você veja que Samuel temia, mas você veja o 1 Samuel 3,16, olha o que Eli falou. Então chamou Eli a Samuel e disse: Samuel, meu filho. E ele disse: eis-me aqui. E ele disse: que palavra o Senhor te falou? Peço-te que não me encubra assim. Deus faça outro tanto se me encobrisse alguma palavra de todas as palavras que te falou o Senhor. Então Samuel lhe contou todas aquelas palavras e nada, meu irmão. Nós temos que falar tudo, não podemos encobrir nada, meu irmão. O véu do templo foi rasgado. Você veja que a ordem aqui: não encubra, fala tudo que eu mandou. E graças a Deus, meu irmão, Samuel, ele teve essa responsabilidade. Samuel tinha que entregar tudo, meu irmão. E eu quero dizer para você, meu irmão, não tenha medo de entregar tudo, meu irmão, seja para você mesmo, seja pro ministro, seja pra igreja, meu irmão. Nós temos que falar a verdade. Você veja que quando Elias foi chamado por rei Acabe de
perturbador de Israel, Elias falou para Acabe, perturbador de Israel é tu. Você sabe que o profeta Amós, quando estava lá profetizando lá, o sacerdote chegou para ele, ou Samuel, ou melhor, o chegou para ou glória, para Joel, né? Amós, aqui é terra, Amós, tu não é profeta, Amós, tu não pode profetizar em Betel, porque, meu irmão, naquele tempo só quem poderia profetizar era profeta, ou senão filho de profeta de Samuel, e Amós não era nem profeta, Amós não era nem filho, e estava profetizando, meu irmão. E o sacerdote chegou para ele, Amós, tu não pode profetizar. Mas, meu irmão, Deus havia entregado ao profeta Amós uma visão do sacerdote, meu irmão. E olha, Amazias, eu não sou profeta, não sou filho de profeta, mas, Amazias, o Senhor me apareceu. Amazias, o Senhor me tirou do meio do... Amazias, o Senhor me mandou profetizar, meu irmão. Ele teve um encontro com Deus e Deus mandou ele profetizar em Israel, meu irmão. E Deus havia entregado uma visão para ele, para entregar um sacerdote, e era um tequel, Amazias, eu quero dizer para você que a espada vai vir, eu quero dizer a você que a tua mulher vai te trair, meu irmão. Ele entregou você veja o homem com a batata dele assando, tentando impedir o jovem de fazer a obra que Deus havia confiado, mas ele teve que entregar o recado. Olha, Amazias, hoje, meu irmão, Samuel não encobriu, então, meu irmão, todo homem que Deus chama, ele tem que entregar a palavra completa, clara, não pode negar nada, meu irmão. Fale a verdade, doem quem doer, fala a verdade. Vamos colocar daqui a pouco o hino, Fabiano. Deus está procurando um homem, mas eu quero, vamos fechar aqui. Então você veja que Samuel, né, todo homem que Deus chama, ele tem que ter intimidade com a palavra e ele tem que entregar a palavra do jeito que Deus mandou, não pode querer maquiar a palavra. Agora eu quero também chamar a sua atenção, todo homem que Deus chama, meu irmão, Deus faz questão de mostrar para o povo que ele chamou, meu irmão. A Bíblia diz aqui em 1 Samuel, capítulo 3, verso de número 20, e todo Israel, desde Dan até Berseba, conheceu que Samuel estava confirmado o profeta do Senhor. Todo Israel, desde Dan até Berseba, conheceu que Samuel estava confirmado. Meu irmão, como é que o mundo te conhece hoje, meu irmão? Meu irmão, de Dan até Berseba, o Samuel, quando estava na rua, não foi preciso, Samuel, eu sou profeta. Não, o Senhor mostrou. Todo, meu irmão, não precisa você dizer que tu é profeta, que tu é. Meu irmão, Deus, se Deus te chamou, se Deus tem, Deus vai fazer questão de revelar, de mostrar às pessoas quem é que ele chamou. Desde Dan até Berseba conheceu que Samuel estava confirmado por profeta do Senhor. Ele foi confirmado, meu irmão. Nesta manhã, que Deus venha confirmar, meu irmão. Você veja aquele que Samuel aqui, graças a Deus, Deus levou ele, levou o povo a conhecer que ele está confirmado por profeta do Senhor. Agora eu quero chamar a sua atenção. Eu não sei se é o quinto, se é o sexto, mas eu quero chamar a sua atenção agora que, já que o povo viu que Samuel era profeta do Senhor, Samuel agora fez questão, uma coisa interessante, Samuel também fez o povo reconhecer o Senhor, fez o povo largar, meu irmão, a coisa mais difícil hoje, para um pastor, para uma igreja, meu irmão, é você levar os cristãos, que muitas das vezes estão em pecado, estão fazendo coisa errada, tem que se consertar, meu irmão, porque, meu irmão, depois que eu me converti, você se converteu, eu tenho que matar o velho homem, eu tenho que deixar o novo homem chegar, eu tenho que crucificar o mundo. A Bíblia diz, seguir a paz com todos e a santificação, sem a qual ninguém verá o Senhor. Seguir a paz com todos e a santificação, sem a qual ninguém verá o Senhor. Observe que aqui, 1 Samuel, agora capítulo 7, diz assim o texto, Samuel exorta ao arrependimento, meu irmão. Samuel, depois que o povo viu que ele estava com o profeta do Senhor, ele tratou de tirar o povo, meu irmão, das mãos dos baalins, meu irmão, porque o povo que estava lá em Israel, né? Você veja aqui em 1 Samuel, capítulo de número 7, versículo 2 e 3, e sucedeu que desde o dia em que a arca ficou em Kiriat Jearim, tantos dias passaram que chegaram até 20 anos,
e lamentava toda a casa de Israel após o Senhor. Então falou Samuel a toda a casa de Israel, dizendo: se de todo o vosso coração vos converter ao Senhor, tirai dentre vós os deuses estranhos, os astroides, preparai o vosso coração ao Senhor e servi a Ele só, e Ele vos livrará da mão, meu irmão. Olha só, se você quer servir o Senhor de todo o teu coração, vamos tirar dentre vós, meu irmão, quantos crentes hoje

Mena que do Maná Escondido, e nós temos um lema na nossa programação: qual é o objetivo na vida de um jovem que Deus chama para a sua obra. Quero lembrar você que nós falamos que o primeiro objetivo é para se despertar, o segundo é para obedecer a chamada, o terceiro é para perseverar na obediência, o quarto é para, meu irmão, todo homem que Deus chama tem que ter intimidade com a palavra, tu tem que conhecer o Senhor. A palavra do Senhor ainda não havia sido revelada a Samuel. Agora, quando Samuel recebeu a palavra, e ele não podia, ele tinha que entregar do jeito que Deus mandou, não podia camuflar, querer maquiar a palavra, né? Agora, todo homem que Deus chama, Deus faz questão de mostrar que chamou, e esse homem que Deus chamou, além dele ver o povo vendo como Deus, ele tem que levar o povo também a conhecer esse Deus, para conhecer esse Deus, tem que se converter de todo o seu coração e tem que sair da mão dos irmãos. Vamos orar, Senhor, mas Deus, Pai, quero entregar nas tuas mãos o programa Senhor de Seara, Pai, que está no ar nesta manhã. Nossa programação entra aqui no ar no domingo, Pai, de 4 até as 7 da manhã. Eu te pedi nesta manhã, Pai, te levanta, desperta Samuel, levanta homens e mulheres, Pai, que tu possa contar para usar na tua obra de um modo especial. Te oramos, te agradecemos, Pai, em nome de Jesus. Fala cada ouvinte através do louvor. Meu irmão, fica ligado que está no ar o programa Senhor da Seara, e você já começou a comer tu, mas na escondida, vamos ouvir o louvor. Amém. Ei!

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1: Olá, queridos ouvintes da Rádio 93.3 FM, a paz do Senhor Jesus esteja com todos. Aqui quem vos fala é missionário Geraci da Igreja Assembleia de Deus Nova Canaã para as Nações, pastor presidente S. Tomás Rodrigues, pastor dirigente José Paulo da Silva. E o nosso endereço está na rua Dr. José de Freitas, lote 29, quadra 69, bairro Parque Dourado, Duque de Caxias. E lembrando que nós temos uma consagração sábado sim e outro não. É uma alegria entrar em seu lar para compartilhar a poderosa palavra de Deus e que o Espírito Santo fale ao seu coração e fortaleça a sua fé. Leitura da palavra bíblica, Apocalipse 21, do 4 ao 7. Tema, esperança eterna preparada por Deus. Apocalipse 21, 4. E Deus limpará dos seus olhos toda lágrima. João viu a Nova Jerusalém, onde não haverá mais dor, tristeza, morte, choro ou sofrimento. Tudo aquilo que marcou a humanidade por causa do pecado ficará para trás. Deus mesmo enxugará as lágrimas dos seus filhos. Isso revela o cuidado, o amor e a consolação eterna do Senhor Jesus. Apocalipse 21, 5. Eis que faço novas todas as coisas. Deus declara que está restaurando completamente a criação. Não será apenas uma melhora, mas uma transformação perfeita. O Senhor é especialista em fazer novas todas as coisas. Assim como Ele transforma vidas hoje, um dia renovará todas as coisas para sempre. Apocalipse 21, 6. Está cumprindo, eu sou Alfa e Ômega. Jesus é o princípio, o fim de todas as coisas. Tudo está debaixo do seu controle. Ele promete dar gratuitamente da água da vida a todo aquele que tem sede. Essa água representa a salvação, a vida eterna e a satisfação espiritual que somente Cristo pode oferecer. Apocalipse 21, 7. Quem vencer herdará todas as coisas. A promessa é para aqueles que permanecem fiéis ao Senhor até o fim. O vencedor não é aquele que nunca enfrentou lutas, mas aquele que permaneceu firme na fé. Deus promete uma herança eterna e declara: eu serei seu Deus e ele será meu filho. Amados, esse versículo nos lembra que existe uma esperança muito maior do que neste mundo pode oferecer. As dores de hoje não serão eternas. Jesus prepara um novo céu, uma nova terra para aqueles que permanecem fiéis. Continue caminhando com Cristo, porque a vitória final permanece aos que perseveram. Oramos ao nosso Deus. Senhor, nosso Deus, nosso Pai, nós te agradecemos pela tua palavra. Obrigado, porque a nossa esperança não está nas coisas passageiras deste mundo, mas nas tuas promessas eternas. Fortalece cada ouvinte que está passando por momentos difíceis. Consola os aflitos, cura os enfermos, fortalece as famílias, salva aqueles que ainda não te conhecem e renova a fé de teus filhos. Que cada coração permaneça firme até o dia da volta de Cristo, para receber a herança prometida aos vencedores. Abençoe esta emissora da rádio, cada colaborador, os nossos pastores, evangelistas, missionários. Nós oramos em nome de Jesus. Amém. Muito obrigado pela sua audiência. Continue firme na presença de Deus, porque as promessas do Senhor jamais falham. Se Deus nos permitir, estaremos de volta na próxima programação do programa O Senhor da Seara. Que a graça do nosso Senhor Jesus Cristo, o amor de Deus Pai e a comunhão do Espírito Santo seja com todos. Amém.

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1: E em Jerusalém estavam habitando judeus, varões, religiosos de todas as nações que estão debaixo do céu. E correndo aquela voz, ajuntou-se uma multidão que estava confusa, porque cada um os ouvia falar na sua própria língua. E todos pasmavam e se maravilhavam, dizendo uns aos outros: pois que não são todos galileus esses homens que estão falando? Como, pois, ouvimos cada um na nossa própria língua que somos nascidos? 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Quero te convidar para estar conosco. 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
4: Saúdo a todos, irmãos, na graça, na paz que há em Cristo Jesus, mais uma vez aqui junto com o pastor Thomas, nesse programa qual tem atingido muitos, Senhor da Seara. Que Deus abençoe a todos os ouvintes desta rádio, que Deus abençoe a todos que estão ao alcance da nossa voz, que Deus contemple e veja as aflições e entre com bálsamo de Gileade. Tal como um colibri consegue ver de longe a flor e assim se aproximar do néctar, assim possamos nós nos aproximarmos da palavra que é o mel, que é verdadeiramente a vida. 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A todos, a paz e a graça do Senhor.
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8: Bom dia, povo de Deus, bom dia, gente querida, bom dia você de perto, bom dia você de longe, bom dia você de muito longe. Eu sou o pastor Gelson Lima e vou ficar com você nessa manhã um tempinho aqui. Eu quero orar com você, quero ouvir uma música boa com você, eu quero estar contigo nesta manhã, domingo, dia do Senhor, escola bíblica daqui um pouco, às 9 horas, escola bíblica. Sou o pastor Gelson Lima, pastor da Igreja Batista Bethesda, no Valqueire, na rua Quiririm 474. Valqueire, rua Quiririm 474, Igreja Batista Bethesda. Sou o pastor Gelson Lima. Eu espero que você tenha um domingo abençoado, tá? Uma manhã abençoada. Eu espero que você realmente seja abençoado nessa manhã gloriosa, nessa manhã de bênção, seja uma manhã de bênção para você. Eu quero começar com Vejo na Cidade, uma canção do nosso ministério. É antiga ela, tá? Mas é linda essa canção. Eu quero ouvir com você. Daqui um pouco eu tô de volta, não saia daí. Igreja Batista Bethesda, pastor Gelson Lima aqui contigo na 93 FM.

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2: Bem, bom dia, povo de Deus. Olha, a escola bíblica, daqui um pouco, vai, se arruma aí, vai pra igreja. Oh, legal, né? A gente estudar a palavra de Deus na casa do Senhor, na EBD, tantas igrejas que já não tem mais EBD, mas eu quero te convidar a estar comigo ali na rua Quiririm 474, na Igreja Batista Bethesda. Você ligou seu rádio agora, você acabou de ouvir o Vejo na Cidade, é uma das músicas do nosso ministério. Daqui um pouco eu vou soltar a canção A Oração de Salomão, só daqui um pouquinho. Mas olha, João capítulo 15, do 1 ao 17, eu vou ler pelo menos só o início aqui. Jesus está dizendo: eu sou a videira verdadeira e meu pai é o agricultor, a igreja é a lavoura de Deus, ok? A igreja é a lavoura de Deus. E quando Deus toma conta de alguma coisa, ele mesmo se torna avalista da sua própria palavra. Então, em nome de Jesus Cristo, entenda isso, que a igreja nasceu no coração de Deus, vive no coração de Jesus e é administrada pelo Espírito Santo que fez em nós habitar. Eu sou o pastor Gelson Lima, quero orar contigo. Daqui um pouquinho eu vou orar com você nessa manhã de domingo, para abençoar o teu domingo, a tua casa, a tua família. Talvez aquela visita que você precisa fazer hoje no hospital, está sem coragem, pastor, mas nós vamos orar. Você vai chegar lá e você vai pôr as mãos e você vai abençoar, e essa doença vai cair por terra, esse mal, em nome de Jesus. Sabe que toda oração e súplica que qualquer homem fizer, desde que orem realmente no Senhor, que creia no poder de Deus, Deus vê o teu coração, contempla, e ele é como fez com Salomão. Toda oração e súplica que qualquer homem fizer. Salomão ora assim, né? Estende as tuas mãos, perdoa e age, porque só tu conheces o coração de cada um, irmão. E eu quero mandar um abraço para o pessoal lá da Espanha, pastor Roberto, pastor Salvador, que está na Guiné Equatorial, também a missionária Ruth Leia, que está em Portugal. Deus abençoe, pastora Valéria. Deus abençoe vocês aí, tá bom? O pastor Edson Tomás, Deus te abençoe também. Vou ouvir essa canção, daqui um pouco tô de volta, que tem uma palavra pro teu coração. E aí tem o nosso telefone, se você quiser falar com a gente, é o 021-972-12-1727. Eu pastorei aqui no Rio de Janeiro, na Igreja Batista Bethesda, no bairro do Valqueira. Eu sou o pastor Gelson Lima. 021-972-12-1727. Ouve essa canção, a oração de Salomão, já já tô de volta.

0: Deus disse a Salomão: toda oração e súplica que qualquer homem fizer, eu ouvirei do céu.
1: Bom dia povo de Deus. Eu sou o pastor Gelson Lima e você acabou de ouvir a canção, a oração de Salomão. Sabe que quando a gente pensa na lavoura de Deus, a igreja é a lavoura de Deus, porque está escrito em João capítulo 15, do 1 ao 17, Jesus diz assim: eu sou a videira verdadeira, meu pai é o agricultor. Então, quando a gente fala sobre videira, é interessante, sabe? Eu estava estudando uma palavra um dia desse para a palavra, para a igreja, para nós pregarmos na nossa congregação, ali no bairro do Valqueire, na Igreja Batista Betesda, na rua Quiririm 474. E aí eu fui investigar um pouquinho essa questão da vinícola. Quando você visita uma vinícola, o produtor de vinho, ele planta rosas em frente à videira, não é só pelo aspecto estético, mas também como indicativo de possíveis pragas para a lavoura. Vocês vê aquelas plantas, né, que são a videira ali, antes de poder colher, antes do processo de florada. Então, se planta rosa na frente, aí fica aquele aspecto bonito, né? Se você pode conferir isso aí no YouTube, na cidade de Bento Gonçalves, no Vino Veritas, você pode, entra aí no site que você vai ver, ou no YouTube. E aí, quando eu li sobre isso, eu vejo que as rosas de Sarão, lírio dos vales, só se encontra uma vez na Bíblia, em Cântares de Salomão, capítulo 2. Jesus é a rosa de Sarão, Jesus é o lírio dos vales. Jesus, ele disse: sem mim vocês não podem fazer absolutamente nada. Eu sou a videira verdadeira e meu pai é o agricultor. Eu penso que Deus, ele é o dono da videira, ele é o dono de tudo. Deus é o dono de todas as coisas, Deus é o dono de tudo. Então, quando a gente sabe que Deus está no controle de tudo, Deus se torna avalista da sua própria palavra. E Deus é o dono da videira, Deus é o dono de tudo, dessa seara que a gente está plantando, todas as plantações que você faz para a sua vida espiritual. Tem outra coisa legal: quanto mais grosso for o caule, mais idosa é a videira. Então, vinha velha que produz melhores vinhos, ou os mais caros. E aí, se você for lá em Israel, nós temos aquelas videiras lá, que elas são centenárias, algumas são desde a época do próprio Senhor Jesus. Então, videira é algo tremendo. O processo de florada, antes de dar os frutos, se planta flores como indicativo de possíveis pragas. Também as flores indicam que vai nascer frutos. Então, quando começa o processo de florada, vai nascer a uva para se fazer o vinho novo. A gente profetiza, isso é muito maravilhoso, isso é bom demais. Outro detalhe é a posição da videira com relação ao sol, que determina o processo de maturação da videira. O sol, para a planta, significa fotossíntese, você sabe disso, você estudou isso, né? Produz a glicose para as frutas. Sol da manhã, sol da tarde. A gente começa a entender o que Jesus é o sol da justiça. Em Malaquias 4:2, Jesus simboliza o sol da justiça, Jesus simboliza cura, salvação, justiça. Então, quando se visita um parreiral, quando o produto que entra na adega é ruim, todos os enólogos concordam com isso, afirmam a mesma coisa: quando o produto que entra na adega é ruim, não tem como produzir um vinho bom. E uma igreja que não tem a palavra, não há como produzir crentes saudáveis, pois o próprio Jesus, que é a videira verdadeira, disse que nós seremos limpos pela palavra. Então, quero orar contigo, te abençoar em nome de Jesus nessa hora. Jesus disse: eu sou a videira verdadeira e meu pai é o agricultor. Deus querido, Deus amado, Tu és o dono da Seara, Tu és o dono de tudo, de todas as coisas. E o Seu Filho Jesus Cristo disse, sem mim nada podereis fazer. No Monte da Transfiguração, o Senhor Deus Jesus aparece transfigurado junto com os discípulos. E aí uma voz diz, esse é meu Filho amado, dai ouvido a ele. Oh Deus, em nome de Jesus, nós queremos obedecer o Teu Filho Jesus Cristo. E Senhor, entender que nós não podemos fazer nada sem Jesus. Se pois o Filho vos libertar, verdadeiramente sereis livres. Eu quero, Senhor, repreender essa correria desenfreada que nos leva de um lado para o outro, como se a gente fosse o dono de tudo. Na verdade, às vezes a gente perde o controle, porque o controle não está nas nossas mãos. Então, uma enfermidade que chega, é um problema que surge, é uma guinada que a vida dá, é um acidente de percurso. Mas eu quero te pedir, Senhor, em nome de Jesus, abençoa cada casa, cada família. E Senhor, a gente já entendeu, já entendi, nós já entendemos que sem Jesus a gente não pode fazer absolutamente nada. Eu dependo das Tuas mãos para viver, eu dependo das Tuas mãos para comer, nós dependemos das Tuas mãos para nos vestirmos, nós dependemos de Jesus para tudo. Por isso eu quero te pedir, Senhor, não nos deixa sozinho, não nos deixa desamparado. Abençoa teu povo, está indo para tua casa, está te buscando. Abençoa aquele irmão que não está conseguindo se congregar em lugar nenhum, que ele ache um lugar para se congregar, que ele ache uma igreja para te glorificar, que ele ache um rebanho para estar juntos na eclésia, na coinonia, junto com irmãos. Em nome de Jesus eu oro por essa, todos os nossos irmãos de perto, de longe, de muito longe, nossos irmãos que estão na Espanha, em Portugal, Senhor, nos Estados Unidos também, na África, todos nós abençoamos a cada vida em nome de Jesus. Eu abençoo cada vida em nome de Jesus. Nós abençoamos essa manhã o teu povo aqui no Rio de Janeiro, em nome de Jesus, no Brasil, em nome de Jesus. E ninguém pode fazer nada sem Jesus, e nós já sabemos disso, Senhor. Por isso nós queremos te agradecer, que Jesus é o nosso Senhor, é o nosso ajudador, é o nosso pastor. Muito bem, estamos terminando nosso programa. Eu sou o pastor Gelson Lima. Morei com você, você ouviu as nossas músicas. E agora nos acompanha aí no nosso Instagram, no ib.betesda, né? ib.betesda, você nos acompanha ali. Ou se você ainda quer falar com a gente no WhatsApp, é o 021 972 12 17 27, 021 972 12 17 27. E quero te convidar a estar com a gente, você que mora próximo aqui no bairro do Valqueire, nas proximidades, precisa de um recomeço na sua vida. Escuta o que a Bíblia fala, nós estamos ali em Isaías capítulo 43, nós estamos em Isaías 43:19, eis que faço coisa nova, está saindo a luz, porventura não percebeis? Eis que porei um caminho no deserto e rios no ermo. Talvez você precise de um lugar para se congregar. Eu sou o pastor Gelson Lima e quero muito te receber às terças-feiras, às quintas-feiras, sempre às 19h30, aos domingos, um pouquinho tem EBD, pela manhã às 9 horas e às 18 horas. Pastor, preciso conversar, preciso de um conselho. A gente está ali para te ajudar, para conversar contigo, tá bom? Igreja Batista Betesda, no bairro do Valqueire, na rua Quiririm 474, WhatsApp 021 972 12 17 27. Deus te abençoe, até o próximo programa. Pastor Thomas, um abraço.
2: O Senhor te abençoe e te guarde, o Senhor faça resplandecer o seu rosto sobre ti e tenha misericórdia de ti, o Senhor levante sobre ti o seu rosto e te dê a paz. 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
6: 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Então anota o contato do amigo Quinho Artes aqui, WhatsApp, eu mesmo vou te atender, vai lá, 21 99887 5924. Outra vez, repetindo o contato, anota aí, 21 99887 5924. Sou teu amigo Quinho Artes, venho trazer essa oportunidade para você aqui no programa Senhor da Seara com o nosso amigo pastor Edson Thomas. Você pode ser entrevistado aqui, anota o contato para marcar entrevista, para você falar da tua empresa, teu evento, tua música. Anota aí, 21 99887-5924. Um abraço do amigo Quinho Artes.
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9: Glórias a Deus. Bom dia, bom dia, bom dia, bom dia. Você que está ligado comigo aqui na rádio 93 FM. Estamos aí iniciando a nossa programação com muito louvor, palavras, informações e muito mais para que seu dia seja um dia diferenciado. Eu quero já iniciar dizendo para você assim: nunca se arrependa do bem que você fez para as pessoas erradas, mesmo que elas não saibam realmente te agradecer. Sinta privilegiado por ter levado um pouco de luz, aprenda isso, aqueles que só têm trevas para te oferecer. Fique ligado comigo e seja bem-vindo ao maior programa aqui da Rádio 93 FM, programa É de Deus.
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1: 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Você vai ouvir aqui agora Vera Alves com o louvor Deus é um.

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louvor lindo, né? Festa cristã, só que também toca na rádio Gospel Mil. E aqui, no programa de Deus 93 FM, você leva o Jorge Costa para a sua igreja, para a sua evento. Eu quero passar o contato para você, não pode deixar de levar esse homem de Deus. 21 988

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E neste momento, aqui na Rádio 93 FM e também na Rádio Gospel 1000, você ouve Marquinhos Gospel com o louvor. Preste atenção esse louvor aqui, que é muito lindo, um louvor que vai tocar o seu coração ao vivo na programação do pastor É de Deus. Só Deus conhece o meu coração, na voz do cantor e compositor Marquinhos Gospel. Vamos ouvir.

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0: Ei, bom dia, estamos no ar no programa É de Deus aqui na rádio 93 FM, todos os domingos às 5h15 da manhã. Baixe o aplicativo, com certeza acesse www.radio93fm.com.br. Bom dia mamãe, bom dia papai, bom dia a você que toma seu medicamento, você que precisa. Eu, pastor, eu já quero te alertar, né? Porque muitas vezes a gente se esquece, é tanta coisa, nós já começamos o dia tomar os medicamentos que precisamos manter a saúde. Em primeiro lugar, Deus. Então a medicina também é de Deus. Então eu já quero te lembrar, para você não esquecer de tomar o seu medicamento nas horas certas. Fiquem alerta aí, porque o programa é de Deus. Se preocupa com a saúde da família. Então não esqueça de tomar os seus medicamentos na hora certa. Já está começando esta manhã e olhe que horas é que você vai tomar o seu primeiro medicamento, ok? Fique ligado porque é de Deus. Bom dia, queridos amados irmãos. Vamos aqui trazer objetividade na palavra, significado de adoração na Bíblia. Dedicação totalmente a Deus. Só Deus merece tanta dedicação e reverência. Por quê? Por quê? Porque ele nos criou, mas ninguém merece adoração. Lucas 8:4. Jesus respondeu, está escrito, adore ao Senhor, o seu Deus, e só a ele preste culto. Adoração, querido, ela vem de dentro e é mostrado em atos fazemos. Podemos adorar individualmente, podemos adorar em grupo, sim, que não são sinceros, não são adoração. Realmente, só é ritual sem valor algum, sem nexo algum. João 4:23. Olha o que está escrito. No entanto, em que o verdadeiro adorador adorará o Pai em espírito e em verdade. Fique com essa mensagem, que Deus fale mais no teu coração.
1: Olá, queridos, bom dia, a paz do Senhor Jesus, pastora de Deus, trazendo mais uma parábola aqui para você. Quero falar da mulher que tinha muito mais a oferecer. Havia uma mulher que acreditava que manter um homem ao seu lado precisava sempre oferecer algo que despertasse o desejo dele. Um dia, escuta isso aqui, uma senhora sábia lhe perguntou, minha filha, o que você oferece ao homem que ama? E ela respondeu, meu carinho, minha presença, e também minha intimidade. Ou seja, a senhora sorriu e perguntou, e quando ele estiver doente, o que você oferecerá, filha? Escute bem isso aqui. Ela disse, meu cuidado. E quando ele estiver triste, ela disse, meu abraço e minha palavra. E quando ele perder o emprego e não tiver dinheiro, ela respondeu também. A mulher ficou em silêncio e respondeu, minha força para ajudá-lo a recomeçar. A senhora então perguntou a ela novamente, e quando ele envelhecer e já não tiver a mesma aparência de hoje, o mesmo vigor de hoje? A mulher respondeu, continuarei ao lado dele. Então a senhora disse, agora você entendeu, uma mulher de valor não é reconhecida apenas pelo que oferece entre quatro paredes, mas principalmente pelo que oferece quando a vida fica difícil. Ela oferece respeito quando poderia humilhar, fidelidade quando poderia trair, compreensão quando poderia abandonar, apoio quando ninguém mais acredita e o amor quando não há nada para ganhar. A intimidade, ela pode aproximar dois corpos, mas é com caráter que sustenta duas vidas juntas. O moral que eu trago disso aqui, uma boa mulher não deve ser valorizada apenas pelo que pode oferecer fisicamente. Ela tem algo muito maior, coração, caráter, sabedoria, companheirismo, fidelidade e a capacidade de caminhar ao lado de quem ama. Porque quem procura apenas prazer encontra um momento. E às vezes esse momento destrói muita coisa. Mas quem encontra uma mulher de caráter encontra uma companheira para a vida. O que a mulher pode oferecer além do sexo? Uma noite de sexo. A mulher que não tem sabedoria, ela só pensa nisso. Eu vou conquistar ele, vou transar com ele e vou conquistar tudo que ele tem. E no fim, na realidade, ela torna o seu vínculo vicioso e vai chegar à sua velhice sozinha, doente e desprezada. Vem comigo, pense nisso, porque é de Deus.

Olá, queridos, maravilha de Deus, que pena é com coração partido. Que nesta manhã já estou finalizando a programação É de Deus aqui na 93 FM. E que se assim seja como o Senhor quer, próximo domingo, a partir das 5h15 da manhã, nós estaremos aqui. E eu quero orar por você agora e dizer para você que Jesus está voltando. Pai eterno e soberano, obrigado a Deus por este momento maravilhoso de estar aqui com meus irmãos, parceiros e amigos que faz essa programação acontecer. Obrigado, Pai, por toda a produção da 93 FM. Obrigado, Pai, por esse carinho maravilhoso de cada um que participou e participa dessa programação. Que seja, Senhor, abençoado cada nome que foi lançado aqui nessa programação. Ó Pai da Glória, abençoa na vida financeira, na vida sentimental, espiritual, e que haja agora realizações e petições positivas daquele, Senhor, que te busca. Obrigado pela minha casa, minha família, meus amigos, meus projetos. Obrigado por cada um que tem orado por mim. Que seja, Senhor, na vida também de cada um, a porção dobrada daquilo que me deseja, ó Pai. Que assim seja, em nome do Pai, do Filho e do Espírito Santo. Fique na paz, um domingo maravilhoso, uma manhã de bênçãos, de vitória, porque é de quem?

0: Quero cumprimentar a todos os amados ouvintes da Rádio 93.3, a Rádio do Povo de Deus, a programação do Senhor da Seara. Aqui quem vos fala é o pastor José Paulo, da Igreja Assembleia de Deus Nova Canaã para Nações, a qual temos como pastor presidente, pastor São Thomas Rodrigues, e a qual mesmo fica situada a rua Dr. José de Freitas, lote 29469, bairro Parque Eldorado, Duque de Caxias. Quero deixar para a meditação dos amados ouvintes uma palavra do Senhor que se encontra relatado, glória a Deus, em 1 João 2,17. O mundo passa e as suas concupiscências, mas aquele que faz a vontade de Deus permanece para sempre. Queridos e amados, quero começar este capítulo com o Salmo 46, inspirado por um dos filhos de Corá, que retrata o socorro nas crises existenciais, quando somos ameaçados por perigo que não podemos evitar. Glória a Deus. No Salmos 46, a palavra do Senhor nos afirma a segurança em Deus. Cântico sobre Alamote para o cantor Mor entre os filhos de Corá. Diz assim, Salmo 46. Deus é o nosso refúgio e fortaleza, socorro bem presente no momento da angústia, pelo que não temeremos, ainda que a terra se mude e ainda que os montes se transportem para os meios do mar. Ainda que as águas rujam e se perturbem, ainda que os montes se abalem pela sua braveza, Deus está no meio dela, não será abalada. Deus ajudará desde ao romper da manhã. As nações se embraveceram, os reinos se moveram. Ele levantou a sua voz e a terra se derreteu. O Senhor dos Exércitos está conosco. O Deus de Jacó é o nosso refúgio. Vinde contemplar as obras do Senhor, que desolações tem feito na terra. Ele faz cessar as guerras até o fim da terra. Quebra o arco e corta a lança e queima o carro no fogo. Aquietai-vos e sabeis que eu sou Deus. Serei exaltado entre as nações. Serei exaltado sobre a terra. O Senhor dos Exércitos está conosco. O Deus de Jacó é o nosso refúgio. Fica essa palavra para o Espírito Santo de Deus, possa abençoar a cada um dos amados ouvintes. Quero deixar lembrar da nossa igreja, da programação da nossa igreja. Terça-feira, com libertação, das 19h às 21h. Quinta-feira, culto de ensinamento da palavra, das 19h às 21h. Sábado, sim, sábado não, tem uma consagração das 8h às 10h. Glória a Deus. E domingo é BD das 17h às 18h45, logo após culto louvor e adoração. E todo quarto domingo, ceia do Senhor. Quero orar pelos amados vizinhos, Senhor, nosso Deus, nosso Pai, que perdão, nosso pecado, pensamento, palavras, gestos, atitude e obrigações. Que mais uma vez, Senhor, eu encontro reunido e unido com uma só fé, uma só comunhão com meus amados irmãos de perto e de longe, porque tu és um Deus de perto, como também é um Deus de longe, onisciente, onipotente e onipresente. Faça segundo teu querer, conforme teu efetuar sobrenatural acontecer em cada uma vida, de acordo com a necessidade e a fé. A fé vem pelo ouvir a tua palavra, que eles possam ouvir e pôr em prática, em nome de Jesus. Amém.
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0: Eu sou a Mirna Justo e está começando mais um Falando Claro aqui na Rádio 93 FM. Informação, conscientização e, acima de tudo, uma palavra para fazer você refletir. O assunto do nosso programa merece a atenção de todos nós: a violência e a vulnerabilidade dos nossos idosos. Cena registrada no Meier, zona norte do Rio de Janeiro, chamou a atenção pela violência. Uma idosa de 79 anos estava entrando em um prédio quando um homem se aproximou e entrou logo atrás dela. As câmeras de segurança registraram a ação. A mulher foi derrubada no chão, agarrada pelo pescoço e teve os cordões arrancados à força. Depois da agressão, o criminoso fugiu. A ocorrência foi registrada e o caso passou a ser investigado pela Polícia Civil. Pode parecer apenas mais uma notícia policial, mas não deveria ser, porque por trás da palavra idosa existe uma pessoa, existe uma mulher, existe uma história, talvez uma mãe, talvez uma avó, uma pessoa de 79 anos que deveria ter o seu direito de chegar em casa em segurança. Essa notícia nos leva a uma pergunta: que sociedade estamos construindo quando envelhecer também significa tornar-se um alvo mais fácil para a violência? A Bíblia fala de maneira muito bonita sobre aqueles que chegaram à velhice. Em Levítico 19:32 está escrito assim, ó: diante das cães te levantarás e honrará a presença do ancião. Preste atenção na palavra, honrar. Honrar é muito mais que respeitar alguém porque possui mais uma idade. Honrar é reconhecer uma história, é entender que aquela pessoa já atravessou caminhos que nós ainda não atravessamos. É olhar para um rosto marcado pelo tempo, compreender que cada marca pode carregar uma batalha. Nós vivemos em uma sociedade que valoriza muito aquilo que é novo. O celular mais novo, o carro mais novo, a tendência mais nova, a aparência mais jovem. Mas algumas vezes essa mesma sociedade se esquece justamente daqueles que carregam mais experiência. E existe algo ainda mais preocupante, que é sobre isso: a violência contra o idoso. Nem sempre acontece na rua. Existem idosos que são vítimas de golpes, existem idosos que entregam seus cartões bancários para alguém da família e depois descobrem que o dinheiro desapareceu. Existem também aqueles que recebem ligação de pessoas fingindo ser funcionários de bancos e outros recebem mensagens dizendo: seu filho sofreu um acidente, seu benefício foi bloqueado, precisamos confirmar seus dados. E, assustados, acabam fornecendo informações pessoais. Por isso, se você tem um idoso na família, converse com ele. Explique: banco não precisa da sua senha. Desconfie de ligação pedindo dinheiro. Não entregue documentos para desconhecidos. E, diante de qualquer dúvida, peça ajuda a alguém de confiança antes de tomar qualquer decisão. Isso também é cuidar. Mas existe outra violência que não aparece nas câmeras de segurança: o abandono. Às vezes o idoso possui uma casa, possui comida, possui remédio, mas não possui uma companhia. Os filhos crescem, os netos têm suas vidas e todo mundo está ocupado. E aquela pessoa que passou anos cuidando de uma família começa a passar dias esperando apenas um telefonema. Talvez alguém que esteja ouvindo agora na Rádio 93 FM agora esteja vivendo exatamente isso. Talvez você, que tenha filhos, netos, famílias, mas esteja se sentindo sozinho, eu quero te falar algo diretamente. O seu valor não diminui porque os anos se passaram. A palavra de Deus diz em Isaías 46:4: até a vossa velhice eu serei o mesmo, e ainda até as cães eu vos carregarei. Que palavra maravilhosa. Deus está dizendo, meu irmão, eu ainda estou aqui. Quando os cabelos embranquecerem, eu estarei aqui. Quando as forças diminuírem, eu estarei aqui. E quando algumas pessoas se afastarem, eu continuarei aqui com você. Quando você olhar para trás e perceber que grande parte da sua história já foi escrita, eu ainda estarei aqui. E agora eu quero falar com quem tem pai, mãe, avó ou avô vivos. Quando foi a última vez que você sentou ao lado deles sem olhar para o celular? Quando foi a última vez que perguntou: me conta uma história da sua vida? Talvez você descubra coisas que nunca imaginou. Pergunte como foi a juventude. Pergunte sobre sonhos. Pergunte sobre as dificuldades. Pergunte como conhecer o seu avô ou a sua avó. Pergunte sobre as batalhas que enfrentaram. Porque existe uma coisa que nós precisamos entender: nossos idosos não estarão conosco para sempre. E muitas vezes percebemos o valor de uma conversa somente quando já não podemos mais tê-la. Não espere uma data especial. Não espere o aniversário. Não espere o Natal. Se puder, faça uma visita. Dê um abraço. Faça uma ligação. Se você perceber sinais de violência contra uma pessoa idosa, não trate como problema de família. Violência é violência. Humilhar é violência. Ameaçar é violência. Tomar o dinheiro de alguém sem autorização é violência. Negligenciar necessidades básicas também pode ser violência. Proteger os mais vulneráveis é responsabilidade de todos. Aquela senhora de 79 anos que foi derrubada no chão, tudo bem, representa muito mais do que uma vítima de uma ocorrência policial. Ela nos lembra de milhares de pessoas que envelheceram e continuam querendo exatamente aquilo que todos nós queremos: respeito, segurança, dignidade e amor. Talvez você esteja aí pensando: missionária Mirna, o que eu posso fazer? Comece dentro da sua casa. Comece pela sua família. Comece por uma ligação. Comece prestando atenção, porque grandes mudanças também começam com pequenos gestos. Se essa reflexão falou com você, compartilhe. Talvez alguém precise ouvir essa mensagem e lembrar de uma mãe, de um pai, de uma avó ou de um avô. E eu quero convidar a você a acompanhar o nosso programa também, nosso trabalho nas redes sociais. 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Eu sou a Mirna Justo e você está ouvindo Falando Claro pela Rádio 93 FM e pelas redes sociais. Tem marca que representa derrota. Algumas provam simplesmente que você passou por uma batalha e continuou de pé. E é justamente sobre isso que quero falar. A nova canção com Daniel do Vale, na música Cicatrizes.
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0: Oasis é uma canção sobre dor, mas também é sobre fé. É sobre permanecer e é sobre olhar para trás e perceber. Eu passei por tudo aquilo e ainda estou aqui de pé. 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E nunca se esqueça, respeite os nossos idosos, proteja os nossos idosos e ouça os nossos idosos. Porque envelhecer não deveria significar perder espaço. Envelhecer é carregar uma história que merece ser respeitada. Eu sou a Mirna Justo e esse foi mais um Falando Claro aqui na Rádio 93FM e nas redes sociais. Que Deus abençoe vocês e até o próximo programa. Em nome de Jesus!
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0: Graça e paz, amigos ouvintes da Rádio 93. Eu mais uma vez aqui no programa Senhor da Seara. E esse que vos fala é seu irmão Adilson César. Nesta manhã eu quero trazer uma palavra para o teu coração, que está no livro dos Hebreus, no capítulo de número 12, versos de número 28 e 29, em que diz: por isso sejamos agradecidos, pois já recebemos um reino que não pode ser abalado. Sejamos agradecidos e adoremos ao Deus de um modo que o agrade, com respeito e temor. Porque, na verdade, o nosso Deus é um fogo destruidor. Olhando aqui para esse texto, eu percebo que as pessoas hoje vivem de uma forma muito que é normal com respeito ao reino de Deus. As pessoas hoje entram na casa de Deus sem reverência alguma, sem temor algum. As pessoas hoje não respeitam mais o reino de Deus, o próprio Deus. Não respeitam mais umas às outras. O homem tem perdido o temor a esse Deus. E quando perde esse temor a esse Deus, certamente não vai haver mais respeito com o seu semelhante, com o seu próximo. E nós precisamos atentar para isso, porque esse Deus, ele permanece sendo o mesmo. Nele não existe sombra de variações. Esse Deus é o mesmo ontem, hoje e eternamente. Ah, queridos, o versículo de número 29, ele diz que: porque, na verdade, nosso Deus é um fogo destruidor, consumidor. Oh, amado, esse Deus, quando ele age, ninguém impede. Nós precisamos ter mais temor, porque Deus também é aquele que não se deixa escarnecer, como diz Gálatas 5. Aquilo que o homem semear, ele também ceifará. Então, amados irmãos, atentemos para esta palavra, para que nós possamos voltar ao primeiro amor, aos princípios da fé, de maneira que nós venhamos a reverenciar esse Deus, esse poder que ele tem, porque, irmãos, com Deus ninguém brinca. Não, não. Esse Deus é um Deus justo. Ele é amor, mas ele também é um fogo consumidor. Ah, querido, se você tem vivido uma vida errada, achando que isso está normal, está aí se aprofundando a cada dia mais no pecado, no pecado da mentira, no pecado da prostituição, no pecado do escárnio, né? No pecado em que para você tudo é normal. Ah, eu posso servir a Deus assim porque ele me ama, ele não olha para as minhas atitudes. Ah, querido, você está enganado. Deus é aquele que vê tudo, os olhos dele não estão tapados para que não possa te ver. Então, endireita aí as tuas veredas para que esse fogo consumidor não te consuma. Que Deus te abençoe. Receba esta palavra no teu espírito. Tchau.
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1: É o programa Senhor da Seara nos seus momentos finais. Quero te convidar, se você lê Bíblia, livro de 1 Samuel, capítulo número 3. Quero ler contigo, meu irmão, o verso 7, 8 e o verso de número 9. Verso 7: porém, Samuel ainda não conhecia o Senhor e ainda não tinha sido manifestado a palavra do Senhor. O Senhor, pois, tornou a chamar a Samuel pela terceira vez, e ele se levantou e foi ali e disse: eis-me aqui, porque tu me chamaste. Então entendeu Eli que o Senhor chamava o jovem, pelo que Eli disse a Samuel: vai deitar-te, e há de ser que, se te chamar, dirás: fala, Senhor, porque o teu servo ouve. Então Samuel foi e se deitou no seu lugar. Meu irmão, meu irmão, ouvinte, é o programa Senhor da Seara. Nós estamos desde sábado, né, compartilhando com os irmãos no Maná Escondido sobre qual é o objetivo de Deus na vida de um jovem que ele chama para a sua obra. Quero chamar a sua atenção nesse texto. Tem três personagens que devem ser alvo da nossa atenção. O primeiro deles, meu irmão, é o sacerdote Eli, o sacerdote, um homem que tinha um peso muito forte sobre ele. Era um sacerdote, ele liderava, era ele que oferecia o sacrifício, queimava incenso, meu irmão, dava conselho, meu irmão, era um homem que tinha uma carruagem sem bagagem, uma carruagem que perdeu a sua bagagem, né? Ele dava conselho, era responsável pela área espiritual, meu irmão, ele oferecia sacrifício. Mas nesse texto, meu irmão, a Bíblia diz que ele estava sentado, a palavra do Senhor havia perdido a validade, as visões já não eram frequentes, e nesse caso, ele como sacerdote, né, sem discernimento, meu irmão, como é que pode? Imagine você estar querer subir uma montanha na madrugada e você não ter nenhuma lanterna, ou você, meu irmão, querer andar na madrugada com o seu carro sem farol, meu irmão, só Deus sabe onde você vai bater, onde você vai chegar. Assim estava o sacerdote ali com toda, e você veja, ao mesmo tempo que ele estava nessa condição, tinha lá um jovem chamado Samuel, que era um jovem, foi apresentado pela mãe ao Senhor, que ele não conhecia o Senhor, não. Mas uma coisa que eu tenho que destacar em Samuel aprendeu a ouvir. Ele sabia ouvir, não somente ouvir, mas se apresentar. Enfim, você veja que ele, eu costumo dizer que Samuel, desde pequenino, ele foi educado a ouvir. Meu irmão, eu e você temos que ser educado para ouvir a voz do Senhor, meu irmão. Você veja que quando Deus lá na frente mandou Samuel ir lá na casa de Jessé para levantar um novo rei, ele chegou lá: o Jessé, eu vim para sacrificar, Senhor, é de paz a minha vinda, agora, por favor, convida o teu filho para o sacrifício, eu vim para sacrificar, agora diga para os seus filhos: santificai, Deus só aceita sacrifício de crente santo. Se você não se santificar para fazer a obra, tu tá perdendo tempo na obra. Santificai-vos e vinde. Você sabe que quando ele chegou lá na casa de Jessé, veio Eliabe, veio Abinadabe, veio Samã, eles tinham uma aparência, foi educado para, mas o Senhor não tinha escolhido nenhum daqueles. E você sabe que Samuel, até ele, mesmo ele tendo o vaso cheio de azeite, ele quase queria se precipitar, Deus falou: Samuel, não olha para a aparência, que eu não vejo como vejo o homem. E graças a Deus ele pôde ali parar. Ele, poxa, Deus me mandou na casa de Jessé, será que eu me enganei? Mas ele não foi enganado, ele conhecia aquela voz de Deus. Então ele chegou, apertou o Jessé: Jessé, acabaram os teus, não, falta um menor, então manda chamar, vamos ficar sentados, ninguém come enquanto, meu irmão, eu quero dizer algo para você, eu e você precisamos ter ouvido para conseguir ouvir a voz de Deus, meu irmão. Eu passei uma experiência em 2018, quando estive lá na escola de Jocuna, fazendo uma escola que recebeu, uma turma que recebeu um tema: a esperança na terra da sequidão. Minha turma ia para Tunísia e Marrocos, país dos homens bomba, e quando chegou na semana que terminava o curso, o meu professor Emanuel, né, botou os alunos na sala e ele leu aquele versículo: as minhas ovelhas ouvem a minha voz, de maneira nenhuma a minha ovelha vai ouvir voz do estranho. Eu fiquei sentado, daqui a pouco Emanuel se colocou do meu lado, mandou me levantar e colocou uma tenda nos meus olhos. E eu falei para eles: ô, Manuel, vamos brincar de cobra cega? Ele falou: não. Aí ele só falou para mim: as minhas ovelhas ouvem a minha voz. Eu fiquei de pé, com o meu rosto vendado, a Jocum lá em Ney Martins, né? É uma área grande, né? E eu saí com ele, ele segurando a minha mão, telefone toca, mas eu botei aqui no calvário. Então eu saí acompanhando ele, eu andando, ele me segurando pela mão. Por um momento, Emanuel falou: Sérgio, aguenta um pouquinho que eu vou ali. E me abandonou, meu irmão. E quando ele me abandonou, chegou uma voz que eu conheci, a menina: o Edson, o Manuel não vem, vamos para ali, eu não vou sair. Edson, vai aparecer três pessoas lá querendo me deslocar. Edson, eu não posso, as minhas ovelhas ou a minha voz não é o Emanuel. E daqui a pouco vi várias vozes, vai para cá, vai para daqui a pouco ouvi uma voz, que era a voz do Emanuel: Edson, vai em frente. Edson, para a direita, para a esquerda. Quando eu vi, é o Emanuel. Então eu fui para a direita, fui para a esquerda, meu irmão, eu rodei Jocum só caminhando na direção que aquela voz me mandava. No final, eu passei por teira quebrada, eu passei por madeira quebrada. No final, eu bati de frente com a madeira. Quando eu tirei a venda, eu estava abraçado com uma cruz. Eu falei: Emanuel, o que é isso? Edson, você tem que aprender. No ministério, numa hora, você vai ouvir muitas vozes, mas fica com a voz de Deus. Faça o que Deus mandar você fazer, porque maldito é o homem que confia no homem. E você tem que ter intimidade, Paulo, meu irmão. E eu creio que Samuel teve essa intimidade quando ele era pequeno. Então você veja que Samuel aqui, agora eu quero meditar contigo, a hora está passando. Hoje eu só tenho 13 minutos, já se passou 6. Qual é o objetivo na vida de um jovem que Deus chama para sua obra? Eu vou ter que pegar o trem direto, porque não vai dar para poder andar no parador, né? Guarde uma grande verdade: todo jovem que Deus chama para sua obra, toda pessoa que Deus chama, Deus quer que esse jovem se desperta para a chamada. Samuel dormia, mas ele ouviu uma voz, ele se despertou. Ele dormia, mas ele foi ali, ele falou: não te chamei. Ele voltou a deitar. E a Bíblia diz que Deus veio falar pela segunda vez, e ele falou: fui lá, não me chamou. Era a segunda vez, mas a Bíblia diz que dessa vez, na segunda vez, ele obedeceu a chamada. Primeira vez se despertou, segunda vez obedeceu, foi ali. Ele falou: não te chamei, vai deitar. E a Bíblia diz que o Senhor chamou pela terceira vez. Primeira vez ele despertou, segunda vez ele obedeceu, na terceira vez ele perseverou na obediência. Meu irmão, se Deus te chamou, obedece. Deus te chamou, meu irmão, desperta. Deus te chamou, persevera. A Bíblia diz que nós devemos ser firme e constante. Temos que permanecer. Agora, na terceira vez, ele foi ali, ele falou: não te chamei, vai deitar. Mas a Bíblia diz que nessa terceira vez, ele entendeu que o Senhor chamava o jovem. Graças a Deus, o sacerdote ali, ele estava na curva, mas não capotou muito, não. Graças a Deus, ele entendeu. Eli aqui, meu irmão, tem duas coisas que Eli queimado fez, que eu tenho que tirar o chapéu para Eli. Primeira, uma delas foi essa, né? Antes, quando ele pensou que a Ana estava embriagada, né? Ela falou: sou uma mulher atribulada. Ele falou assim: então vai em paz, que o Deus de Jacó vai conceder. Meu irmão, com essas duas atitude de Eli, meu irmão, eu creio que deu para diminuir algum dos pedaços que queimou ele, meu irmão. Essas duas atitudes deu um saldo médio na conta dele. Mas eu quero chamar a sua atenção que quando ele entende: oh, Samuel, vai deitar. Se tu ouvir a palavra, se você ouvir, você vai falar: fala. Sim, meu irmão, o que Deus mais queria era alguém que o ouvisse a sua palavra e fizesse o que ele mandou. Então, você veja que a quarta vez que Deus chamou Samuel, ele já se apresentou pronto. Que a palavra do Senhor veio a Samuel, meu irmão. Se Deus te chamou, meu irmão, tu tem que ter intimidade com a palavra, irmão. Hoje em dia é uma pena que as igrejas, que tem muitos pastores, tem muitas pessoas que querem pregar, mas não tem intimidade com a palavra, irmão. A Bíblia diz que Paulo fala para uma das igrejas, se eu não me engano, a igreja de Colossos: a palavra de Deus está, ela germina, ela flutua, meu irmão, esteja na sua garganta os altos louvores, as espadas de dois filhos, meu irmão. Nós temos que comer a palavra, dormir com a palavra, acordar com a palavra. Então a palavra do Senhor veio a Samuel. Todo homem que Deus chama tem que ter intimidade com a palavra. Agora a Bíblia diz que depois que Samuel recebeu a palavra, ele falou: olha, Samuel, não me encubra, me conta tudo, meu irmão. O homem que Deus chamou a palavra não pode mais, tu tem que falar a verdade, doa em quem doer. Tu tem que falar a verdade, doe que doe, tu não pode enganar, tu tem que falar a verdade. Hoje em dia, tem pessoas que querem pregar um evangelho falsificado, um leite falsificado, desejar afetuosamente o leite não falsificado. Agora, então, tem que ter intimidade com a palavra, não pode camuflar a palavra. Agora, em quinto ou sexto lugar, quero chamar a sua atenção que diz que desde Dan até Berseba, Samuel estava confirmado O homem que Deus chama, Deus quer que ele tenha intimidade para conhecer a palavra, meu irmão. E faz questão que as pessoas vejam. Samuel foi confirmado por profeta do Senhor. E lá em 1 Samuel, capítulo 7, Samuel, verso 3, fala que Samuel, ele levou também aquele. Ele tirou o povo das mãos dos ídolos, da mão dos Baalim, né? 1 Samuel 7, verso de número 3. Então falou Samuel a toda a cara de Israel, dizendo: se de todo o vosso coração vos converter, tirai dentre vós o Deus estranho e vamos preparar o vosso coração. Ou seja, todo homem que Deus chama, ele tem que preparar o povo. Meu irmão, tem muitos pastores que não vai entrar no céu, e nem a igreja que está na mão dele vai entrar, meu irmão. Tu tem que prepara-te, Israel, para te encontrar, meu irmão. Prepara para te encontrar com o teu Deus, meu irmão. Tu tem que estar preparado. Aquelas virgens saíram de madrugada com lâmpadas, mas elas não estavam preparadas para a meia-noite, elas não estavam preparadas para a demora do noivo. Elas foram para o encontro do noivo sem azeite de reserva. Ela deixou a lâmpada se apagar, meu irmão. Prepara-te para te encontrar com o teu Deus. Agora, eu quero chamar a sua atenção que ele levou o povo, e quando o filisteu veio, o povo amarelou: Samuel, Samuel, clama, meu irmão. O homem que Deus chama, ele tem que ter ouvido para ouvir o clamor das almas que estão gemendo. Irmão, quantas pessoas estão gemendo: pastor, me socorre, pastor, me orar, minha irmã, estou viajando, meu irmão, estou de férias. Mas eu louvo a Deus que Samuel falou assim: eu não posso deixar de orar por vós, Samuel, meu irmão. É pecado você não ouvir o clamor, é pecado o pastor não querer orar. Agora eu quero chamar a sua atenção que o povo: Samuel, clama, o filisteu está vindo. Agora eu quero chamar a sua atenção, na hora que o filisteu veio para querer guerrear, a Bíblia diz que Samuel tomou o cordeiro, sacrificou por inteiro, e quando ele tomou o cordeiro, Deus mandou trovoada no meu irmão: não entre em luta contra o filisteu se você não anda com o cordeiro, se você não tem intimidade com o cordeiro, meu irmão. A Bíblia diz no livro de Atos que 7 filhos de servo foi tentar expulsar um demônio. O demônio falou: conheço Paulo, não conheço vocês. O demônio bateu em 7, meu irmão. Eu quero dizer para você nesta manhã: não entra em luta contra o filisteu se você não está na mão do cordeiro, se você não tem compromisso com o cordeiro. Samuel, quando ele tomou o cordeiro, sacrificou por inteiro, Deus mandou trovoada no filisteu, e foi para fechar todas as terras que o filisteu havia tomado de Israel. Samuel trouxe de volta. Meu irmão, não sei nesta manhã o que o filisteu tem te tomado, mas eu quero dizer para você nesta manhã que Deus vai te dar tudo aquilo que o diabo levou, que o inimigo levou. Agora, meu irmão, veste a camisa que Samuel vestiu. Vamos orar, Senhor, meu Deus, meu Pai. Senhor, eu quero entregar nas tuas mãos, no teu povo. Eu sei que tem chamado muitos que estão ouvindo nesta manhã, nesse domingo, Pai, para a tua ordem. Eu sei que nós estamos vivendo uma época que muitos candidatos para ser um deputado, para ser um senador, meu irmão, mas eu quero saber nesta manhã quem é que está sendo chamado para fazer a tua obra, para fazer a diferença, Pai, para ir ao encontro das almas, Pai, para despertar e fazer a tua obra, Pai. Entrega o teu povo, para cada ouvinte vai te pedir nesta manhã, Pai, desperta o teu povo para fazer a tua obra, porque tu ainda continua chamando homens, como tu chamou Samuel, porque grande extensa a obra, não podemos estar longe do muro. Te oramos, te agradecemos em nome de Jesus, amém, meu irmão. Fica ligado, porque é por aqui, e ele coloca aí até o próximo final de semana com o programa Senhor da Série. Você vai comer novamente, tu, mas na escondida, amém. Vamos ouvir o louvor.

0: Senhor te abençoe e te guarde, que o Senhor faça resplandecer o rosto dele sobre ti, que o Senhor tenha misericórdia de ti, que o Senhor sobre ti levante o seu rosto e dê a paz, assim porão o meu nome sobre os filhos de Israel, e eu os abençoarei, e que a graça do Senhor Jesus, o amor de Deus e as doces consolações do Espírito Santo de Deus esteja bem presente na vida de cada ouvinte. Amém.
1: Alegrei-me quando me disseram: vamos à casa do Senhor. Faça-nos uma visita à rua Doutor Josias de Freitas, lote 29, quadra 69, bairro Parque Eldorado, Duque de Caxias, telefone 97-683-6011. Amém. Maranata, ora vem, Senhor Jesus.
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5: Um jovem cristão voltava da sua igreja. Ele era músico, voltava com seu violãozinho, sua Bíblia debaixo do braço. Um jovem cristão. E o caminho até em casa era muito deserto e escuro. De repente, vieram dois moços em sentido contrário e pediram para ele um cigarro. E ele disse: não fumo. E os dois então sacaram de suas armas e disseram: é um assalto. Passa esse violão, passa a sua carteira, dá essa jaqueta e tira o tênis também. E o rapaz obedeceu, deu o violão, a jaqueta, o tênis, a carteira. E os bandidos disseram: tem mais algum dinheiro aí? O moço falou: não, não tenho. Tudo que eu tenho vocês já pegaram. Aí os bandidos disseram: olha, continua o teu caminho e nem olha para trás, senão nós te apagamos. E ele foi indo, o rapaz foi andando e orando a Deus para que abençoasse a vida daqueles dois assaltantes. Aí ele viu que estava com o relógio no pulso, enfiando a mão no bolso de trás da sua calça, ele encontrou mais ou menos uns 15 reais. Então ele para e dali de longe ele começa a chamar os bandidos. E ele diz: ô, seu ladrão, seu ladrão, um minuto, por favor. E os bandidos disseram: que é, otário? Que você quer? Não, é que, ó, vocês esqueceram de levar o meu relógio. E eu olhei aqui no bolso e ainda tenho esse dinheiro. Os bandidos chegaram perto dele e disseram: você é bobo, é? Você é tonto? Ou não, é que vocês perguntaram se eu tinha mais alguma coisa e eu falei que não. Mas aí lá na frente eu vi, eu tô com o relógio e eu tô com esse dinheiro aqui. Quero que vocês levem também. Aí os bandidos disseram: mas você é bobo mesmo, né? Você é otário mesmo. Ele falou: não, é que eu sou crente. O Senhor Jesus falou para nunca dar mau testemunho, nunca contar mentira. E eu não sabia que eu tinha esse dinheiro ainda. E o Senhor Jesus também disse, lá em São Mateus 5:40, e ao que quiser pleitear contigo e tirar-te a vestimenta, larga-lhe também a capa. E se alguém te obrigar a caminhar uma milha, vai com ele duas. Dá a quem te pedir e não te desvies daquele que quiser que lhe emprestes. Pois é, ainda tenho aqui o meu relógio e esse dinheiro. E os bandidos disseram: Jesus? Quem é Jesus? Jesus, o Filho de Deus, respondeu o jovem cristão. e começou a falar de Jesus. E o Espírito Santo tocou de uma tal maneira no coração daqueles dois assaltantes que eles se ajoelharam no chão. E eles disseram: eu quero esse Jesus. Eu quero aceitar esse Jesus como meu Salvador. E o rapazinho, então, o jovem cristão, se ajoelhou também e abraçou os dois bandidos e orou a Deus, o Pai Todo-Poderoso. E ele pediu: meu Deus, quando nós nos levantarmos desta oração, eles não serão mais assaltantes nem bandidos, mas serão teus filhos, porque agora eles estão recebendo Jesus como Salvador. E orou, e os três choraram, e choraram muito. E quando eles se levantaram, os bandidos estavam transformados. Haviam tido um encontro real com Jesus. E Jesus onde estava? Estava naquele jovem cristão. Eu vos escolhi, disse Jesus, e vos nomeei para que vades e deis frutos, e o vosso fruto permaneça. E eis que estou convosco todos os dias, até a consumação do século.

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4: Olá, muito bom dia, queridos amigos ouvintes da 93 FM. Você está no programa Momentos de Paz e Vida. E aqui quem vos fala é o seu amigo, é o seu companheiro de todas as manhãs. Eu sou o pastor Vitor Apolinário, pastor responsável pela sede da Paz e Vida na cidade de Niterói. Hoje, manhã de domingo, dia 13 de setembro de 2026. E você acabou de ouvir mais uma linda ilustração do Reino de Deus contada pelo meu pai na fé, o pastor João Ribe Palharim. E a ilustração desta manhã de domingo, ela teve o tema O Crente e os Dois Bandidos. E eu tenho a certeza que através desta ilustração, o Espírito Santo de Deus te visitou e fortemente ele falou ao teu coração. E assim como a sua vida e a sua fé foram edificadas através desta linda ilustração, a sua vida e a sua fé serão agora edificadas através de um poderoso testemunho. E o testemunho desta manhã é de uma mulher chamada Júlia Honorato. A Júlia nos conta que ela chegou na Paz e Vida com muita dor de cabeça, mas já durante a ministração da palavra, ela foi curada daquele mal e ainda foi abençoada, pois o sobrinho dela conseguiu uma bolsa de estudos. Ouça na íntegra o testemunho da Júlia Honorato e na sequência eu, pastor Vitor Apolinário, estarei de volta pela 93 FM com o programa Momentos de Paz e Vida.
5: Como é seu nome completo?
6: Meu nome é Júlia Honorato.
5: Júlia, o que você estava sentindo?
6: Eu estava sentindo uma dor de lado, que eu tenho problema de diabetes, e muita dor assim na cabeça, na ponta do pé. Eu sou de outra nação, mas hoje eu vim aqui e recebi essa cura, essa dor que eu estava sentindo.
5: Sumiu?
6: Sumiu, graças a Deus.
5: Não precisou nem orar, foi só crer na palavra.
6: Crer na palavra.
5: Foi curado. Já tinha pensado que isso era possível? Só de ouvir a palavra desaparecer tudo, tomar posse do poder do sacrifício de Jesus?
6: Não, eu creio muito.
5: Creio muito. Tá feliz agora?
6: Tô muito feliz. Queria contar uma bênção do meu sobrinho. É sobrinho. E ele pegou, ele estava 3 anos sem escola. A minha irmã faleceu e eu fui tomar conta dele. Mas uma obreira daqui arrumou para mim uma... Ela arrumou uma bolsa de estudo.
5: É mesmo?
6: Uma bolsa para ele. E ele está estudando agora, graças a Deus.
5: Tá feliz?
6: Tô feliz.
5: Agradecida a Deus.
6: Agradecida
5: e
6: a Deus.
5: E hoje sarada.
6: E sarada.
4: Glória a Deus. Vamos aplaudir ao nome do Senhor Jesus. Parabéns, a tua fé te salvou. E é por isso que eu sempre insisto que o quanto antes você também deve comparecer na paz e vida mais próxima de você, pois todas as pessoas que têm comparecido aos encontros de paz e vida, todas as pessoas que com fé têm participado de uma de nossas campanhas de oração estão verdadeiramente recebendo milagres, bênçãos sem medidas da parte do Senhor. Por isso, eu quero lhe fazer esse convite tão importante, esse convite tão especial. Hoje, domingo, daqui a pouquinho, às 8 horas da manhã em Santo Jejum, como também às 3 horas da tarde e às 6 horas da noite, eu, pastor Vitor Apolinário, com toda a fé do meu coração, estarei esperando por você e por toda a sua família na sede da Paz e Vida em Niterói, em 3 poderosas reuniões da família, aonde nós também estaremos realizando a Santa Ceia do Senhor. Venha participar do corpo, venha participar do sangue de Cristo. Eu vou estar trazendo uma palavra profética ao teu coração. Palavra essa que vai te fortalecer. Palavra essa que vai direcionar a tua vida e eu vou levantar um verdadeiro clamor em favor de toda a tua família. É hoje, domingo, 8 horas da manhã, 3 horas da tarde e às 18 horas. E se você ainda não recebeu o mais novo livro do meu pai na fé, o pastor João Ribe Palharim, o livro Os Falecidos, Para Onde Foram, você vai receber de presente, de uma maneira totalmente gratuita, essa obra de arte, esse livro que vai impactar a sua vida. Tome nota do nosso endereço. A sede da Paz e Vida em Niterói, ela fica localizada na Avenida Visconde do Rio Branco, número 173. Vou repetir, Avenida Visconde do Rio Branco, número 173, a Rua das Barcas, bem no centro, bem no coração da cidade de Niterói. Compareça. A minha participação, ela vai ficando por aqui. Agradeço o carinho, a audiência, as orações. Deixo para você o meu forte e carinhoso abraço e que viva o Senhor Jesus!
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10: Muito bem, 7 horas 39 minutos.
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14: Bem, vamos seguindo com a programação aqui na 93 FM. 93 Dominical está no ar. Já conto com você e a sua participação. Vamos juntinhos até às 11 da manhã. Lembrando que o Estudo 93 entra no ar para você. E com certeza, muita coisa boa vai acontecer aqui ao longo da programação. Você espera que eu já volto com você, filho? Segura aí.
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16: Olá, meus queridos irmãos, sejam todos bem-vindos ao Estudo 93. Começamos na semana passada a falar sobre a rota da felicidade. Quem hoje não quer ser feliz? É claro que todos nós queremos alcançar a verdadeira, não a falsa, a verdadeira felicidade que vem do Senhor. Por isso, estamos numa trilha das bem-aventuranças. Falamos sobre o fugir do pecado como uma rota que nos ajuda a encontrar a felicidade. Falamos também que a consciência de que os nossos pecados são perdoados nos ajuda na caminhada, e falamos que precisamos aprender a depender do Senhor. Tudo isso é importante para uma vida que deseja alcançar a verdadeira alegria. E hoje nós vamos falar do Salmo 119, versos 1 e 2, vai nos ensinar o seguinte: bem-aventurados os irrepreensíveis no seu caminho, que andam na lei do Senhor. Bem-aventurados os que guardam as suas prescrições e o buscam de todo o coração. O amor pelas Sagradas Escrituras é essencial para aqueles que desejam uma vida marcada pela felicidade. Não tem como você encontrar a alegria que vem de Deus se você não tem uma vida de intimidade com a palavra. Deus separou um povo. Deus estabeleceu princípios para os seus filhos, para que eles pudessem ser felizes, assim como os pais, as mães fazem com seus filhos. Não existe uma casa marcada pelo amor verdadeiro, não existe uma casa onde há uma preocupação dos pais para com seus filhos sem regras. É de filhos entenderem, mas muitas normas que os pais estabelecem para casa são normas para o bem dos filhos. Assim também Deus é conosco. Quando Deus olha para os seus filhos aqui na terra, ele estabelece regras para que eles tenham uma qualidade de vida, para que eles encontrem a verdadeira felicidade. A obediência é o combustível de uma relação marcada pelo amor. Não tem como desassociar obediência e amor. Quem ama, obedece. E quem obedece, ama. Então, se nós amamos a Deus, nós vamos ter alegria em obedecê-lo. É isso que João nos ensina no capítulo 14, verso 21, quando o próprio Jesus diz: aquele que tem os meus mandamentos e os guarda, esse é o que me ama. E aquele que me ama será amado por meu Pai, e eu também o amarei e me manifestarei a ele. A alegria na palavra do Senhor vai produzir uma alegria na nossa vida, uma satisfação no viver. Por isso, irmãos, eu sei que o nosso coração, a nossa carne, a nossa tendência natural é não encontrarmos tempo, não nos organizarmos durante o dia para o nosso tempo de devocional. Mas se nós entendermos que é uma prioridade vital a nossa meditação nas Sagradas Escrituras, certamente nós vamos acessar a verdadeira alegria, a alegria que vem do Senhor. A palavra do Senhor, diz o Salmo 119, ela é como mel para o nosso paladar. Que o Espírito Santo de Deus desenvolva em nós, a cada dia mais, amor pelas Sagradas Escrituras. Aguardo você daqui a pouco no nosso próximo bloco, tratando sobre a rota da felicidade, uma trilha das bem-aventuranças. Que Deus te abençoe.
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1: Domingo na presença de Jesus e hoje, queridos irmãos, nós vamos estar aí comemorando, né? Aí um grande almoço em família lá na PIB em Suruí. Que bênção! Então eu quero dizer a você que temos aprendido isso. Nós temos aprendido a adorar o Senhor nos momentos da nossa tribulação. Nós temos aprendido a ter Deus como o nosso sustentador. Quantas vezes num gabinete a gente ouve: pastor, eu não entendo porque acontece isso. Pastor, eu não entendo porque acontece aquilo. Mas, irmãos, a gente tem tomado uma direção em como temos visto Deus atuar. Então, que Deus abençoe a tua vida. E alegrei-me, hein? Quando me disseram: vamos à casa do Senhor. Vamos que vamos, irmãos. Vamos na presença de Jesus. Que Deus te abençoe. 93.
2: Bem, gente, são 7:46. 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De onde, meu filho? 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
6: Ok, gente, 7:51 com André Leono, lembrando a você, o melhor está por vir. Olha, deixa aqui o oferecimento de Nova Iguaçu, nosso irmão Silvério, sempre presente, mandando aqui o seu alô. A participação da Adriana também, deixando aqui o seu oferecimento nesta manhã de domingo. Bom dia pra você. Vamos seguindo, gente. 93 Dominical está no ar.

0: Feito com o coral Canto Jovem e Raíssa Andreoli, antes André Leono, o melhor está por vir. Vamos lá, gente. 8:01, confirmando 8:01.
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2: Vamos que vamos, gente. 8h04. Vamos de alô, trazendo aqui a participação. Vamos começar com a Lenice Martins. Pra você, um bom dia, Lenice. Deus te abençoe, tá? Quem mais aqui? Deixando seu oferecimento na participação. A paz do Senhor Jesus. Um domingo abençoado para todos nós. A mensagem do Mauro Almeida. Obrigado, Mauro. Valeu! Também quem oferece é a Eliane da Tijuca, tá oferecendo para Rick, Rose, Nilza e Robson e aos irmãos da Nova Vida do Borel, é o pastor Pedro Paulo. Deixou o recado. Quem mais aqui? Ah, isso aqui é textão. Textão não dá para ler, não. Tá bom? Vamos lá, quem mais? Tá deixando aqui o oferecimento. Sem nome. Aí botou aqui o nome, é um tio. Aí não vou, não dá. Deixa teu nome, filho, que eu coloco teu oferecimento, tá? Quem mais também, deixando aqui o alô, segue pra Jéssica, pro Bahia, que é um paizão, pintor. A participação do nosso irmão Cristiano, tá deixando aí o seu oferecimento pra toda a família e aos ouvintes da Rádio 93, também com um alô.
3: Bom dia, Gilberto Ribeiro. Aqui é Antônio Carlos, da Igreja Mevec da Penha. Uhum. Quero mandar um beijo à minha esposa, Lacir, minha nora Valéria, meu filho Anderson, trabalha no aplicativo, minha filha Cristina, meu neto Cauã, minha mãe Neuza, minha sobrinha Rosa, para todos da Rádio, os irmãos da Igreja Mevé.
2: Valeu!
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2: Agora 8:05 com Delino Marçal.

0: Boa, Midian Lima cantando Nasci para Deus e antes dele no Marçal, Eu Não Sabia. Agora 8:15, confirmando para você, 8:15, é hora da gente conferir o estudo 93, daqui a pouquinho, segundo estudo deste domingo.
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0: Ok, estamos na hora então do estudo 93 com o pastor Alexandre Sena, o reverendo Alexandre Sena, da Igreja Presbiteriana da Gávea, trazendo o tema A Rota da Felicidade, uma trilha pelas bem-aventuranças. Confere então a partir de agora.
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6: Olá, meus irmãos, estamos aqui no Estudo 93 pensando sobre a rota da felicidade. Sou o pastor Alexandre Sena, da Igreja Presbiteriana da Gávea. Quem dos nossos ouvintes não deseja acessar a felicidade? Estamos tratando sobre uma trilha das bem-aventuranças. Tanto o livro de Salmos como no Sermão do Monte, lá em Mateus, nós percebemos que existe um convite do Senhor o tempo todo para acessarmos a verdadeira alegria. E agora nós vamos começar a tratar do Sermão do Monte, as primeiras palavras de Jesus, quando ele está falando para a multidão ali. As primeiras palavras dizem respeito às bem-aventuranças. E Jesus vai falar no capítulo 5, versículo 3 de Mateus: bem-aventurados os humildes de espírito, porque deles é o reino dos céus. Quando nós olhamos para esse texto, nós aprendemos uma essência, algo essencial para quem deseja acessar a verdadeira alegria: a humildade de espírito. O texto aqui, quando traz essa palavra humilde de espírito, na verdade, está se referindo àqueles que se reconhecem como pobres de espírito, ou seja, pessoas que não têm o que oferecer para o Senhor, que vem de si mesmas. Essas pessoas não conseguem enxergar nada nelas mesmas que vai agradar ao Senhor, porque tudo de bom que é produzido nos seus corações é produzido pelo Espírito do próprio Deus. Então a glória é do próprio Deus. O humilde de espírito, ele não tem do que se orgulhar. Se nós queremos ser verdadeiramente alegres, nós precisamos buscar o Espírito de Deus por meio de uma vida de devoção, como já tratamos aqui anteriormente, para que o Espírito de Deus nos encha, e dessa forma ele vai nos ajudar a ter uma vida que agrada a Deus. E quanto mais nós agradarmos a Deus, mais próximos nós estaremos da verdadeira felicidade. Efésios capítulo 4, verso 22, o apóstolo Paulo nos ensina, no sentido que vos despojeis do velho homem, que se corrompe segundo as concupiscências do engano. Essa precisa ser a dinâmica do nosso coração: esvaziar-nos de nós mesmos para que o Espírito Santo nos enche. O pobre de espírito é aquele que reconhece que, se ele faz uma coisa ruim, ele está pecando. Se ele faz uma coisa boa por ele mesmo, isso vai produzir orgulho para o seu coração. Então, ele só vai conseguir agradar ao Senhor verdadeiramente quando aquilo que ele fizer for fruto do Espírito, produzido pelo Espírito Santo em seu coração. Por isso devemos buscar a cada dia mais a presença do Espírito. Precisamos nos encher do Espírito para que o Espírito dirija os nossos corações. Mas, meus irmãos, para nos encher do Espírito, nós precisamos esvaziar de nós mesmos. Essa é a dinâmica que vai nos ajudar a encontrar a verdadeira felicidade: nos encher do Espírito. Para isso, nos esvaziamos de nós mesmos e dessa forma nos aproximamos mais de Deus. Se você quer ser verdadeiramente feliz, Entenda que somente o Espírito Santo pode te capacitar nesse processo. Você precisa se reconhecer como alguém que é pobre de espírito. Não tem o que oferecer para Deus, a não ser um coração vazio, para que o Espírito Santo possa enchê-lo com a sua presença. Que Deus te abençoe e que o Espírito de Deus te ajude neste processo de busca pela verdadeira alegria, pela verdadeira felicidade.
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0: Vamos com o Ministério Cristo Vivo cantando Teu Reino. Agora 8:20, confirmando para você 8:20.

0: Marine Frizen, Santo pra Sempre. Linda canção aqui na 93 FM. Gente, pequeno intervalo, eu volto daqui a pouquinho, tá? Se liga aí com a hora pra você não se perder. Tá um Rio de Janeiro chuvoso, né? 8:30, confirmando pra você, 8:30.
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6: Abrindo a sequência com Samuel Miranda, o Bálsamo de Gileade. Bem, deixo aqui um ótimo domingo, uma ótima manhã pro Cuca participando, deixando aqui o seu alô, mandou até a foto pra gente. Um abraço, Cuca, Deus te abençoe. É, tá ele no chimarrão, aproveitando. Vamos lá, gente.

93 FM, 8:40, confirmando para você, 8:40, trago aqui mais uma canção e oferecimento, tá? A participação, a gente traz aqui do Cláudio de Itaipuaçu para Laudeci com Luma Eubídio, Liberta-me de mim. Ainda um oferecimento para a galera de Além Paraíba, ouvindo a programação, e também de Paracambi. Valeu!

0: canta muito essa menina, hein? Luma Eupídio, Liberta-me de Mim, antes ainda, o louvor de Samuel Miranda, o bálsamo de Gileade, aqui na programação da Melhor 93 FM.
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0: Faltando 15 para as 9.
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5: E de alô, trago aqui a Kátia Cristina de Mesquita, com um ótimo domingo para todos nós na presença de Deus. Muito obrigado, tá bom, Kátia? Valeu pela participação.
6: Bom dia, 93, aqui é o pastor Hamilton Pantanal, Devir, Isabel. Quero oferecer o próximo louvor para minha linda esposa Beatriz, meu filho Vinícius Vitória, minha mãe Missara Marlene, minha irmã Edna, minha irmã Dina, meu irmão Ademilton, meu irmão Almir, para todos vocês aí da rádio, só Vitória.
7: Paz do Senhor, Gilberto Ribeiro, sou pastor Reginaldo da Assembleia de Deus do Alfo Roxo. Quero oferecer o próximo louvor para minha esposa, missionária Márcia. Um abraço, Gil.
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8: Bom dia, Gilberto Ribeiro. Aqui é a Sueli Valéria de Duque de Caxias, da Igreja Rádio, Assembleia de Deus, Ministério Obedecer. Vamos obedecer a cada dia ao nosso Pai Celestial. Gilberto, fique com Deus. Eu quero desejar para você e para toda a equipe da BDT um domingo abençoado, uma semana também. Beijo, Gilberto.
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0: É uma viagem, né? Linda, linda, canção toda a terra. Aí gravada ao vivo por Gabriela Rocha, antes Gislaine Milena, mais nova delas na programação Minha Raiz. 93. Bem, a hora certa, faltando um minutinho para as 9.
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0: Volte a Sonhar, tá aí com Elaine Martins, Disco Praise, Favor de Deus, Léa Mendonça aqui na programação também, trazendo no louvor a música Vem Coisa Nova por Aí. Vamos para um pequeno intervalo e o terceiro e último estudo 93 de hoje. Agora 9:16.
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3: Meus queridos irmãos, graça e paz. Estamos agora no nosso terceiro momento nesse domingo. Sou o pastor Alexandre Sena, da Igreja Presbiteriana da Gávea, e nós vamos pensar sobre o Evangelho de Mateus, capítulo 5, verso 4. Bem-aventurados os que choram, porque serão consolados. Estamos tratando sobre a rota da felicidade. Quem não deseja ser feliz, verdadeiramente feliz nos nossos dias? Quando pensamos sobre felicidade na Bíblia, nós automaticamente temos as bem-aventuranças. E as bem-aventuranças vão tratar sobre o caminho que Deus deixou para que pudéssemos acessar a verdadeira alegria. Mateus capítulo 5, versículo 4, vai nos ensinar que bem-aventurados ou felizes os que choram, porque serão consolados. Esse verso parece paradoxal, porque ele diz que alegre é quem chora. E quando nós olhamos para as Sagradas Escrituras, nós percebemos que ela nos convida a chorar. Chorar não é sinal de fraqueza. O próprio Senhor Jesus Cristo, e aprendemos no Evangelho de João, quando ele se depara com a morte de Lázaro, o texto vai dizer que Jesus chorou. O choro de Jesus ali, ele nos ensina várias coisas. A primeira delas é o quanto o pecado danificou a nossa existência e a nossa vida. Jesus chora pelo luto, Jesus chora pelas consequências do rompimento do homem com Deus, e a pior de todas essas consequências é a própria morte. Jesus está diante da morte de Lázaro. Jesus chora porque Jesus é compassivo, é sensível com a dor do outro, com a dor da família de Lázaro, e nós percebemos então que chorar é uma característica de todo cristão. Vivemos dias em que uma série de fatores sociais, até mesmo questões pessoais internas, atrapalham a nossa sensibilidade ou prejudicam o desenvolvimento da nossa compaixão, dos nossos afetos. Mas o Evangelho de Jesus Cristo nos convida a resgatar a sensibilidade. Nós somos um povo que precisa ser afetado, nós somos um povo afetivo. Precisamos ser impactados por todos os problemas que acontecem ao nosso redor. Quando olhamos para o Evangelho de Jesus, aprendemos que ele era um homem compassivo. Lá em Mateus 9, nós vamos aprender que Jesus, ao olhar para a multidão, ele se compadeceu, porque eram como ovelhas exaustas e aflitas. Não podemos perder a nossa capacidade de nos sensibilizar com as tragédias que nos cercam e até mesmo com as tragédias do nosso próprio coração. Aqui no Sermão do Monte, Jesus está nos convidando para uma vida de alegria. E meus irmãos, se nós queremos ser verdadeiramente alegres, nós precisamos aprender a nos sensibilizar com os aflitos, com aqueles que choram, com aqueles que atravessam dias difíceis. Nós também devemos nos sensibilizar até com nós mesmos, quando nós não conseguimos desenvolver uma espiritualidade que realmente agrada a Deus. As lágrimas, elas decorrem de corações que aprenderam a se compadecer com o outro, que aprenderam a se envolver com o sofrimento do outro, que aprenderam a se sensibilizar num mundo tão trágico como esse que nós estamos vivendo. A todo momento, nós estamos ouvindo, nós estamos absorvendo notícias difíceis, mas isso não pode tirar de nós a sensibilidade e nem secar as nossas lágrimas. Um povo verdadeiramente feliz é um povo sensível com as dores do seu tempo. Que o nosso Deus nos ajude a buscar essa verdadeira alegria, marcada pela compaixão e pela sensibilidade em relação àqueles que sofrem. Que Deus abençoe ricamente a sua vida e eu aguardo vocês no próximo domingo.
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0: Agora 9:21 com Letícia Vitória.
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0: Aí a canção Lindo Momento, essa aí onde a Juliane Souza passa e canta, multidões cantam com ela, né? Linda demais a música. E a Letícia Vitória, Deus não esqueceu de você.
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0: Liga na hora. 9:31, volto com seu alô daqui a pouquinho.
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2: Vamos de alô, gente? 9:35, começo com o Marcos Fernandes dizendo aqui, Gilberto, um bom dia para todos nós. Seja um dia tremendo, abençoado pela paz e amor de Jesus. Um bom domingo. Obrigado, meu irmão. Também participação com áudio, vamos ouvir.
0: Bom dia, meu amigo Gilberto. Manda um abração para os professores da Igreja Metodista de Pilares. Eles são uma bênção na nossa vida, Gilberto. Hoje tem aula às 9:00. Hoje é domingo de aula, Gilberto. Sou João Veloso, da Igreja Metodista de Pilares.
2: Amém. Provavelmente ele não está ouvindo, né? Porque ele colocou esse áudio aqui em torno de 9:00 da manhã. Agora já são 9:36. Deve estar bem no meio da escola dominical, a escola bíblica dominical. Mas valeu pela mensagem, Veloso. Deus te abençoe, tá? A participação também, deixa eu conferir aqui.
21: Bom dia, Gilberto Ribeiro. Aqui é Cláudia Siqueira, de São João de Meriti. Quero mandar um alô pra vocês, um beijo, que Deus abençoe essa família maravilhosa. Essa rádio conquistou meu coração, 93 FM.
2: É, nossa irmã que escreve aqui ainda assim, olha, não liga pra voz não, tá? Acabei de acordar. Realmente tá com aquela vozinha de soninho, igual o Gilberto quando chega no ar aqui, né? A gente chega com a voz ainda um pouco fria, né? Vai aquecendo aqui devagarzinho, até chegar num tônus legal. Gostou do termo? Tônus, bem legal. Mas é isso aí, gente, vamos que vamos, seguindo com a programação, lembrando do sorteio, pra você que nos acompanha, você que já sabe, vamos sortear hoje 4 ingressos, aliás, 8 ingressos, é porque são 2 pessoas sorteadas, cada qual vai levar 4 ingressos da promoção Cinema com a 93. 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Vamos que vamos.
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2: 7:38 com Samuel Messias, eu não perdi o controle.

93 FM, faltando 5 para as 10.

0: 93 FM com a última canção da hora, tá aí o último single, ouvimos com Eishley Fernanda Brum, Fiel a Mim, Espírito Santo, William Nascimento, Passos de Fé, o Davi Sasser trazendo a Arca, Sobre as Águas, Sofia Vitória, Helene Martins, Totalmente Poderoso e Samuel Messias, abrindo a sequência, Eu Não Perdi o Controle.
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0: Agora 10:02.
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Legal, hein? Vamos aqui aproveitar e mandar alô, gente. Tá valendo. Agora 10h19. Deixo aqui o oferecimento da Kátia Cristina, ela de Mesquita, com um ótimo domingo para todos, na presença de Deus. Também a participação vem de Duque de Caxias. Gilberto, estou aqui em Caxias, ouvindo a 93 FM, estou em Jardim Gramacho, e aqui só dá a melhor 93 FM. Estamos esperando teu alô. Tô mandando, filho, Ronaldinho do Caminhão, também o pastorzão Rodrigo Souza e a toda a equipe aí está acompanhando a programação. Muito obrigado, tá? A Alice de Agostinho Porto, ela mandou um áudio pra gente, mas tá rouquinha, tadinha, né? Fiquei com o coraçãozinho assim, meio apertado. Alice de Agostinho Porto, um abraço pra você. Deus abençoe o seu coração, seja curada em nome de Jesus, minha irmã. Também a participação na programação, a Enilde do Complexo do Alemão, oferecendo a todos da Advec Penha. Deixo o último alô pro Jorge. Ele fala aqui o seguinte, que Deus abençoe a todos nós e nos livre de todo mal. Amém. 10h20, a gente segue com Isaac Marins.

0: Boa, tá aí com Marcelo Marques e a Isadora Pompeu, eu tenho você. Ainda o Isaac Marins vai mudar. Delino Marçal, Vim Falar com Deus, Sara Farias e Bruno Ramos, Eu Creio em Deus. E abrindo a sequência, essa primeira meia hora, o Felipe Rodrigues, Tudo é Perda. Gente, trago aqui o oferecimento do nosso irmão ou nossa irmã, não sei, sem nome, mas escreve aqui: um bom dia para todo o povo de Deus, um domingo abençoado para todos nós. Só faltou teu nome, tá bom, campeão? Quem mais aqui trazendo o oferecimento? Nossa irmã Cristina, um bom dia para você, Cristina. Sandra Maria Tavares também, olá, Deus te abençoe. O Otávio Luiz tá deixando aqui o oferecimento também, Deus te abençoe, mandou foto até da Marina de Oliveira, que legal, hein? Também a participação do Cristiano de Itaipu, Belfor Roxo, pra irmã Jéssica, o Paizão Bahia e todos os ouvintes ligados na rádio que conquistou os nossos corações. É mensagem dele. Rosemary, bom dia pra você, Rosi. Também a participação aqui, que já é pedido em dobro. Bom, vou deixar aqui separado, que é pra Claudinha Matos, tá bom? Quem tá deixando é a Elaine de Guaratiba, já sabe que eu ouvi. Um abraço, obrigado aqui pela mensagem, minha irmã. Vou até marcar aqui como não lida, tá? Quem mais aqui? O Fábio tá deixando seu alô para todos da Rádio 93. Jussara também. O último oferecimento vem do bairro Vila Laje, em São Gonçalo. É o Jorge Dias. Tá oferecendo para a esposa Janice e os filhos Tiago e Douglas. Com beijos para todos ligados aqui na rádio que conquistou o nosso coração. 93 FM. Agora 10:31.
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0: Virou relógio, 10:32.
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segue então Ruth Daiane, Me Deixe Adorar. Pois é, essa foi a última, aliás, a penúltima canção, né? Ouvimos aqui a Vitória Souza, Eu Permiti o Vento, Samuel Miranda, Se Não Fosse a Mão de Deus, e o Pastor Lucas com Atos 2 Worship, Vou Deixar na Cruz, Depois da Cruz. É hora do sorteio. Estamos aqui desde cedinho liberando para você do sorteio 4 ingressos para os cinemas e o CIAI. 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Jéssica, moradora da Maré, telefone 985, final 37. Também que se deu muito bem foi a Kelly. A Kelly, telefone 965, final 55. Vocês duas vão ficar aí então sabendo direitinho, tá? Amanhã, segunda-feira, a Pitica chega por aqui e vai entrar em contato com vocês para dar os detalhes direitinho para vocês aproveitarem aí esses 4 ingressos para curtirem os filmes, beleza? Aquele abraço, gente! Estou trazendo a saideira, você confere com Anderson Freire, Canção do Céu. Daqui pra frente tem o Pedido em Dobro, já já Cláudia Matos no comando da programação, trazendo pra você a sua escolha. 2 músicas, lembre-se disso, tá? Coloque aí pra gente pelo WhatsApp 968038319, 2 canções. Ela vai estar liberando pra você entre 11 e meio-dia. Grande abraço, gente! Volto segunda-feira a partir do meio-dia, aliás, depois do horário eleitoral gratuito, com o Caravana 93. Até lá!

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93 FM, a rádio que conquistou nossos corações. 11:06. Seja muito bem-vindo, muito bem-vinda à melhor programação gospel do planeta. Você está ligado na melhor. Essa é a 93 FM. E todo domingo nosso encontro marcado, né? Pedido em dobro a partir das 11. Daqui a pouquinho, o horário da família carioca. É o nosso domingo show da família brasileira também, para você que acompanha a gente pelo site também, pelo aplicativo da 93FM. A partir de agora você manda na programação. Não esqueça, hein? Manda aí seu áudio de até 15 segundos com mensagem de texto para 96803-8319. Pede sua música preferida, aquela que você ouve aqui na nossa programação. Música que você curte demais, tá bom? Chegando agora o pedido da Cláudia de Vila Tiradentes, oferecendo para sua família Braz e todos que estão ligados na 93. Ela pediu Dias de Guerra com a Estela Laura e a Valesca Maíssa, e na sequência Sara Farias com Renault. Ó, lembrando, músicas dentro da programação da 93 FM, duas músicas, tá? Cada uma de um intérprete diferente. Até o meio-dia tem pedido em dobro. Bom domingo!

0: Sara Farias, Renovo, antes teve Valesca Maíssa e Estela Lauro, Dias de Guerra aqui na sua 93. 11:17.
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0: Você pode pedir a sua música preferida aqui na nossa programação pelo 968038319, assim como foi agora. Nossa querida Cláudia, minha xará, beijos pra você, querida, lá de Vila Tiradentes. Chegando agora, o pedido da Kátia Cristina de Mesquita, tá pedindo aqui Juliane Souza e Família Cavalcante. Pediu bem, hein? Beijo enorme pra você, querida, Deus abençoe.

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2: Eita, Glória, tá aí a novíssima da família Cavalcante. Beijo pros meus queridos Roseli e Renato, Deus abençoe vocês. Ó, Jacó, e teve também a Jesus e dá-me um coração igual ao teu. Pedido da Kátia Cristina de Mesquita. Agora 11:27, Beatriz da Tijuca também tá ligada com a gente, da Igreja Batista. Piniel, Chácara do Céu, beijo pra ti também, sua linda, Deus abençoe. Pediu duas lindas canções também, uma com Get Worship, Um Novo Dia, e na sequência uma saudade aqui com o grupo Voices, Pelo Fogo. Bora começar com essa? Vai mandando aí seu pedido, vai mandando seu alô 968038319.

Voices. 93, agora 11:39. Essa daí vai do Roberto Rosa, da Devec Recreio. Desejando um domingo muito abençoado para todos ligados na 93. Ele pediu o Ministério Sopro de Deus e, na sequência, Aline Barros. Com Ressuscita.

0: dia, Claudinha, que fala é Tereza Cristina do Clube Bandê. Gostaria de ouvir com o Regis da Nerd, faz um milagre em mim, e com o Marquinhos Gomes, Não Morrerei, oferecer todo o povo da Igreja Evangélica, Sinai e Prodígio, Matriz do Clube Bandê. Amém?
1: Amém, querida. Tá aí os pedidos da Tereza Cristina. Tocamos já Regis da Nerd e agora Marquinhos Gomes.

0: E fechando bem demais o nosso pedido em dobro com Marquinhos Gomes. Antes teve Regis Danese.
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0: E volta no próximo domingo a partir das 11 da manhã. A gente encerra por aqui. Oh, não deu tempo de ir o seu pedido, mas não fica triste não, porque seu oferecimento tá valendo daqui a pouquinho no Domingo Show. Pode mandar aí seu áudio de até 15 segundos ou mensagem de texto para 96803-8319. Faça como a Eliane, o Gustavo, o André, o Felipe. Quem mais aqui? O Jurandir da Pavuna, todo mundo ligado na 93 FM. E você que tá ouvindo a gente pelo site, pelo aplicativo, daqui a pouquinho vou lá no chat pegar o seu alô também. É a sala de bate-papo, chat da 93, lá no nosso bate-papo, no nosso aplicativo. Se você ainda não tem o aplicativo da 93, aproveita e baixe você também. 11:59, volto já.
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Obrigado, meu Rio, meu Brasil, mundo inteiro ligado na 93 FM. Você aqui no Rio em 93,3 e você ligadinho com a gente pelo aplicativo e também pelo site da 93 FM. Obrigada pela companhia, pela audiência nesse domingo gostosinho. Tá gostosinho, tá não, gente? Tempinho bom pra ficar aconchegado em casa, né? Você que tá saindo agora daquele culto abençoado aí da sua igreja, recebeu aquela palavra do Senhor, né? Foi reavivado? Então receba esse alimento. Deus te abençoe. Essa palavra profética possa germinar em sua vida. Tô te esperando, 96803-8319. Tem promoção rolando, tem você participando com a gente. Já já tem também o nosso Momento Gourmet, hein? Bota aí pelo nosso WhatsApp, #MomentoGourmet, e me diz o que tá rolando de gostoso aí na sua casa hoje, hein?

0: Recordando com ela, Cassiane, 500 graus. Essa é clássica, né? Gosto demais. Antes teve também Marco Teles e F. Hop Music, único ao vivo. Marine Friesen com um óleo de alegria aqui na 93 FM. Seja derramado o óleo da alegria, da unção do Senhor sobre a sua vida. Olha, se tá difícil, se foi uma semana complicada, creia, Deus tem novidades pra você, tem coisas novas. As misericórdias do Senhor são a causa de não sermos consumidos. Sabe por quê? Elas se renovam a cada dia, a cada manhã. Então, ó, calma, quieta o coração, saber que o Senhor é Deus. Ele tá do teu lado, ele sonda teu coração, ele te conhece e sabe o que você precisa, tá? Confia nele, tudo ele fará. Meio-dia 28, tem muito alô aqui, ó. Deixa eu ver quem tá aqui. A Jane, da PIB de Inhoaíba, tá ligada. Udenberg, do Barreto, aí, Niterói. Eu já morei aí no Barreto, nessa rua principal, acho que é Benjamin Constant, né? Morei aí, Udenberg, aí, Niterói. Ele tá aqui também, mandando um alô pra sua linda esposa, Flávia. É Flávia ou Flávia? Agora fiquei na dúvida, não sei se de repente digitou errado, tá? Mas um beijo pra vocês, tá dizendo aqui que a ama demais. Beijo pra vocês, casal lindo. Marilene de Del Castilho também tá aqui, ligada com a gente, pertinho, né? Alice de Agostinho Porto, oferecendo pra todos os ouvintes. Osias de Piabetá. A Eliane também de Piabetá, ligada com a gente. Jonas Crisóstomo de Porto Velho, em São Gonçalo. Elaine de Guaratiba. A Márcia do Jardim Palmares, em Paciência, também ligada na melhor. E você já mandou seu alô? 96803-8319. E lembrando, hein? Já já, dentro de instantes, a gente tem o quê? Nosso momento gourmet. Aquele momento gostoso, saboroso de cada domingo. E para participar é simples. Você sabe como é que faz, né? Você manda aí seu, por mensagem de texto, tá? Ou mandando também seu alô e seu beijo, tá? Mas para participar do Momento Gourmet tem que ser por escrito. Coloca aí, hashtag Momento Gourmet, tá? Tudo junto. Hashtag Jogo da Velha, Momento Gourmet, tá bom? E aí compartilha com a gente o que tá rolando de gostoso, o que que você tá fazendo, o que que você preparou pro seu almoço ou a sua especialidade, aquilo que você é melhor cozinhando, tá? Valendo R$100 de consumação da Maricota Confeitaria e Café, e quem ganha hoje volta no último domingo concorrendo a uma air fryer. Então não perca essa oportunidade. E tem também valendo hoje sanduicheira, camisa e copo da 93 FM. É coisa boa demais. Essa é a sua 93, meio-dia e meia. Intervalo, eu volto já já, ó. Bota aí, tô te esperando, hein? Já escolhi uma pessoa, falta mais uma. Hashtag Momento Gourmet.
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0: Olha que ele tá passando, recebeu? Novíssimo aí da família Cavalcante, gente. Tá demais isso, e com Samuel Eleutério. Ah, mas bom demais, não sou celebridade. Na Hernani, eu vou orar. E antes teve Paulo Neto com Cleiton Queiroz, outra música lindíssima. Galera pede muito o Céu te ver ao vivo. Ó, seguinte, gente. Tem o nosso momento gourmet já já. Vamos estar conhecendo os dois pratos de hoje. Mas deixa eu te falar a dificuldade que eu tenho, meu Deus. Pessoal, participa aqui, manda bastante pelo WhatsApp. Hashtag momento gourmet. Bota o prato. Ok. A gente sempre avisa, gente, fica atento, porque a nossa produção vai ligar pra você. Aí o pessoal que diz que quer participar não atende a ligação. Gente, não é cobrança não, tá? Não é cobrança não. É a 93 ligando pra você, pra que você seja abençoado e participe do nosso momento gourmet. Então, se você vê um número diferente, em nome de Jesus, atende abençoado. Atende abençoada, tá bom? Ó, bora de oferecimento. Jorge Dias, de Vila Laje, em São Gonçalo, está oferecendo o próximo louvor para sua esposa Janice Álvares, os irmãos em Cristo da comunidade CMA em São Gonçalo, pastor Sarney, todos da 93. Obrigada, Jorge. A Andréia, da Abolição, oferecendo para todos da rádio também, para sua família lá em Minas. E para o maridão Alexandre. Claudinha, quero mandar um beijo para os aniversariantes desta semana: Margarete, Jaqueline, Matheus, Alain de Araújo, Bispo Roberto Carlos. E também para as amigas que estão ligadinhas e os ouvintes. É a Luzia Ferreira, ali de Cosmos. Beijo, Luzia. Jackson de Mesquita, oferecendo para o seu irmão Jefferson, para sua mãe Joelma e todos ligados na 93. Beijo, querido.
1: Boa tarde, Claudinha Matos. É Sandy Mesquita. Manda um alô aí para mim, para minha esposa aqui, José Valdo. Bom dia aí. Ó, aqui ligadinha na 93, desde cedo, tá bom?
0: Tá bom.
1: Bom dia.
0: Beijo, meu
1: ofereço
0: amor.
1: Ofereço o pós-louvor para toda a minha família e vocês aí da rádio. Bom dia, Claudinha, um abraço. Beijo.
0: Beijo, querida. Um beijo, obrigada pelo carinho. A Aline Gomes de Miguel Couto também oferecendo para os jovens que vão fazer prova pro exército. Deve estar levando filhão, né? Principalmente, tá aqui, ó. Principalmente meu filho, Danilo Wagner. Romano, Deus te abençoe, Danilo, tá bom? Uma boa prova. Fica tranquilo, respira fundo. O nervosismo é o pior inimigo que a gente tem nesse momento, tá bom? Segue o tempinho, fica tranquilo, já vai fazendo as mais fáceis, deixa as mais complicadas pro final, porque você vai eliminando aí o seu tempo, tá bom? Dicas de concurso com a tia Cláudia. Beijo. Claudinha, desejo um domingo abençoado para todos os ouvintes, para minha família, ótimo domingo também. A Enilde do Complexo do Alemão. Alô, meu complexo, um beijo, Deus abençoe. Mandar um beijo também pra galera do Complexo da Maré também, sempre ligada com a gente. Pessoal da Penha, ligado na 93. Pastor Maurão, beijo. Tá ligado com a gente, mandando alô pra sua esposa, pastora Lenita. O dia, a programação tá uma bênção. Obrigado. 12:51, a gente segue assim. Creia que no momento mais difícil da sua vida, você pode não estar entendendo nada, mas vai pro secreto, vai. Fecha a tua porta, porque o céu vai se abrir.

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13: Salmo 27, verso 4, vai dizer: uma coisa eu pedi ao Senhor e a buscarei, que eu possa morar na casa do Senhor todos os dias da minha vida para contemplar a formosura do Senhor e aprender no seu tempo. Você tá vendo por que que Davi teve vitória? Você tá vendo? E o diabo todo dia aí usando a Instagram, usando a internet para falar para você parar de ir para a igreja, para parar de estar na casa do Senhor. O Davi vai falar: uma coisa eu pedi, a buscarei, que eu possa morar todos os dias. Todos os dias, enquanto tem gente que não quer saber de ir à igreja, Davi tá pedindo para morar lá. Morar na casa de Deus, sabe? Enquanto o inimigo está te arrancando para ver a tua derrota, porque ele sabe quão vulnerável você fica quando você não frequenta a casa de Deus. Toma vergonha na cara e volta para a casa de Deus, seu incircunciso. Deus te abençoe. Fica com essa palavra. Baruá, Babichandonai. Tchau, tchau. 93.
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17: Ah, uma
15: uma vez me perguntaram, Claudinha, de onde você tirou essa ideia de fazer o Momento Gourmet? Duas coisas, né? Primeiro porque o programa ele é à tarde, né? A gente precisava de um quadro e quando eu fazia esse horário hoje, domingos, eu sempre ficava brincando. E aí, o que que tá rolando de gostoso hoje aí na sua casa? E a galera se animava. Falava, Claudinha, hoje tem um churrasco. Hoje a família se reuniu pro aniversário da minha avó. Hoje fizemos uma lasanha. Claudinha, meu marido preparou não sei o quê. E aquilo outro, e um cozido, e papapá, lasanha, nanã. E a gente percebeu, né? Pô, isso dá bom. Esse caldo dá bom. E é claro, a gente tinha uma parceira incrível, que é a Maricota Confeitaria e Café, que eu quero mandar um beijo pros meus amigos Flávia e Sandro Velasco, casal abençoadíssimo, estão à frente aí da Maricota Confeitaria e Café. E a gente pensou nesse quadro, que além, né, de compartilhar, juntar a família em torno da mesa, aquele momento de comunhão. Gente, momento de mesa é a coisa mais linda do mundo. Muito lindo. Depois que eu troquei a mesa lá da minha sala, eu já proibi todo mundo. Não quero ninguém comendo no sofá. E não deixa também teus filhos, não, tá? Chama todo mundo pra mesa, senta, brinca, compartilha como foi a semana. Ontem, né, seus filhos de repente saíram. O que rolou durante a semana? Às vezes a gente tem aquela correria de segunda a sexta. Sábado é quase que a mesma coisa, porque a gente tem que cuidar da casa, trocar os lençóis, lavar roupa, arrumar a casa, fazer faxina. E o tempo de mesa? E o tempo, né, para conversar com seus filhos, saber como é que foi na escola, como é que tá sendo aí, né? Período de provas, né? Daqui a pouquinho tem o Enem e muito mais coisas, né? Então, ó, dá esse tempo. A família junto à mesa é um momento muito importante. E no rádio fica melhor ainda, né? Porque a televisão tira a atenção, mas o rádio não. E eu sei que você aumenta aí o volume, fica almoçando, ouvindo esses louvores maravilhosos, rindo comigo e compartilhando seu prato. Quem vai compartilhar comigo agora é a Luciana Oliveira, lá de Itaboraí. Alô, Luciana, tudo bom, querida?
16: Oi, tudo bem, Claudinha?
15: Que bom falar com você. Tá nervosa?
16: Tô.
15: Ó, indicador de nervosismo é esse silêncio. Olha isso, gente. Pode falar, Luciana. Fica tranquila. Luciana, você é de qual igreja?
16: Imagina o pessoal, né?
15: Tá certo. Você é de qual igreja?
16: Eu sou da Assembleia de Deus, Ministério Emanuel. Pastor? Daqui de Itabora, aí, São Joaquim.
15: Pastor?
16: Antônio Moreira.
15: Manda um abração pra ele e todo o povo aí da sua igreja, tá bom?
16: Tá bom.
15: Agora eu quero saber, com esse friozinho gostoso, o que é que você preparou hoje? Ou você ou seu marido, né? Quem que é que cozinhou hoje?
16: Hoje quem cozinhou foi meu esposo. Ele fez um mocotó com dobradinha, com linguiça.
15: Dobradinha? Batata. Dobradinha que ele preparou?
16: Sim, dobradinha.
15: Ih, meu Deus, é
16: dobradinha
15: meu. E essa dobradinha vem com o quê?
16: Ó, vem com cenoura, batata, carne seca, linguiça, paio.
15: E tem que ter aquela manha, né? Pra bacon. Poder preparar. Ih, bacon com tudo de boa. Tem que ter aquela manha pra preparar a dobradinha, né? E acompanhado com o quê? Arrozinho?
16: Um arrozinho quentinho. Com o quê, Leandro? Pimenta. Ih, vai fazer um pirãozinho agora.
15: Eita, gente, esse homem tá inspirado. Tem farofa também?
16: Tem farofa também,
15: tá certo. Luciana, agora o seguinte. Capricha, tá? Você é hashtag 1 dobradinha. Vai lá e pede seu voto pra todo mundo que tá ouvindo você. Vai.
16: Oi, gente. Eu preciso do voto de vocês. Vota aí, hashtag 1 dobradinha.
15: É isso aí, Luciano. Um beijo, meu amor.
16: Um beijo.
15: Tchau, tchau. Agora eu vou falar com a Irene Marvila. Oi, Irene. Tudo bom,
17: oi,
15: querida?
17: Oi.
15: Como é que você tá?
17: Ih,
15: ó, ficou ruim sua ligação. Fala perto. Tá dando interferência. Tá me ouvindo bem?
17: Parece que saiu do coisa. Fica aparecendo... Como falar?
15: Não, agora melhorou. Você tá falando de onde, Irene?
17: Largo da Batalha.
15: Largo da Batalha em Niterói. E hoje aí, hein, Irene, o que você preparou de gostoso?
17: Olha, eu preparei um pernil assado e uma lasanha. E feijão e arroz.
15: Olha, que coisa gostosa, hein? Pernil com lasanha, eu nunca vi essa mistura, mas pelo visto vai ficar gostoso, hein?
17: Não, o pernil é separado. A lasanha que é com queijo, com presunto, com molho branco, com carne moída.
15: Você fez aí essa lasanha gostosa, então, né? Agora, tem mais alguma coisa?
17: Não, feijão e arroz.
15: Tá certo. Agora é você, tá? Você vai ser hashtag 2, vai lá, capricha e pede seu voto.
17: Vou pedir, hashtag 2, né, que eles votem em mim, na minha lasanha, né, pra mim participar.
15: É, ó, você vai ser pernil assado, tá bom?
17: Tá bom.
15: Então tá bom. Certo. Irene, você é de qual igreja?
17: Olha, eu sou da igreja do pastor Sancré, só que a igreja é tão difícil o nome, aqui a Veca, porque a língua não dá.
15: Ah, eu sei como é que é. Às vezes a gente faz abreviações e fica difícil. Mas, ó, manda um beijo pro pastor Sanclé e todo o povo aí da sua igreja, tá bom, meu amor?
17: Tá bom, Claudinho.
15: Ó, e agora eu vou dar a mesma dica que eu dei, que eu sempre dou todas as vezes, tá bom? Luciana, Irene também. Vai lá no grupo de vocês, o WhatsApp da família, dos amigos da igreja. Cada uma dá a sua hashtag. Luciana, pra você que também tá ouvindo a gente agora. Tá? Votações estão abertas. Para você votar na Luciana, hashtag 1 dobradinha, é só ir lá pelo WhatsApp da 93FM digitar hashtag 1. Para você que quer pernil assado, votar na Irene Marvila é hashtag 2. Muita gente pergunta, como é que eu faço, Claudinha? Pelo WhatsApp, tá bom? Esse mesmo número que você manda, Lu. E no final da hora, ó, outra coisa, meninas. Fala pro pessoal aí que a votação é até 1h50, tá bom? Aí a gente encerra e 2 horas a gente traz o resultado, tá certo? Beijo enorme pra vocês e boa sorte. Tchau, tchau. E agora é com você. É, você ouvinte. Você sabe, né? Esse domingo é tão gostoso. Vai lá, abençoa a vida de uma das nossas ouvintes, tá bom? E manda seu voto no seu prato preferido. Pra gente compartilhar mais ainda esse domingo gostoso. 1h13, essa é a sua 93. A rádio que conquista os nossos corações.

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0: Pastor Arão Machado de Paula, da Igreja Renovo do Senhor, em Paciência.
14: Antes mesmo do nascimento de Esaú e Jacó, Deus disse a Rebeca: duas nações há no teu ventre, e o maior servirá ao menor. Quando nasceram, Esaú veio primeiro e Jacó saiu segurando o seu calcanhar. Anos depois, Esaú trocou o direito de primogenitura por um simples prato de lentilha. Que decisão trágica! Vale a pena trocar as promessas de Deus por um prazer momentâneo? Reflita, eu respondo, claro que não. O mundo sempre oferece algo imediato, mas Deus oferece aquilo que é eterno. Não negocie sua fé, seus princípios e nem o propósito que Deus preparou para a sua vida. Por isso a escritura declara, amei Jacó, porém aborreci Esaú. Valorize o que Deus colocou em suas mãos e permaneça fiel até o fim. Renove-se, Deus.

Agora no Rio, 1h44. Você tá votando aí no nosso momento comigo? Já já eu vou estar encerrando as votações, hein? Então corre lá, manda seu beijo, seu alô, mas manda também seu voto. Pra votar na dobradinha, tá? Da Luciana, é hashtag 1. E pra votar no pernil assado da Marvila, Irene Marvila, é hashtag 2. Lembrando que a votação é aqui, pelo WhatsApp 9 e é 803-8319. Preto no branco.

Sinfrônio, Deus já está lá. 93. Antes a gente também conferiu música linda, né? Com Preto no Branco, tá chorando por quê? Ah, você tem um Deus, menina. Para com isso, tá aí cuidando de você. Quando você menos esperar, um milagre vai surgir. Gislane Milena, Minha Raiz. E teve também isso, ela com Anderson Freire. Bonita demais essa também, né? A gente já conhece. Minha Casa e Primeira e Sempre. Aqui, ó. Lembrando, a gente tá aqui no nosso momento com

0: E daqui a pouquinho a gente conhece a ganhadora, porque estão encerradas as votações, já acabou. Acabei de acabar, tá bom? Lá, daqui a pouquinho a gente vem com o resultado, mas antes tem alô, a Miriam de Santa Cruz, pastor Danilo tá ligada com a gente, Michel do Jardim Primavera, Assembleia de Deus, Ministério Carruagem de Fogo. Amo muito você, Claudinha, amo a 93. Estou aqui na casa do meu pai, vou fazer almoço. Opa, Michel, bom almoço pra vocês e obrigada pelo carinho, tá? Paz contigo, Claudinha. Manda um alô pra minha filha, Manuela, que tá aniversariando hoje. Alô, Manu! Baianinha abençoada de Aracatu. Beijo pra você, querida. Muitos anos de vida, tá? Ó, beijo aqui dos cariocas, tá? Da 93 aqui do Rio de Janeiro. É o Guilherme Catito, que tá na escuta com toda a família. Vocês estão comemorando aí em Aracatu, na Bahia, querido? Tá todo mundo aí na sua casa? Então, um beijo enorme, feliz aniversário pra Manu, tá bom? Fiquei curiosa agora, hein? Qual terá sido o cardápio de hoje? Será que foi aquela bela e maravilhosa moqueca baiana, hein? Ei, gosto muito. Eu sou sogra baiana, então você já pode imaginar, eu só como moqueca das boas. Oi, quem mais tá aqui ligado com a 93? Fala aí.
1: Boa tarde, 93!
0: Oi!
1: Aqui é Pérola. Aqui é Júlio.
2: Jesus reina.
0: Que bonitinho, um beijo pra vocês. Beijo da tia Claudinha, tá? E a Cláudia, minha xará ali de Duque de Caxias, também tá ligada na 93. Quem mais tá por aqui? Fala comigo.
3: Gerson Lucas de Irajá.
0: Oi, Gerson.
3: Que Deus abençoe a sua semana.
0: Amém.
3: A todos da produção.
0: Amém.
3: Que Deus abençoe.
0: Obrigada.
3: Tive um culto abençoado. Orei por vocês também.
0: Oh, que bom, querido. Obrigada. Ore sempre por nós. Dá um beijo enorme.
4: Claudinha Matos, Marcel Quintiliano, senador Camarão.
0: Fala, Marcel.
4: Aqui na obra. Ofereço o próximo louvor para toda a minha família, para todos os ouvintes. Sou o pai do Pirata e quero ganhar esse par de ingresso aí. Excelente domingo pra gente. Forte abraço.
0: Menino, você pegou, acho que da promoção antiga. Não tem par de ingresso nenhum, não. É sanduicheira, camisa, copo da 93. Ingresso deve ter sido de manhã, porque aqui no meu horário não tem, não, tá? Um beijo pra você. 1h56, quem mais tá ligado na 93? É só mandar alô. 96803-8319.

0: Estela Laura. O Senhor é o meu pastor. Ele vai prover
1: o teu ministério.
0: Aleluia.
1: Horas
0: em ponto, intervalo comercial e daqui a pouquinho eu volto com o resultado do nosso Momento Gourmet de hoje. Aguenta aí que é rapidinho.
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0: Muito bem, agora sim vem o nosso resultado, 2 horas e 6 minutos. E aí, o que será que deu hoje nesse domingo, hein? Será que a galera foi pra dobradinha ou preferiu uma lasanha com pernil assado, hein? Será que foi a Luciana ganhadora ou a Irene Marvila, hein, lá de Niterói? Bora ver? Foi Niterói ou Itaboraí? Eu tinha um amigo que falava Itaboraqui. Alô, povo de Itaboraí, vamos ver, hein? Se vai dar em Niterói ou Itaboraí. Beijos pra todo mundo. Antes de mais nada, quero agradecer a todos os ouvintes, você do Rio, Itaboraí, Niterói, Baixada, Zona Oeste, Zona Norte, Zona Sul, todo o Rio e fora também participando com a gente, tá? Muita gente aqui também do Nordeste interagindo com a gente, do Sul, Sudoeste do Brasil, você que interagiu com a gente também pelas redes sociais, muito obrigada. A votação foi pelo WhatsApp, né? Pelo 968038319. E pra você que sempre chega junto na audiência, beijo enorme. Bora lá ligar pra ganhadora? Vocês já sabem como é que funciona, né? Eu ligo ao vivo e a cores. Tá tocando.
15: Oh.
0: Aê! Olha aí, Itaboraí fazendo a festa! Quem é que atendeu, Luciana? Foi seu marido?
15: Não, foi eu mesmo.
0: Foi você?
15: Foi.
0: Ai, ai, ai, a emoção que não apareceu antes, porque a Luciana tava totalmente nervosa, apareceu agora. Ô Lu, só abaixa um pouquinho o seu rádio, você vai me ouvir pelo telefone, tá? Pra não dar microfonia. Tá, e aí, minha amiga, tá feliz?
15: Tô muito.
0: Ai, que legal, ó. Passaporte carimbado pro fim do mês, você volta concorrendo ao Airfryer.
15: Oh!
0: Ó, quem tá aí junto com você além do seu marido? Eu vi mais gente aí gritando.
15: Tá meu genro, minhas duas filhas e meus netos.
0: Ih, que delícia! Todo mundo junto aí?
15: Todo mundo junto.
0: Que bacana!
15: Oiê! Cadê...
0: Quantos anos tem as netas?
15: Oiê!
0: Oi, meu amor!
15: Maria vai fazer 5 meses e Samuel vai fazer 2 anos.
0: E é quem falou oiê?
16: Oiê, aniversário dele!
15: Não é hoje não. A Rebeca.
0: Um beijo pra Rebeca. E qual é o nome do maridão mesmo que fez aí a dobradinha?
15: Leandro.
0: Leandro tá perto?
15: Tá.
0: Fala aí, Leandro. Ganhou, hein, garoto?
17: Eu não sei.
0: Aí, Leandro, se deu bem, hein? O cozinheiro
17: já levou. Já é a segunda vez que ela ganha um prêmio aí da 93 com uma participação minha.
0: Que legal, olha, a sua dessa vez foi meio que indireta, né? Participou aí cozinhando. Quer dizer que você é o chefe do domingo? Só dá você aí, domingo.
17: É, isso, enquanto a gente vai pra cozinha fazer alguma coisa.
0: Né? Tá certo, um beijo pra você e parabéns. Deixa eu falar aí com a Lu. Luciana, seguinte... Vocês faturaram aí R$100 de consumação da Maricota Confeitaria e Café. Vou falar com você fora do ar para te dar aí quais franquias, quais filiais você pode vir aqui no Rio de Janeiro. Mas de antemão, você já garantiu aí a sua volta no fim do mês que você vai estar concorrendo à Airfryer, tá bom?
15: Tá bom.
0: Aproveita, capricha e manda seu beijo para quem você quiser.
15: Mandar um beijo para minha família. E esse mês também nós vamos fazer 17 anos de casado. Presente.
0: Vem pro Rio. Não é? Vem pro Rio, deixa os filhos aí, só vocês dois, não tem que ter vela. Vem vocês dois curtir uma tarde, um café gostoso, um coffee break aqui na Maricota, no Rio de Janeiro, tá bom?
15: É isso aí.
0: Então tá bom, meu amor, beijo mais uma vez, parabéns. Desliga não, tá? Que eu já falo com você. Muito bem, parabéns aí, Luciana. Ô, Irene, minha querida, não foi dessa vez, mas um beijo. Obrigada por participar com a gente mais uma vez, tá bom? E pra você, ouvinte da 93, como sempre, né? Participando, interagindo e fortalecendo na nossa audiência. Audiência mais do que qualificada nessa tarde de domingo abençoada. Hoje, 13 de setembro. E se é o seu aniversário, parabéns, tá? Deus te abençoe.

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14: Marcos 8:34. E chamando a si a multidão com seus discípulos, disse-lhes: se alguém quiser vir após mim, negue-se a si mesmo e tome a sua cruz e siga-me, porque qualquer que quiser salvar a sua vida, perdê-la-á. Mas qualquer que perder a sua vida por amor de mim e do Evangelho, esse a salvará. Perder a vida pelo Evangelho é colocar a vida sua na vida dos outros. É sair do seu conforto para ir até o local mais assolado pela escassez, pela falta d'água, talvez pela falta de amor. Perder a sua vida significa: minha vida não tem valor, não tem sentido, se a vida do outro não faz sentido. Jesus deixou essa dimensão que a nossa vida só é vida de amor quando é amor para o próximo. Um minuto da palavra pode salvar a sua família.
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93 FM, agora no Rio, 2h47. Você continua ligando 96803-8319 e manda seu alô para quem você quiser.

0: Essa é linda demais, né, gente? Nívia Soares, maravilhado ao vivo. 93. Em Alô Chegando, você participando com a gente. Obrigada pela audiência e principalmente por essa companhia incrível de domingo. Deixa eu ver quem tá aqui ligado também na 93. Fala comigo.
1: Abaixo pra todos da rádio 93 FM. Olá, Claudinha Matos. Deus abençoe sua vida, minha irmã.
0: Amém.
1: Aqui é o Rodrigo de Queimados, indo para mais um plantão abençoado. Mandar um beijão, um abraço pra minha esposa Martinha, a nossa filha Manu. Amo vocês, minhas meninas.
0: Ah, coisa linda. Beijo pra você, querido, e bom plantão aí, tá?
2: Oi, Claudinha, que é o Sérgio Duque de Caxias.
0: Oi, Sinés.
2: Escutando tua voz.
0: Que bom, querido. Bom ter você aqui com a gente.
2: Pra Cassiano, qualquer um. Tá, ofereço pra todos. Fica na paz, fé no Pai, que inimigo cai.
0: Abraço, ó. Não tem agora pedido em dobro, nem pediu tocou, tá bom? Beijo pra você.
3: Claudinha, a parte do Senhor Jesus, missionária até uma da Igreja Pentecostal Renascer em Costa Bal. Manda um abraço aí para o pastor Adilson, toda a equipe. Claudinha, estou ligadinha na melhor. Manda um beijo aí pra toda a nossa equipe. Beijo.
0: Beijo.
2: Oi, Claudinha, que é o Sérgio.
0: Esse já foi, deixa eu ver aqui outro. Aí, embaixo.
4: 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Eita, glória!
0: Um beijo, querida. Deus abençoe.
5: Claudinha linda.

0: Boa tarde.
1: É, Claudinha, o tempo está uma delícia.
0: Delicinha, né?
1: Tempo friozinho, muito bom. Beijo, também meu gosto. Amor. Feliz domingo para todos. Sou Eli da Silva, da Assembleia de Deus em Cerâmica.
0: Valeu, Su.
2: Oi, Claudinha, boa tarde.
0: Oi.
2: Sou a Meire do Caju.
0: Tudo bom?
2: Próxima música para oferecer para todos da 93 FM, para o meu filho Leitor. Um beijão no coração. Tô ligadinha na 93 FM. Beijo.
0: Beijo, querida.
3: Paz do Senhor, Claudinha. Tatiana,
0: oi,
3: aqui da Pavuna.
0: Oi, Tati.
3: Tô ligadinha na melhor, Rádio 93. A minha filha também tá fazendo uma prova. E eu peço oração a todos os ouvintes da rádio por ela. Osana, para que Deus abençoe sua prova.
0: É, deve ter começado, se não me engano, acho que às 13 ou 14 horas, né? Vai dar tudo certo, querida. Um beijo para você e para as mamães e papais que vão aguardar depois seus filhotes. Estamos aqui em oração, vai dar tudo certo.
4: Claudinha, boa tarde, meu amor. Eu
0: tô
4: chegando agora da igreja, não quero participar, não.
0: Tá.
4: Eu tô fazendo um bife de panela cebolado. Menina, tá lindo. Uma boa tarde, Claudinha. Beijo.
0: Beijo, bife de panela é uma delícia mesmo. Olha, Rosemary da Nova Vida de Maricá também tá aqui ligada com a gente. Beijo, Rose.
5: Boa tarde, a minha amada Claudinha.
0: Oi.
5: Marcos, aqui é a Felipe Valéria de Duque Caxias, da Igreja Ádimo. Tenha um excelente domingo, uma tarde abençoada pra vocês e a todos que estão ligadinhos na melhor. Claudinha, meu cadáver de hoje é um bife à parmegiana com salada verde, maionese e um arrozinho. Beijo, fica com Deus.
0: Beijo, querida. Nilce Bran, de Saquarema, tá aqui ligada com a gente também, mandando alô pra todo mundo. Agora 2h56, assim a gente fecha nosso domingo show de hoje. Pastor Lucas, o lugar. Beijo pra todo mundo, Deus abençoe a todos. Tenha um domingo abençoado na presença do Senhor. Beijo, tchau, tchau.

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16: Graça e paz, eleitos de Deus. Tiago capítulo 1, versículo 12. Bem-aventurado o homem que suporta com perseverança a aprovação, porque depois de ter sido aprovado, receberá a coroa da vida, a qual o Senhor prometeu aos que o amam. Então, por que que nós suportamos a aprovação? Porque nós amamos a Deus. O que sustenta a nossa vida na hora da aprovação não são os recursos materiais, são os recursos espirituais. É o amor de Deus, é a graça de Deus, pois estes não murcham. Este não é como a flor da erva que o sol seca e o vento leva embora. Então encare cada passo da sua vida, cada provação da sua vida, cada luta da sua vida com os olhos de Deus. Nenhuma lágrima será em vão. Você está caminhando para receber a coroa da vida. Deus não prometeu remover as provações, prometeu estar junto com você, presente nelas, e te coroar com a vida, em nome do Senhor Jesus.
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2: Alô, alô, minha gente, muito boa tarde, boa tarde, boa tarde, família 93, neste domingão abençoado, dia 13 de setembro, ano 2026, tudo bem por aí? Tudo certinho? Tudo na paz? Tudo na bênção? É, minha gente, vocês ficaram na companhia de Cláudia Matos, que volta domingo que vem, se Deus quiser, a partir das 11. E a gente segue a partir de agora, vamos juntos até as 8, porque tem top acústico agora, depois tem som da adoração, recordações 93, tem muita coisa boa pra acontecer nessa tarde abençoada. O tempo continua naquele modo assim, ó, tipo guarda-chuva se você for sair, né, aquele casaquinho, aliás, está propício. Eu acabei de falar com a Cláudia Matos agora aqui, que está propício pra quê? Aquele bolo com aquele cafezinho, né? E também aquela coberta, sentado no sofá, tomando esse cafezinho, comendo esse bolinho, com aquela coberta no sofá. Eita maravilha, hein? Você tá assim? Acertei! Ah, olha, que bom, tá? Você que está em casa, no seu local de trabalho, você que está me dando essa carona aí no seu automóvel, muito obrigado pelo carinho. Você que ouve a gente também através do aplicativo da 93FM, onde quer que você esteja, uma tarde abençoada na presença do nosso Deus. É o Top Acústico no ar a partir de agora. Aquelas canções maravilhosas, você sabe, estilo louvorzão 93, só canção top, só cantores e convidados top. Então, é isso. A gente começa agora com Mídia Lima, aliás, Midian Lima, Eu Vou Viver Uma Virada, 4 e 3.

assim começamos muito bem o Top Acústico de hoje. Ana Nóbrega, Oceanos ao vivo, ainda Midian Lima, Eu Vou Viver, uma virada pra você ligado aqui na Melhor. Uma ótima tarde pra você que tá aí trabalhando, né? O som da 93 FM, os frentistas, alô, alô, pessoal aí dos postos de gasolina, trabalhando também, né? O som da 93, obrigado aí pelo carinho. Meus amigos também, motoristas de aplicativo, aliás, como é que pode, né, gente? Meu filho, ele mora em São Paulo e ele pegou ontem, voltando do trabalho, um aplicativo e veio conversando com o motorista, aquela coisa toda, e de repente ele falou, ah, meu pai é locutor. Aí o motorista, ele falou pra ele que ele era cristão, essa coisa toda, poxa, meu pai é locutor da 93 lá no Rio de Janeiro. O motorista simplesmente disse, não acredito, sério, eu ouço aqui em São Paulo a 93 FM, eu ouço aqui enquanto tô dirigindo. Bota no aplicativo, olha que interessante, né? Só que meu filho esqueceu de pegar o nome do motorista. Então, ó, motorista, você que carregou meu filho Felipe, tá ligado aí, de repente tá trabalhando, tá rodando aí nessa tarde de domingo, tempo chuvoso assim, dá bom, né? Nos aplicativos. Um abraço aí pra você, obrigado pelo carinho, tá? Estendo aí a todos os motoristas de aplicativo, a taxistas também, um grande abraço, tá? Motoristas de ônibus, pessoal das vans, enfim, você que está passeando com a família, boa tarde, boa tarde, boa tarde. Olha, mandando um grande abraço aí para todos que estão ligados aí, você que está pelo aplicativo. Você pode participar também, mandar o seu alô, tá? Pelo nosso WhatsApp 968038319, 968038319. A gente segue por aqui. Agora com o pastor Lucas, Sara Farias, Samuel Miranda, o Espírito do Senhor, ao vivo aqui no Top Acústico, agora 4:15.

0: Muito bem, tá aí, Thiago Maquis, Jó, ainda Bruna Carla Maranata e abrimos com Pastor Lucas, Sara Farias e Samuel Messias, o Espírito do Senhor ao vivo. Vão participando aqui, mandando alô, esse povo maravilhoso da família 93, ó, mandando abraços aqui pra Maria Ferreira da Marambaia, tá ligadíssima aqui com a gente. Abração, minha querida.
1: A paz do Senhor, Marcelo. Eu, Linice, mando esse oferecimento exclusivamente para o meu namarido Lico. Amém!
0: Namarido? Essa é nova, hein? Gostei, Leonice. Um abraço. Eu, Lenice. Um abraço para você, querida.
2: Fala, Marcelo Machado. Boa tarde, a paz do Senhor Jesus. Que é Léo Nossaveiro, paciência, 7 de abril. Passando aí para dizer que eu tô ligadinho também na programação. E desejar um ótimo domingo a todos os ouvintes. E para quem pode, né, aquele chocolate quente, aquele edredom, o Netflix, um filminho, melhor coisa, né? Um abraço, boa. Marcelo.
0: Abração, Léo. Um abraço aí para todos de paciência. Léo da Saveiro.
3: 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Eita glória! Eita
0: maravilha, abração, Tia Chocolate.
4: Boa tarde, meu irmão MM Marcelo. Opa. Machado. Aqui é o Marcelo de Rocha Miranda. Eu gostaria de mandar um alô para todos que estão ouvindo a melhor, a 93 FM. Eu gostaria também de informar que eu estou aqui ligadinho na 93 e fazendo minha marmitinha da semana, hein? Valeu!
0: Valeu, xará de Rocha Miranda. Menino organizado, hein, gente?
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0: A hora certa agora, 4:30.
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0: William Nascimento e Marquinhos Gomes, Não Morrerei, linda demais, hein? Ainda Anderson Freire e Fabiana Sinfrônio, a Dracma e o Seu Dono, pra você ligado aqui na melhor. 93. É o Top Acústico da 93. As melhores do acústico em um só programa. E você também aqui com a gente. Que bom estar na sua companhia. Mandando um abraço aí pra você que está ligado com a gente. Em Recreio, no Recreio, né? No Terreirão. Um abraço aí pra todos também, tá? Jacarepaguá, o pessoal que está ligado com a gente. Muito obrigado aí na Barra da Tijuca. Um abração pra você que está ligado com a gente também. Ligadíssimo. Em Marechal Hermes, alô, alô, Marechal Hermes, ah, esse povo maravilhoso de Marechal Hermes, Cascadura, Oswaldo Cruz, alô, cadê o povão de Oswaldo Cruz, também ligados aqui na 93, nesse domingão chuvoso, nesse domingão, tempo fechadão, né? Parece que vai dar chuva mais pra semana, mas não dá pra prever mais não, eu não me arrisco mais. Outro dia cheguei aqui na rádio, até peguei um solzinho, saiu um solzinho no meio dessa chuva, eu falei, opa, acho que vai firmar, menino do céu, gente do céu, cheguei com sol, saí com chuva. Ah, mudou assim do é isso, né? Então, um abraço pra você que tá ligado aí, pessoal de Madureira também, muito obrigado, tá? Pessoal que tá ligado com a gente em Realengo, alô, alô, Realengo, Magalhães Bastos, né? Magalhães Bastos também, Bangu, Padre Miguel, ô turma abençoada. Aliás, deixa eu mandar abraços aqui, né? O pessoal tá ligado aqui com a gente, o Flávio Eduardo tá ouvindo pelo aplicativo, ele falou, Marcelão, tô aqui em BH. Abração pra você, hein? Tô aqui pelo aplicativo em BH. Valeu, Flávio! Aquele abraço! Alô, BH! Deve estar no pãozinho de queijo aí, né? Abençoado! Bom, gostaria de mandar parte do senhor também, o pastor Márcio Nascimento, da Igreja Evangélica Assembleia de Deus Pentecostal dos Milagres, para todos os membros em Austin, Parque da Biquíni. É isso mesmo? É isso aí. E avisando que hoje tem culto às 18 horas, hein? Às 18 horas, hein? Tá certo. Um abraço, querido! O Alan também tá ligado aqui com a gente, mandando um abraço para todos os ouvintes, para a esposa Daniele, que está vindo de viagem de Brasília, do evento Juntas, né? E também para a sua filha Laura. Abraços, Deus abençoe, meu irmão. Um abraço, obrigado pelo carinho. Abração para a esposa aí, deve estar voltando no azeite, hein? Boa tarde, aqui quem fala é o Isaac, de Senador Camará, da Igreja Congregacional Elohim, da Vila Aliança. Gostaria de mandar um abraço aí para todos. Valeu, um abraço para você também, meu irmão.
1: Boa tarde, Marcelo Machado, aqui ao Natal de Austin. Marcela 93 conquistou nosso coração. E vocês também, locutores. Um grande abraço, Marcelo. Natal aqui de Austin. Manda alô aí pro povo de Austin, Marcelo.
0: Alô, alô, gente maravilhosa de Austin. Valeu, Natal.
2: O meu amigo Marcelo Machado, boa tarde, meu irmão. Deus possa abençoar a tua vida. É o programa São Richard de Bênção. Aqui é o João de Alma Ligadinha, melhor. Manda um abraço pro pessoal do Complexo Alemão, meu irmão. E todos os porteiros, essa rádio que conquistou meu coração, é a melhor. E pro Bispo Maxwell de Del Castilho, é melhor.
0: Alô, Bispo Maxwell de Del Castilho. Alô, alô, povão maravilhoso de Inhaúma, os porteiros. Valeu, João. Aquele abraço aí, é o João de Inhaúma. Ligado aqui, ó, no Top Acústico.
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0: linda demais no Top Acústico da 93. Escape, ó, só turma boa. Marine Friesen, Samuel Miranda, Paulo Neto, Gisele Nascimento, Samuel Messias, William Nascimento, você quer mais do que? Ficou lindo, né? Ainda ouvimos também Léa Mendonça, advogado fiel. Bom, gente, o Top Acústico vai ficando por aqui, tá? Voltando aí no próximo domingo, a partir das 16h, mas não sai daí não, porque logo após os comerciais, a gente já volta com o som da adoração, esse momento super especial também, nesse domingo maravilhoso, concedida pelo nosso bom e maravilhoso Deus. Fica com a gente, porque tá bom demais esse domingo, hein?
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0: A hora certa agora, 5h em ponto.
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6: Fala, povo de Deus, ouvinte amado e querido, gente boa demais. De domingo a sexta-feira conosco, nesse melhor horário da Rádio 93, a Rádio do Povo de Deus. Fala sério, a melhor, a rádio que conquistou meu coração, que alegria. Hoje é domingo, gente, que dia lindo e abençoado, que dia cheio de graça. Meu Deus, como eu me alegro quando eu acordo, eu olho para o céu e eu vejo as maravilhas do Senhor. Eu posso alegrar o meu coração por tudo que Deus já fez. O que Deus tem feito são coisas extraordinárias. Os olhos não viram, ouvidos não ouviram, ainda não penetrou no coração do homem o que Deus já tem preparado para aqueles que o amam. Eu olho para o céu, eu vejo tanta maravilha, eu vejo tantas conquistas, meu coração se enche de alegria, e eu fico imaginando sobre essa palavra. Imagina o que será se tudo que nós temos visto são coisas de Deus. Imagina o que Deus já preparou para nós. Hoje é domingo, vamos celebrar, porque a nossa missão é gerar vencedores.
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1: Boa tarde para você que está ligado aqui com a gente, para você que está conectado através do aplicativo também. Que bom estar na sua companhia. E você sabe que a partir de agora, aqueles louvores que tocam a nossa alma, que vai lá na divisão da alma e do espírito, que traz a gente para mais perto de Deus, para a gente refletir. É aquele prelúdio, né? A preparação para ir para o culto. E se você não puder ir para o culto, se por algum motivo você está em casa, você não vai poder ir hoje ao culto, você está trabalhando, seja qual for o motivo, vem ficar com a gente, porque a adoração tem nome. E aqui na 93 FM nós estaremos adorando a Ele, que é digno de toda honra, de toda glória e de todo louvor. Você pode mandar o seu alô, tá? Pelo 968038319, 968038319. 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Vem com a gente, fica com a gente, porque o nosso programa já começou e a gente inicia aqui, ó, muito bem com a Comunidade Evangélica Internacional da Zona Sul e Aline Barros, Agnus Dei. Agora 5:08.

0: É coisa linda, hein? Comunidade Evangélica de Nilópolis.
1: Segundo o coração de Deus.
0: 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Ainda ouvimos Eli Soares, Grande ao Senhor, ao vivo. E a Comunidade Evangélica Internacional da Zona Sul e Aline Barros, Agnus Dei, para você ligado aqui na Melhor.
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0: Mandando um abraço para você que tá ligado aqui com a gente no Meier, tá? Um abraço aí, pessoal do Andaraí, Maracanã, valeu. Ó, Grajaú também fica ligado aqui na 93, tá? Então aquele abraço aí para você, ó, Del Castilho, né? Já teve o João de Inhaúma que participou aqui com a gente, pessoal do Engenho Novo, Caxambi, Ramos, e você que tá em Bom Sucesso, tá ligado aqui com a gente? Tá na Melhor, né? 968038319, pode mandar aquele alô, tá? Aquele alô, assim, de domingo, bem de domingo mesmo, aquele alô super especial. Aqui, ó, participando aqui com a gente o Lucas Magude, morador da Penha Circular, tá mandando um abraço aí, tá se preparando para o culto, né? Mandando um alô para sua mãe, a pastora Selma, sua irmã Lene, e o sobrinho, acho que é sobrinho, Matheus, que estão na Vila Cruzeiro, se preparando aí para o culto, está ligado aqui com a gente na 93. Valeu, um abraço aí para todos da comunidade evangélica Marca de Cristo na Penha e todos do Instituto Flávia Alessandra na Vila Cruzeiro. Abração aí para todo o povão da Vila Cruzeiro, pessoal do Complexo do Alemão, pessoal do Complexo da Maré. Boa tarde para todos vocês ligados aqui com a gente na Melhor, tá?
2: Boa tarde, Marcelo Machado.
0: Boa.
2: Parabéns pelo teu programa, muito lindo. É Maria José de Campos Elísio que está falando. Parabéns, meu irmão, tudo de bom.
0: Ô Maria José, um abraço para você também, tá? Deus abençoe, Jesus é bom, né? Abração aí para todos de Campos Elísios, tá? Deus abençoe.
3: Boa tarde, tio Marcelo Machado. Aqui quem está falando é o Heitor da Assembleia de Deus Ministério Vida Plena da Maré. Eu queria mandar um beijo para minha mãe que vai dar aula no Culto Kids. Um beijo.
0: Outro queridão, Heitor. Rapaz, garotinho, vozinha linda, né? Abração para mamãe aí, tá? Deus abençoe. Bom, bom estudo aí, né? Bom demais aprender a palavra de Deus, né?
4: Boa tarde, aqui é Simone, Senador Camará, ligadinha na 93.
0: Ê, coisa boa, valeu Simone, alô, alô, Senador Camará.
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0: Aí a gente segue então com o Ministério Nova Jerusalém, segurança, agora 5:25.

0: Tá aí pra você então, esse foi Samuel Miranda, Se Não Fosse a Mão de Deus, ao vivo. Ainda ouvimos também Ministério Nova Jerusalém, Segurança, pra você ligado aqui na melhor. Agora 5h33.
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0: Esse foi Pastor Lucas, Deus de Detalhes. Ainda ouvimos também Fernandinho, Uma Nova História, pra você ligado aqui na Melhor. Mandando abraços aqui pra Luana Messias, tá ligada aqui com a gente.
1: A paz do Senhor, Marcelo, boa tarde. Me chamo Luana Messias, quero mandar um beijão pra minha mãe, missionária Catiana, pra minha irmã Alice Messias. E é isso. Valeu, beijo. Luana,
0: pra você também. Só faltou dizer de onde você tá falando. Manda um abraço aí, tá? Deus abençoe. A sua mãe também. Marcelo Machado, quero participar do sorteio, já mandei um alô. A Alice de Agostinho Porto. Alice, tá roquinha, hein, Alice? Um abraço pra você, tá, querida? Tá participando aí, tá concorrendo. Ela é de São João de Meriti. Tá ligadíssima aqui, ó, mandando um alô para os ouvintes meritiense. É isso, mandou forte, hein? Mandou difícil aqui. Abração pra você, Alice. Se cuida aí, tá? Deus abençoe.
2: Boa tarde, Rádio 93, Ana Paula de Tomazinho. Voltei.
0: E voltou cantando, hein? Valeu, Ana Paula. Todos de Tomazinho aí ligado aqui com a gente na Melhor. 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São 4 ingressos 3D, tá? 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

Aleluia. Aleluia. Glória a Deus. Então cumpriu-se a promessa. A promessa do Pai cumpriu-se sobre a igreja. E ainda hoje esta promessa está sobre a igreja. E a cada dia que passa, a igreja deve pedir: sopra o Espírito de Deus, sopra sobre nós, sopra sobre o seu povo. Ateia o fogo do céu sobre nós. Ateia o seu fogo e derrama-se sobre a igreja, a fim de que ela cumpra nesse Brasil.

0: só música, né, gente? É presença. Presença gloriosa de Deus. Só para Espírito, Igreja Batista em Barra do Imbuí. Você ligado aqui na melhor, na rádio que conquistou o meu coração. 93. Olha, mandando um grande abraço aí para você que está escutando a gente aí, ó. Tá ligado aqui com a gente na 93 FM, ó. Um abraço aí, pessoal do Meier. Um abraço aí aqui para São Cristóvão, você ligado aqui com a gente em São Cristóvão, né? Abração aí para você, tá? Pessoal que tá ligado com a gente também em Vista Alegre, Deus abençoe, maravilha. Pessoal aí também, ó, ligado com a gente, sabe aonde? Em Santíssimo, é, minha gente, pessoal de Senador Vasconcelos, pessoal de Sepetiba, Vila Militar, todo mundo ligado na melhor, na 93 FM. A hora certa. Agora 6:01.
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0: Ouvimos Samuel Messias, Todavia Me Alegrarei, ainda Aline Barros, Apaixonado, e abrimos com Marine Friesen, Santo Pra Sempre, pra você ligado aqui na Melhor, e você participando, mandando aquele alô especial. Deixa eu falar aqui com a Sueli da Silva.
1: Meu amigo Marcelo, boa tarde. Oi, Marcelo, querida. Nova Iguaçu Cerâmica, está caindo uma chuvinha abençoada, um frio abençoado, porque tudo que vem de Deus é bom. Um bom final de tarde para todos nós, Sueli da Silva, da Assembleia de Deus em Cerâmica.
0: Abração, Sueli, abraço aí, abraços para todos da Assembleia de Deus Cerâmica.
2: Boa tarde, Marcelo Machado, aqui é Delma de Paciência, vim na rádio Conquistou Meu Coração. Gostaria de oferecer o próximo louvor para o meu esposo Marcos, para os meus netos, né? E também para os meus filhos e para vocês aí da rádio. Beijo.
0: Amém. Um abraço aí para Delma de Paciência.
3: Boa tarde, meu irmão. Boa tarde, galera, ouvinte da Rádio 93. Que programa maravilhoso. Eu amo vocês, Rádio 93. Um beijo a todos vocês. Estou me arrumando para ir pro culto. Jouce, do Meia. Beijão.
0: Ô, Jouce, a gente também. Tchau, love you. A beça, tá? Um abraço para você, querida. Um abraço aí para todos do Meia. Alessandra de Marechal Hermes também tá ligada com a gente. Tertuliano de Senador Camará, abraços aí pra Sueli de Caxias. É a turma maravilhosa ligada na Melhor. E é claro, ó, deixa eu falar aqui. Ao término, a última música é o seguinte, é a última da hora. Então eu gostaria da sua participação. O que que é esse quadro que temos aqui no Som da Adoração? Ó, é o seguinte. Você que em um momento na sua vida, você não estava legal, estava passando por um momento difícil e de repente você sintonizou ou você ouviu uma canção e através dessa canção você começou a sentir a presença de Deus, começou a adorar a Deus e sentiu a graça e teve uma experiência com Deus nesse momento de adoração. E aí eu quero saber qual foi a música e que experiência foi essa. Compartilha com a gente, vai. Então participa aqui com a gente pelo 968038319. Grava um áudio de no máximo 30 segundos, tá? Tenta otimizar bem. E aí diz qual foi a música que a gente vai compartilhar aqui, essa experiência maravilhosa que você teve com Deus em um momento em que você estava adorando, tá? Em um momento de adoração, de repente você começou a adorar, sentiu a presença de Deus e Deus moveu algo na sua vida e até mudou essa história, né? Quem sabe? Por favor, se você tiver essa experiência com Deus, compartilha com a gente. A gente quer saber aí como foi essa experiência e qual foi o louvor. Tendo aqui, a gente vai tocar, vai colocar no ar a sua experiência e vai tocar o louvor que você teve essa experiência, tá bom? Então estou te aguardando. Agora a gente segue com o Ministério Unção de Deus. Confia. 6:22.

0: É isso, declara isso pra você, tô na bênção. Profetiza isso pra você, você tá na bênção, independente da circunstância, o momento que você esteja passando, você tá na bênção. É o Ministério Unção Ágape, tô na bênção. Ainda ouvimos também Ministério Unção de Deus, confia. 93. A sua participação tá valendo, hein? A sua participação tá valendo 4 ingressos 3D para os cinemas judiciais para assistir qualquer filme em cartaz. Olha aí que maravilha. 2 pessoas serão sorteadas ao final do programa, tá? Do Som da Adoração. Então aproveite. 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
0: 6 e 33.
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0: Tá aí pra você então, essa foi a da Célia. Mostra-me tua glória, ainda ministério de louvor diante do trono, eu te agradeço. 93. Participação acontecendo, mandando alô aqui, ó, valendo aí, ó, 4 ingressos 3D para os cinemas e o CI para assistir qualquer filme em cartaz, fala comigo.
1: Marcelo Machado, opa. MM da 93, aqui é o Edson de Azevedo, mandou de Costa Barros, Marcelo, não tô aqui ouvindo, hein, ligadinho, Marcelo, manda um alô aí pro meu amigo Alex, trabalha ali no laboratório Richer, plantonista, manda aí, oferece um louvor pra ele aí, Marcelo.
0: Alô, Alex, esse é o Edson, Edson é benção, Edson de Costa Barra, Edson de Azevedo, valeu Edson, aquele abraço aí pra você, meu irmão.
2: Olá, Marcelo Machado, boa noite, tudo bem? Sou a Márcia Cristina de Araruama, aqui ligadinha na melhor, na que conquistou meu coração, nosso coração, me arrumando para ir para a igreja e ouvindo a melhor, passando pra te desejar uma ótima noite e a todos os ouvintes.
0: Valeu, Márcia, aquele abraço aí pra você, tá? Um abraço também pra Vilma. Aliás, um abraço pra todos de Araruama, minha querida região dos lagos também, ligadas aqui com a gente. Bom, a Vilma do bairro Três Marias também tá ligada com a gente aqui, mandando um alô aí para o esposo Valdir. Estamos em casa hoje, nessa chuvinha, e ouvindo a melhor, a 93 FM. Valeu, Vilma! Alô, Valdir, aquele abraço aí pro esposão, né? O Valdir, um abraço pra Sueli Rosa também, da Tijuca, tá ligado aqui com a gente.
3: Alô, Marcelo Machado. Oi. Boa noite, a paz do Senhor, aqui é Zeniza de Itaburaí, estou me arrumando, me preparando para ir pro culto logo mais, né? E desejando aí um ótimo domingo aí para você, todos os ouvintes, todos os locutores, fica na paz de Deus, fica com Deus,
0: valeu,
3: tudo de bom.
0: Valeu, Deusa, abração para você também.
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0: A hora certa agora, 6h48.
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0: No som da adoração, você acompanhando Sou Casa com Eliseu Alves e André Aquino, aqui na 93 FM, agora 6:57.
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0: Bom, gente, a linda experiência de hoje, né? Aqui na última da hora, quem teve foi a nossa querida irmã Luzia Gama, de Nova Iguaçu, no centro de Nova Iguaçu, e ela vai contar aí, compartilhar com a gente essa experiência maravilhosa que ela teve com Deus em um momento de adoração.
2: Boa noite, Rádio 93 FM, Luzia de Nova Iguaçu, centro. O louvor que eu ouvi e que resolveu é uma causa na justiça, mas impossível, quase impossível mesmo, impossível para a gente aqui na Terra, impossível, e foi resolvido. Foi depois de ouvir advogado fiel, ouvir e louvar junto e crer, e foi resolvido. Foi marcada a audiência e eu fui vencedora, ouvindo o advogado fiel.

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1: Tá aí essa linda experiência com a nossa querida Luzia Gama, do centro de Nova Iguaçu, e foi essa linda canção com a Bruna Carla, Advogado Fiel. Bom, gente, obrigado, tá, minha irmã? Deus te abençoe. Som da Adoração vai ficando por aqui, tá? Que bom, né? Assim, esses momentos maravilhosos na presença do nosso Deus, adorando em adoração e ainda ouvindo linda, essa linda experiência. Bom, mas quem participou hoje aqui no Som da Adoração estava concorrendo a 4 ingressos 3D para os cinemas UCI para assistir qualquer filme em cartaz. E aí 2 pessoas estarão levando 4 ingressos. Cada uma estará levando 4 ingressos. Bom, a primeira ganhadora foi a Delma de Paciência, final de telefone 7646. Alô, alô, Delma de Paciência, final de telefone 7646. Faturou aí 4 ingressos para os cinemas UCI. Ingressos 3D, os cinemas 3D, tá? Bom, a segunda pessoa foi o Marcelo de Rocha Miranda, meu xará de Rocha Miranda. Final de telefone 4302, também faturando 4 ingressos para o UCI Cinemas, tá? Olha aí, fica tranquilo que amanhã a nossa querida Pitica, a produção, vai entrar em contato aí para alinhar direitinho e você adquirir os seus ingressos para poder curtir com a família. Gente, Som da Adoração volta no próximo domingo, tá? A partir das 5 da tarde. Mas não sai daí não, porque daqui a pouquinho, logo após os comerciais, teremos Recordações 93. Vamos viajar no tempo. Sai daí não.
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1: agora 7:04.
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Uma boa noite para você ligado aqui na 93 FM, 7:09. Aperte o cinto porque agora vamos viajar no tempo com lindas canções, revivendo momentos especiais, aqueles momentos, né? Aquelas canções que marcaram a nossa vida, marcaram época e que é sempre muito bom, muito gostoso a gente ouvir e adorar a Deus, relembrar algo que Deus fez na nossa vida, ou momentos em que estávamos passando e Deus operou, Deus fez maravilhas, enfim, tantas coisas boas para lembrar, né? Bom, então a gente já começa muito bem com essa aqui, ó, Katz Barneia, Extra, Extra.

0: 93. Começamos muito bem então nossas recordações de hoje com o grupo Prisma, Deus da Colheita, e ainda Cats Barneia Extra Extra participando nessa noite abençoada. Para você que está ligado aqui com a gente, boa noite, tá? Deus abençoe a sua vida. Você que está no seu local de trabalho, está em casa, não pôde ir hoje para a igreja por algum motivo, está a caminho da igreja, que Deus abençoe. Obrigado pelo carinho da sua audiência. Já já mais canções, lindas canções aqui pra gente, tá? Vamos participar aqui, ó, com esse povo maravilhoso.
1: Boa noite, Marcelo, Marcelo Machado.
0: Eu, boa noite.
1: Rapaz, eu quero oferecer a próxima música para minha amiga Rita e para vocês aí da rádio, tá? Marli de Botafogo. Tchau, tchau, beijo, beijo.
0: Um abraço, Marli, um abraço para todos aí de Botafogo, ligado aqui com a gente na 93.
2: Boa noite, Marcelo, oi, Medique do noite. Recreio, radinho aqui ligado 24 horas por dia. Fica aqui ouvindo as meninas aí falando, né? Tem uma que vai e volta. Fica na paz, boa noite.
0: Paz, um abraço, querida, um abraço aí pra todos do Recreio, obrigado pelo carinho, um abraço aí pro Marcos de Mesquita também, tá ligado com a gente, motorista de aplicativo da Igreja Batista, valeu, meu irmão, um abraço, bom trabalho aí pra você, tá? O Luiz Paulo também, ele é de Niterói, ele fala, ó, escuto a Rádio 93 todo dia. Que maravilha, hein? O Breno de Belford Roxo também tá ligado com a gente, juntamente com a esposa Gabriele gestante, tá aí aguardando chegar a bênção, né? Herança do Senhor, Deus te abençoe. Aquele abraço aí, meus irmãos. Bom, ó, agora 7:18, você pode mandar o seu alô participando aqui com a gente. Você tá onde? Tá fazendo o quê? Tá? Pode mandar o seu alô, fica à vontade aí, tá no trabalho? Manda pra cá. Você que é porteiro, pessoal que tá ligado aí com a gente, trabalhando, pessoal dos deliveries também, né? Você que tá aí no delivery, pode participar aqui com a gente, tá? Fica à vontade, trabalhando ao som da 93 FM, ótimas vendas aí pra todos vocês aí, essa equipe maravilhosa, só preparando os pedidos e mandando ver, é isso aí. Bom, já já a gente volta com muito mais pra você ligado aqui na melhor. Confirmando a hora certa, 7:19.
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0: recordação, hein? Oséias de Paula, Sem Ovelhas, ainda Cassiane, Força Imensa, e abrimos com Oficina G3 Incondicional, pra você ligado aqui na melhor, na rádio que conquistou meu coração.
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0: 7:34.
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0: Muito bem, tá aí pra você essa linda canção. Acabamos de ouvir com Rebanhão, Jesus é Amor, pra você ligado aqui na melhor.
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0: com essa recordação a gente encerra o nosso encontro de hoje. Val Martins, o encontro. Para você ligado aqui na 93 FM, na rádio que conquistou meu coração. Gente, Deus abençoe a sua vida. Muito obrigado pelo carinho da sua audiência. Muito obrigado por você estar aqui com a gente. Lembrando que amanhã, a partir das 8 da manhã, teremos um encontro marcado, tá? Temos um encontro marcado no Bom Dia 93, nas férias aí do meu amigo Vidal. Mais uma semaninha, na outra ele volta. Gente, desejo a vocês um ótimo final de domingo. Deus abençoe a sua vida. Uma semana maravilhosa, acima das suas expectativas. Recordações 93 volta no próximo domingo, a partir das 19 horas. Vem chegando agora o programa da Primeira Igreja Batista do Recreio, tá? Oração, palavra, louvor, bênçãos para as nossas vidas. Deus abençoe, uma ótima noite para vocês. Fiquem todos na paz. Tchau, tchau.
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0: mora nesta região há 38 anos, como eu, ver o que está acontecendo aqui. Mas isso já acontecia em muitas partes da cidade. Alguns diziam que a nossa região era um oásis. Mas não demorou muitos anos para que nos tornássemos, como qualquer outra região, num país pobre, endividado, de terceiro mundo. E nós estamos vendo as organizações marginais tomando conta. E a grande pergunta que nós fazemos, eu e você, independente qual seja a sua função, a sua profissão, é o que a igreja pode fazer. A igreja já atua de maneira extensiva, eu não preciso descrever aqui, na área social desse país, dessa cidade. A igreja atua enviando pessoas para bairros, para cidades e para países. Mas o que a gente pode fazer por Jerusalém? E talvez é nessa estratégia que algumas pessoas não entenderam, de que durante a semana nós estamos, e na soberania de Deus, provavelmente estrategicamente separados, e porque temos vidas distintas no aspecto financeiro, moramos em lugares diferentes. E não há nada errado nisso. O pobre ou o mais pobre não é menos nem mais do que uma pessoa de classe média ou classe alta. Todos têm direito à graça ao reino de Deus, porque o assunto do reino de Deus é um assunto de salvação. Amém ou não, gente?
1: Amém.
0: Então, seja uma pessoa pobre ou uma pessoa rica, ela precisa da graça de Deus. Ela precisa da salvação, misericórdia. E quando nós estamos espalhados onde Deus nos permitiu morar, há uma estratégia celestial ali. Você já pensou por que que Deus colocou você naquela casa, naquele endereço? Qual é o propósito? Qual é a razão pela qual você está ali? A maioria das pessoas pode dizer o seguinte: não, Deus me colocou ali, ou deixou eu ficar ali apenas porque eu só tenho esse orçamento, eu tenho essa situação e eu só posso morar ali. Pode ser que isso seja verdade em algum sentido, mas eu vejo alguma coisa ainda maior. Se Deus domina a nossa vida, se Ele é Senhor do nosso coração, Deus pode estar querendo que você esteja ali, e eu creio nisso, como luz para uma nação em trevas, como sal da terra na terra. A influência da igreja nas dezenas e centenas de casas espalhadas pelos condomínios, pelas regiões, pelos bairros, pelas cidades. Então, quando você pensar na sua casa e no lugar que você mora, não justifique a sua moradia naquele lugar unicamente por causa da sua situação financeira. Mas pense também que Deus colocou você ali com um propósito. E não é em vão que essa estratégia tomou conta, não foi do Brasil, mas nos últimos 30, 40 anos, de uma maneira muito forte, as igrejas do mundo inteiro que usam as casas como ponto de pregação. Um termo antigo, não é? E na verdade, quando nós falamos de pequenas células, e célula é um... obviamente que é um nome interessante, porque célula é o que forma um corpo, e nós somos corpo de Cristo, por isso esses ajuntamentos nas casas têm este nome. Nós estamos falando de grupos de 5, de 10 pessoas, que vão se reunir num lugar, num endereço, para unicamente proclamar o Evangelho. Esse é o propósito principal, fundamental, do ajuntamento de pessoas crentes, em uma casa, em um endereço, estes grupos, para proclamar o Evangelho. Como é que nós vamos dar jeito no bairro? Olhe para o pastor, me diga, como é que nós vamos cuidar da questão que hoje nos incomoda, a violência? Romanos 8 diz que até a natureza geme esperando a manifestação dos filhos de Deus. A nós foi entregue o privilégio da pregação, da anunciação. Nós achamos, e tem muita gente que, porque não conhece a Bíblia, acha que a pregação sai do púlpito da igreja. Aqui sai um tipo de pregação. mas o proclamador.

Amar o Evangelho é dever de todos nós entregue por Jesus. E quando eu ouvi as notícias tristes de toda a nossa região, eu disse: Senhor, que aqueles que participam nas casas, nas células, entendam o ministério que o Senhor está propondo a cada um. Não é um ajuntamento de comunhão, simplesmente. A comunhão vai acontecer porque nós nos encontramos e é gostoso. Mas o propósito principal é atingir o maior número de pessoas naquele entorno. Você quer mudar o coração de um bandido? Você quer mudar o coração de um corrupto? Só em Jesus. Só Jesus muda o comportamento, a mentalidade de um homem agressivo, de um feminicida, de um violento, de um alcoólatra, de uma drogada. Só Jesus muda a estrutura, o caráter e as entranhas de uma pessoa. Você crê nisso? E será que realmente cremos nisso? E se cremos nisso, por que não temos urgência com isso? Às vezes alguém está desesperadamente morrendo espiritualmente dentro da nossa casa. Quando eu digo a nossa casa, estou falando de uma família, pode até morar num outro endereço. O que são casas de glória? Uma casa de glória, e quando eu estou falando da glória, eu estou falando da glória de Deus. Deus não unge parede, Deus não unge tijolo, madeira, cimento, não. A glória de Deus está em nós pela presença do Espírito Santo. A quem foi dado o Espírito mediante sua conversão, arrependimento de pecados, confissão do nome de Jesus, este recebe o Espírito. Mas a Bíblia diz que nós temos que nos encher desse Espírito. Há um movimento espiritual, há um crescimento espiritual naquilo que a palavra nos ensina. E quando nós estamos vivendo este movimento de crescimento, este movimento de manifestação dessa glória que está em nós, nós afetamos o ambiente. E onde nós moramos, a casa que nós nos encontramos, este ambiente exala a presença daquilo que está em nós. Então, se você tem um Espírito, você pode e deve, na comunhão com esse Espírito, fazer com que isso exale da sua vida, abençoando o ambiente que você vive. Pastor, isso é uma coisa automática? Não. Vou repetir, não é automático. Eu posso ser uma pessoa convertida, uma pessoa que tem o Espírito Santo, mas eu estou anulando, apagando o Espírito, eu não deixo o Espírito tomar conta de minha vida, eu não deixo o processo de santificação acontecer. Eu posso produzir um ambiente difícil, de conflito, de guerras, de brigas, de contenda, de mau testemunho. Há muitos anos atrás, quando comentei, disse pela primeira vez aos meus pais que eu tinha tomado uma decisão por Cristo, a minha mãe, que não era evangélica, assim como meu pai naquela época, me contou uma experiência de um vizinho, que o vizinho, o homem, constantemente batia na sua mulher. E por que ela estava me contando isso? Porque no final do que ela estava dizendo, ela dizia assim: e ele era um pastor. O fato de uma pessoa conhecer a Cristo, ter se convertido, recebido o Espírito de Deus, não garante uma casa de glória. Eu não posso responder a pergunta que vou fazer, só você pode. A sua casa é uma casa de glória? Infelizmente, há muitas pessoas convertidas que não podem dizer isso. Está faltando alguma coisa. E nós vamos usar três casas que foram casas de glória. Não só pela presença e o temor de Deus na vida das pessoas, mas pelo ambiente, pela influência que essas casas produziam. E aqui, atenção, eu usei as células como exemplo, mas eu não estou falando de casas somente que têm reuniões semanais. Eu estou falando da sua casa. E a primeira casa que nós vamos ver está em Lucas 10. Lucas 10,
todos os três textos que eu vou usar, depois você pode ver as outras palavras pelo nosso canal do YouTube. Todas as três casas você conhece, você já leu. Essa então é muito falada e cantada. Lucas 10:38 diz que caminhando Jesus e os seus discípulos chegaram a um povoado onde certa mulher chamada Marta o recebeu em sua casa. Maria, sua irmã, ficou sentada aos pés do Senhor, ouvindo esta palavra. Marta, porém, ocupada com muito serviço, aproximou-se dele e perguntou: Senhor, não te importas que minha irmã tenha me deixado sozinha com o serviço? Dize-lhe que me ajude. Respondeu o Senhor: Marta, Marta, você está preocupada, inquieta com muita coisa, ou muitas coisas. Todavia, uma é necessária. Maria escolheu a boa parte, e esta não lhe será tirada. Eu posso chamar dezenas de pessoas que estão aqui, para virem aqui, contar o texto sem ler a Bíblia e pregarem, de tão conhecida que essa passagem é. E como dizia um grande estudioso da Escritura, quanto mais conhecida é a passagem, mais difícil de ser pregada. Porque até os pontos nós já temos na cabeça. Mas eu quero solicitar a você que peça ao Espírito Santo que neste momento te revele alguma coisa nova. O texto diz que ele, quando chega em Betânia, e aqui está o primeiro ponto desse texto importante, ele é convidado. A palavra que está no original diz que ele é convidado. Ele não entrou na casa porque ele desejou e saiu entrando. Isso não era comum na cultura daquela época. Ele entrou na casa. Alguém abriu a casa para ele. Alguém convidou o Senhor. E ele então entra na casa. E há uma grande diferença entre você ter a Jesus na sua vida e pedir a Jesus que seja Senhor da sua casa. São duas coisas distintas. Você deu consentimento espiritualmente para que ele entrasse na sua casa? Isso parece desnecessário, mas não é. O que é consagrar alguma coisa? Eu que tenho a presença de Deus, você que tem a presença de Deus, recebo alguma coisa, um lugar de habitação, e digo: Senhor, isto aqui foi dado por ti. Com os recursos que me destes, eu comprei sob tua aprovação e eu te consagro. Eu te consagro este lugar, eu te consagro esse espaço, que aqui o diabo não meta sua pata, mas que esta seja uma casa de glória. Você já fez isso? E alguns que querem ser mais enfáticos rodam os ambientes da casa consagrando um a um ao Senhor. Mas é claro que tudo isso depende de você. Não adianta você fazer isso e a vida está torta. Não adianta você fazer isso e viver de uma maneira absolutamente errada com seus filhos, com sua esposa, marido, seja quem for, seu pai, sua mãe. Mas quando você está consagrando alguma coisa, você está dizendo: Senhor, aqui é teu território. O Senhor tem total liberdade na minha casa. Como eu vi uma vez um preletor de encontro de família dizendo que ele conhecia casais crentes que não deixavam Jesus entrar no quarto do casal, porque ali o casal vivia totalmente diferente daquilo que a Escritura dizia. Então é como se eu dissesse a Deus: o Senhor toma conta da casa toda, menos do quarto. O quarto é comigo, é com as minhas brigas, as minhas confusões. Mas quando eu tenho o Espírito de Deus e eu quero ter uma vida de crescimento, de entrega, de consagração, tudo que sou e tudo que tenho, faça isso também no seu trabalho. Senhor, eu consagro esse lugar. O Senhor me deu essa atividade profissional por alguma razão. Eu trabalho nesse espaço por alguma razão. Eu consagro ao Senhor. E talvez você esteja rodeado de pessoas que não são tementes a Deus. Isto ainda é mais importante. Ter uma casa de glória, ter um escritório de glória, ter um local de trabalho de glória, ter uma escola de glória. Quando essa mulher convida Jesus, ela está dando legalidade. Você já ouviu essa palavra? Ela está permitindo, ela está consagrando, ela está deixando. É o primeiro passo para a transformação. Segunda coisa que acontece aqui é que dentro dessa casa, e essa casa de glória onde Jesus entrou,
E onde Jesus está, só há glória. Essa casa tinha duas pessoas. Não vemos aqui a citação do terceiro elemento ou de outros, porque essas duas mulheres eram irmãs de Lázaro. Ele não é citado aqui. Não sabemos se na casa de Marta, Maria e Lázaro moravam outras pessoas. A Bíblia não nos revela isso. A primeira pessoa é a figura de Maria, que demonstra para nós o segundo ponto que eu quero dizer. Uma casa de glória é uma casa de intimidade com Deus. E é por isso que nenhum de nós aqui pode responder pelo outro, a não ser por você mesmo. Assim que o mestre entra na casa de Maria e Marta, Maria se coloca em posição discipular. Irmãos, por 3 dias nesta semana, se reuniram pastores de várias igrejas e denominações do Brasil, na cidade de Curitiba. Em vários momentos nós discutimos a situação da igreja brasileira nas mesas, em debates, depois de palavras muito fortes. Qual é o problema da igreja brasileira hoje? Quais são as questões? Não, nós pastores não temos todas as respostas, nós precisamos conversar, precisamos orar, precisamos entender, precisamos ter percepção espiritual. Mas duas coisas ficaram muito marcadas, eu não sei se encaixa com você. O primeiro é que falta a muitos que se dizem convertidos, compromisso com Deus. Compromisso genuíno com Deus, de intimidade, de vida, de oração, e isso aparece naquilo que nós fazemos. Eu fico pensando se nós precisaríamos, a não ser para os neófitos, para os novos na fé, dar a palavra a uma igreja que eu dei há pouco, na hora dos dízimos. Será que precisaríamos disso se somos crentes amadurecidos? Isso aparece no nosso testemunho, isso aparece na nossa vida com Deus. O primeiro problema que nós identificamos é o problema da maturidade. E o segundo, ligado a esse, e fundamental, é o problema discipular. De que nós precisamos entender que nós continuamos aprendendo com Deus, com Cristo e uns com os outros. Essa é a maneira de Deus nos ensinar. Nós temos falado muito aqui na igreja sobre discipulado, chamando pessoas. Isso não tinha que ser parte de um aviso, isso tinha que ser parte da função da vida cristã. Nós fomos salvos e não fomos levados para o céu ainda, porque nós temos uma missão, que é proclamar o reino de Deus. Quantas pessoas você tem falado de Jesus, e a gente faz campanha, e a gente ora, e a gente fala de uma série de coisas, toca em discipulado, fala da proclamação, da evangelização, mas nós não precisaríamos fazer isso. Então o problema do compromisso com Deus e do discipulado talvez sejam as bases, as raízes de todos os outros problemas que você vê na igreja. Da falta de testemunho, de uma série de situações que as pessoas estão passando. E quando ele entra nessa casa, ele encontra esta mulher que vai direto aos pés dele. E ela fica como um aprendiz ouvindo tudo que ele pode dizer. Tudo que ela pode aprender, modificar a sua vida, crescer, ser melhor. Ele encontra Maria. Mas ele encontra a irmã de Maria no mesmo lugar, na mesma casa. E o terceiro momento dessa história é quando ele encontra Marta. Eu posso usar a imagem das duas mulheres e dizer que na igreja de Deus nós precisamos de gente assim. Gente que esteja em oração, gente que esteja trabalhando. Mas aqui não é o foco. Não é o que o texto, ou para onde o texto está nos levando, mostrando, declarando, revelando. Naquela casa, ele encontra uma mulher chamada Marta, irmã de Maria, amargurada. E na intimidade que só nos é revelada pela Escritura, Deus sabe por quê. Nós agora tomamos conhecimento do que estava acontecendo dentro da casa dessas irmãs, mais de 2000 anos depois.
Jesus diz para ela: você está agitada de um lado para o outro. É uma das vezes na Bíblia que no Novo Testamento, no grego do Novo Testamento, é usada a palavra meriminate, que é a mesma palavra para ansiedade. O problema da ansiedade não foi descoberto pelos psicólogos quando a psicologia foi organizada no século 18 para o 19. Não. Jesus diz: Marta, você está ocupada com muitas coisas. A palavra ocupada, ocupação, é interessante que ela denota uma pré-ocupação, a ocupação prévia da mente, ou a ocupação excessiva. E isto se confunde na visão daquela época com a ideia de ser ansioso ou ansiosa. Você está, Marta, agitada. Para. Tua irmã está aqui sentada, ouvindo, conversando comigo. Marta, isso aqui é melhor do que limpar a casa. Marta, isso aqui tem mais comunhão do que tirar o pó dos móveis. Marta, essa unidade comigo é mais fundamental do que passar um café. E ele faz um diagnóstico espiritual, psicológico. As coisas se confundem. O espiritual e o psicológico se confundem. Porque o homem é um só, ele é inteiro, e não tem como separar o que ele é psicologicamente com a sua questão espiritual ou da sua espiritualidade. Você está muito agitada dentro de casa, porque Marta não compreendeu o que era prioritário. Não vou aqui, não é o objetivo entrar nos aspectos mais profundos da doença, da ansiedade. A ansiedade é sofrida por todos nós, o problema é o grau de intensidade. No mundo que nós vivemos, com esse aparelho que você tem na sua mão, a geração de ansiedade começa quando você abre o olho, vira para o lado, tira o aparelho do carregador e começa a ler. Ou você vai para a cozinha, se tiver esse privilégio, e liga a televisão nas notícias. Hoje existe uma série de estudiosos, gente da neurociência, terapeutas, médicos, estudando, e a gente não sabe, eu tenho dito isso aqui, o tamanho do adoecimento cerebral que as redes sociais e outras coisas têm provocado no ser humano. A Austrália, recentemente, definiu o não uso de redes sociais para adolescentes de menos de 16 anos. Não podem usar. Um país de primeiro mundo que a ciência está muito na frente e que chegou a conclusões muito práticas da vivência social e do que está causando na cabeça dos jovens. Esta semana a França levou, está uma confusão até pela estrutura, cada cultura é sua cultura, cada país é um país. A França levou a mesma proposição num decreto de lei e o Supremo na França segurou a situação. Por causa da liberdade, fraternidade, todos aqueles princípios, eles acham que isso é um cerceamento da liberdade. E outros países do mundo, isso tudo gera em nós um núcleo ansioso, adoecido. Não estou dizendo que você não use, que você não tenha, não é nada disso. Use, tenha, se comunique, é contemporâneo, é real, é moderno, é vivencial hoje. O problema é a maneira como nós fazemos, como sempre. Surge uma coisa boa na vida e a gente, pela nossa natureza, sempre estraga. Marta não tinha nada disso lá. Tinha o contexto dela. Ela sofrendo de uma ansiedade inquieta, preocupada. E Jesus começou a dizer para ela, era a maneira de tratar. Por quê? Guarda isso no seu coração. A maneira de se curar alguma coisa na vida é primeiramente identificá-la. Nenhum médico pode tratar num paciente alguma coisa se não faz o diagnóstico. O prognóstico, a receita, só pode acontecer se ele identificar onde está o problema. E Jesus está identificando o problema dela. Você está ansiosa demais.
E você não entendeu o que é prioritário, Marta. O que é prioridade para você? É aí, gente, que nós vamos mostrar o quanto amamos a Deus, o quanto realmente obedecemos. Não é aqui. Não são nos louvores que nós levantamos a mão. Não é na expressão de glória, nos aleluias. Não! Isso é bom. Isso são expressões dignas de louvor. Mas nós vamos lá para o secreto, e é no secreto da nossa casa, do nosso coração, da nossa vida, que nós realmente mostramos o quanto somos fiéis, honestos e tementes a Deus. Aí você entende por que que muitos cristãos não podem responder a pergunta que fiz há pouco. A sua casa é uma casa de glória? Ou de você ser um cristão, você tem vivido agruras e sofrimentos e dores? E é claro que isso não é problema do tijolo da casa, nem da cor da casa, nem do tipo de telhado, nem se a casa é maior ou menor, ou se ela é pobre ou rica. Não! A questão é de quem vive nela. Tinha Marta e tinha Maria. E Marta estava tão descompensada que ela dá uma palavra a Jesus, como que advertindo Jesus. Ela é audaciosa. O senhor não está vendo que eu estou aqui trabalhando e ela sentada? O senhor diga a ela, olha a petulância dessa mulher, diga a ela para que me ajude. E é nesse momento, nesse diálogo, que vem o quarto momento desse texto, quando ele reorganiza na mente de Marta prioridade com uma frase. Ele, eu vou repetir, reorganiza prioridade com uma frase. Marta, uma coisa só é necessária. Tem alguma coisa, Marta, mais importante? Tem alguma coisa agora muito mais importante do que fazer a comida? Tem alguma coisa, Marta, muito mais importante do que arrumar a casa? Eu não preciso ficar impressionado se a sua casa é arrumada ou não. Mas eu gostaria que você sentasse aos meus pés, entendesse esse privilégio e ouvisse o que eu tenho a te dizer depois que eu entrei, passei pela porta da sua casa. É assim que se constrói uma casa de glória. A casa de glória começa quando eu e você, nós, entendemos o que é prioridade. Entenderam por que que a igreja brasileira, suas lideranças, está chegando a uma conclusão quase unânime de que o problema hoje é falta de compromisso e discipulado? De gente que está na igreja dominicalmente como um religioso, mas não tem compromisso com Deus, não tem temor, não tem respeito àquilo que ele nos diz. E nós estávamos discutindo de uma questão interessante sobre o problema hoje da violência e dos cultos da noite. É interessante como nós andamos a carroça sempre atrás dos Estados Unidos e de outros países da Europa. Impressionante. Parece que realmente nós temos uma síndrome de cachorro. Nós não entendemos o porquê que eles entraram naquela bancarrota espiritual que a Europa entrou e que Deus está tendo um trabalho enorme para trazer uma revitalização na Europa e nos Estados Unidos, e nós sempre vamos atrás dessa turma. Deus está dando uma oportunidade ao Brasil enorme, fantástica, magnífica. Quem viveu aqui nesse país há 40 anos como evangélico sabe do que eu estou dizendo. Quem nós éramos e quem nós somos, quem nós éramos e quem nós somos. Mas, irmãos, muitos não atentam para isso, e a gente continua tendo muita dificuldade, e parece que estamos hoje vivendo aquilo que criticávamos há 40 anos atrás. Religiões que faziam exatamente isso. E falando do culto da noite, não foi só nenhum pastor, nem dois, que disse assim: pois é, nós começamos a perder a ideia do que é o dia do Senhor, daquele prazer que nós tínhamos de estar no domingo. Antigamente, gente, quem é novinho aqui, a gente colocava a melhor roupa para ir na igreja. Não é que tenha que ser assim, era a melhor roupa que a pessoa tinha, podia ser uma roupa muito simples, mas é pela alegria, pela honra de estar na casa do Senhor.
Ninguém mandou você comprar roupa nova. Esquece, não vem com essa não. Isso não saiu de mim não, hein? Mas a gente tinha um prazer de estar ali. Aí hoje, nós temos uma questão concreta chamada violência na cidade. Aí a pessoa diz assim, não, eu estou preservando a minha casa, então eu não posso estar na igreja, porque o trajeto é muito perigoso. Mas vai para o shopping, vai para o restaurante, libera os filhos para ir para onde eles quiserem. Nós estamos provocando, plantando uma situação que daqui a alguns anos, talvez eu e você não estejamos aqui para ver. Se Jesus não voltar, a coisa é séria. Isso vai demonstrando nosso descompromisso, nossa fraqueza, nosso desleixo. E o pior, ainda teve um outro que disse assim, e os que vão de 15 em 15? E o outro, não, e tem gente que vai só uma vez por mês, no dia da ceia. Não entende sequer a doutrina da ceia do Senhor, que eu não vou explicar agora. Nós estamos tendo elementos visíveis. Isso não é dito por mim, pastor desta igreja, mas está sendo dito pelos líderes das maiores igrejas de todas as denominações. E que cabe uma reflexão pessoal. Marta, uma coisa só é importante. Você tem muitas coisas e tem uma coisa só. Tem uma que é importante. A tua irmã Maria escolheu estar com Cristo. E eu termino com uma frase fortíssima que ele disse para Marta, ensinando, ministrando, para que Marta tivesse uma casa de glória, a começar do seu coração conturbado. O que ela tem não lhe será tirado. Que forte. Nós estamos vivendo isso. Ele disse para ela, a melhor parte ela escolheu, a melhor parte é sentar aos meus pés, a melhor parte, Marta, é crescer, a melhor parte é desenvolver a sua espiritualidade, a melhor parte é daqui você testemunhar ao mundo. Vocês querem mudar o Recreio dos Bandeirantes? Acontecerá a partir de você, aonde você está, no endereço que você está, com as pessoas que estão ao teu redor, para alcançar o coração do outro, e do outro, e do outro, e do traficante, e daquele cara da milícia, e vai alcançando, e só a conversão a Cristo muda esse lugar, porque tem que mudar o coração das pessoas. Ou nós entendemos isso, ou nada acontecerá. Maria escolheu uma parte, Marta, que não lhe será tirada. Se eu estivesse na casa, ainda diria assim, Marta, olha só que abuso. Dinheiro acaba, posição social acaba, tudo na vida passa, mas a boa parte nunca. Comunhão com o nosso Senhor e Salvador Jesus Cristo. Que a sua casa, meu irmão, a começar em você, que esta cidade, que esse bairro, seja uma casa de glória. Fique em pé. Está começando, eu vou ter oportunidade de falar com a igreja sobre o assunto, as campanhas políticas, quando os partidos políticos começam a anunciar suas propostas para a cidade e para os cargos políticos. Não esqueça do que eu disse aqui hoje. Bíblia. Se Jesus não mudar a essência e o coração, não é a boa intenção. Não é porque eu tenho um projeto escrito que as coisas mudam.

0: Mas o Senhor está sendo convidado para ser o Senhor, o dono de todas as coisas, especialmente do nosso coração. Pai, nos ajuda a entender a prioridade, nos ajuda a sermos aquilo que precisamos ser, em resposta a um mundo cada vez mais louco, e que precisa da tua palavra. Em nome de Jesus, amém.
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